0: no celular, no trabalho e no nosso dia a dia.
1: Pois é, confira os detalhes dessa evolução na reportagem de Gabriela Noronha.
2: Quem lembra desse som inconfundível da conexão discada? Há cerca de 30 anos, esses bips e chiados significavam que alguém estava se conectando ao mundo novo. No Brasil, a internet começou a se popularizar no final dos anos 90 por meio de modems ligados à linha telefônica. Só na década de 2000, com a introdução da banda larga, foram possíveis conexões mais rápidas e estáveis, como explica Giovanni Almeida, professor da Faculdade de Ciências e Tecnologias em Engenharia da Universidade de Brasília.
3: No início, era a tecnologia discada. Então, quem poderia ter acesso à internet era quem tinha um telefone em casa. E depois, então, começa a ter uma evolução, que é quando surge a tecnologia que a gente, né, chama de rede de telefonia celular. Então, se tem desde a primeira geração, né? É por isso que tem 1G, 2G, 3G, 4G e hoje 5G. Aí, a partir da tecnologia 4G, é que ficou mais forte, aí coincide com o uso do smartphone, surgimento do smartphone, que aí permite que hoje a gente tenha, né, esse acesso na palma da mão.
2: Com a expansão da infraestrutura de internet e a diversificação das tecnologias, cerca de 169 milhões de pessoas no Brasil já estão conectadas hoje. Segundo dados do Instituto Brasileiro de Geografia e Estatística, o IBGE, mais de 90% da população já tem acesso à rede. O que muitos não sabem é que, embora o destino final seja a tela do celular ou do computador, o caminho percorrido pelo sinal varia entre a fibra ótica, a rede móvel e o satélite. De acordo com Thiago Brown, assessor do Departamento de Investimento e Inovação do Ministério das Comunicações, cada tecnologia atende a uma realidade geográfica e a diferentes necessidades de uso.
4: O que é muito importante a gente ter em mente é que todas essas tecnologias, seja satélite, telefonia móvel ou fibra ótica, elas se complementam, né? Então, naquela região onde é mais difícil chegar à fibra ótica, a gente consegue, através de uma comunicação telefonia móvel, levar conectividade banda larga para a população. E aí, mais difícil ainda, aquela região mesmo remota, de rural, de fronteira, por exemplo, em estados que tem muita densidade de floresta, mas existe gente morando ali, existem brasileiros morando ali, a gente tem a solução via satélite para levar também.
2: O assessor do Ministério das Comunicações destaca ainda que, para além das experiências cotidianas, redes estáveis e ultrarrápidas permitem o acesso a serviços públicos digitais, como telemedicina e conteúdos educativos.
4: Com a chegada da internet de alta velocidade, a gente consegue levar saúde. Um especialista da área médica consegue fazer o atendimento desse brasileiro que está numa região rural, por exemplo, né? E aí acesso à educação nem se fala, né? A internet hoje tem todo o conteúdo de todos os tipos.
2: Para mais informações sobre as tecnologias disponíveis e a qualidade dos serviços prestados, basta consultar a página da Anatel na internet no endereço anatel.gov.br. A agência regula e fiscaliza o setor de telecomunicações, estabelecendo normas técnicas e mediando conflitos entre consumidores e operadoras. Reportagem Gabriela Noronha.
0: O Brasil colheu cerca de 361 milhões de toneladas na safra 2025-26, segundo estimativa da Companhia Nacional de Abastecimento, a Conab.
1: O volume representa alta de 2,6% em relação à temporada anterior. A área plantada também deve crescer, chegando a 83,5 milhões de hectares. Confira na reportagem.
5: A produção brasileira de grãos na safra 2025-2026 fechou o ciclo estimado em 361 milhões e 700 mil toneladas, segundo a Companhia Nacional de Abastecimento, a Conab. É o 12º e último levantamento para o período de setembro do ano passado a agosto deste ano. Os números mostram um aumento de 2,6% em relação à temporada anterior. A área de plantio estimada é de 83 milhões e 500 mil hectares, crescimento de 1,7% em comparação com o ciclo anterior. Os maiores aumentos de área estão nas lavouras de soja e milho. Segundo Nayara Bittencourt, diretora de Política Agrícola e Informações da Conab, as condições climáticas contribuíram para os dados estimados.
6: Então, em relação à soja, nós temos 180,4 milhões de toneladas colhidas. Esse resultado ele decorre tanto de uma expansão de área plantada e também das condições climáticas que foram bastante favoráveis nesse ano, com uma boa produtividade do ciclo. O milho também é uma cultura de destaque aqui, com 144 milhões de toneladas, também com condições climáticas bastante favoráveis nas principais regiões produtoras.
5: A Conab também apresentou uma estimativa para a próxima safra, de 2026 a 2027. A produção brasileira pode chegar a 366 milhões e 600 mil toneladas de grãos. Soja e milho apresentam tendência de crescimento. De acordo com a Conab, o resultado projetado reflete uma maior área semeada, o que compensa uma ligeira perda esperada na produtividade média nacional das lavouras. Quem comenta é o presidente da companhia, Silvio Porto.
7: Nós estamos apresentando aqui uma expectativa de crescimento de área praticamente para todas as culturas, mas nós estamos identificando uma redução de área no Rio Grande do Sul, mas nós estamos identificando também uma compensação dessa redução em outros estados.
5: O IBGE, que faz um levantamento anual da safra, estima para 2026 uma produção agrícola de 352 milhões e 900 mil toneladas, 2% acima do resultado registrado em 2025. Arroz, milho e soja representam 92,9% da produção estimada e ocupam 87,4% da área a ser colhida. Entre as regiões, o Centro-Oeste apresenta a maior estimativa de produção, seguido por Sul, Sudeste, Nordeste e Norte. E Mato Grosso é o maior produtor, com 32,1%, seguido por Paraná, Rio Grande do Sul, Goiás, Mato Grosso do Sul e Minas Gerais. Com locução de Thaís de Araújo, reportagem Luciana Colares de Holanda.
0: No mercado de carnes, também há projeção de alta nos próximos anos.
1: Segundo a Conab, o resultado será puxado pela produção de carne suína e de frango em 2026 e 2027.
8: Segundo projeções da Conab, Companhia Nacional de Abastecimento, a produção brasileira de carnes deve ultrapassar 34 milhões de toneladas neste ano e no próximo. O valor é 2% maior que o volume obtido em 2025 e foi influenciado sobretudo pela avicultura de corte e a suinocultura. De acordo com a Conab, o resultado permitirá um aumento nas exportações sem comprometer o abastecimento do mercado interno. Os dados divulgados nesta terça-feira também estimam alta na produção de ovos no país nos próximos anos. A publicação completa pode ser acessada no endereço www.gov.br/conab. Natália Koslick para a Voz do Brasil.
0: Atenção, participantes da Prova Nacional Docente.
1: O Instituto Nacional de Estudos e Pesquisas Educacionais Anísio Teixeira, o INEP, recomenda aos inscritos consultar com antecedência o local de prova, que será aplicada no próximo domingo, 20 de setembro.
0: As informações estão disponíveis no cartão de confirmação da inscrição no sistema PND.
1: Os portões serão abertos ao meio-dia, no horário de Brasília, e fechados pontualmente à 1 da tarde.
0: O resultado final está previsto para 15 de dezembro.
1: Mais informações em pnd.inep.gov.br.
0: Dicas do Enem.
9: Oi, meu nome é Davi Enzo e a minha pergunta é: quantas horas por dia eu preciso estudar?
0: A professora de Biologia Maria Antônia Ferreira vai responder essa dúvida. Vamos conferir.
10: Para essa pergunta, não existe uma resposta exata, porque isso é muito individual de cada um. Eu diria para vocês focarem mais em qualidade de estudo e menos em tempo. Porque, por exemplo, se você estudar 2 horas por dia, mas essas 2 horas forem bem proveitosas com foco total, é mais eficiente do que 5 horas toda hora oscilando o foco. Então, eu acho que assim, o máximo possível que você consiga manter um bom rendimento, um bom foco ali nesse tempo de estudo. Lembre-se, no dia da prova vocês estarão realizando exercícios. Vocês precisam estar preparados para responder questões. O Enem é muito mais do que simplesmente decorar um monte de teoria. Ele é uma prova de leitura, interpretação e preparação para responder exercícios.
0: As provas do Enem vão ser realizadas nos dias 8 e 15 de novembro. 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Um local de conhecimento no interior do Amazonas, onde é possível acessar obras dos primeiros cientistas que pesquisaram a região.
1: Biodiversidade, populações ribeirinhas e recursos naturais estão entre os temas das pesquisas.
0: A biblioteca, que fica em Tefé, é um convite para pesquisadores, estudantes e qualquer pessoa que queira saber mais sobre a Amazônia brasileira.
1: Ela é um centro de pesquisa de excelência, vinculado ao Ministério da Ciência, Tecnologia e Inovação.
11: Preservar a Amazônia é garantir vidas no planeta, mas para preservar é preciso conhecer. E é justamente esse o objetivo da biblioteca Henri Waterbeats. Às margens do Lago Tefé, no Amazonas, a biblioteca conta com 28 mil obras científicas dedicadas à região. Mais do que reunir livros, a biblioteca é há mais de 3 décadas uma guardiã da memória científica da Amazônia. A bibliotecária Graciete do Socorro Rolim conta um pouco sobre a sua história.
12: Nós temos vários títulos de vários viajantes naturalistas que andou aqui pela região amazônica. Se você quiser fazer uma pesquisa histórica dos primeiros estudos relacionados aqui na região, tanto na parte de biologia, botânica, zoologia, arqueologia, a parte da antropologia, esses livros, eles são fontes riquíssimos dessas informações.
11: O acervo conta com publicações sobre a conservação da biodiversidade, uso sustentável dos recursos naturais, estudos sobre populações ribeirinhas e diversidade socioambiental. A biblioteca é uma fonte de consulta para pesquisadores, estudantes e profissionais de diversas áreas. Localizada em uma região cercada por áreas protegidas, ela é o único local com conteúdo científico em um raio de mais de 500 quilômetros, como explica Graciete do Socorro Rolim.
12: Além da importância dela científica, né, o lugar é muito bonito. Tem os janelões de vidro. Então, dá a vista direta para o Lago Tefé. A vista é muito linda.
11: Para saber mais sobre a biblioteca Henri Waterbeats, é só acessar a página mamirauá.org.br. Reportagem Cleide Lopes.
0: Os gabaritos preliminares do Exame Nacional de Avaliação da Formação Médica, o ENAMED, e da primeira etapa do Revalida já estão disponíveis para consulta.
1: O prazo para apresentar recursos termina nesta quinta-feira, dia 17 de setembro.
0: As versões definitivas do gabarito oficial da prova, objetiva e o resultado definitivo serão publicados no dia 4 de dezembro.
1: O ENAMED avalia a formação médica, já o Revalida comprova diplomas médicos expedidos por universidades de fora do Brasil para exercício profissional no SUS.
0: Para mais informações, acesse gov.br/inep.
1: Conhecer o território indígena e seus caminhos pode fazer toda a diferença na hora de salvar uma vida.
0: Por isso, foi implementado um projeto piloto em Dourados, no Mato Grosso do Sul, o SAMU Indígena.
1: A equipe conta com profissionais indígenas e reduzem mais da metade o tempo de resposta em emergências em saúde nos territórios.
13: Com atendimento na língua nativa, o SAMU indígena funciona 24 horas por dia, 7 dias por semana, e atende cerca de 25 mil indígenas de 3 etnias que vivem na Reserva Dourados, em Mato Grosso do Sul. Desde agosto do ano passado, quando foi implementado o projeto piloto, o serviço já registrou mais de 2.400 ocorrências, uma média de 204 atendimentos por mês. A secretária de Saúde Indígena do Ministério da Saúde, Lucinha Tremembé, diz que o SAMU indígena dá mais celeridade aos atendimentos de urgência.
14: Com o SAMU, a gente consegue aí um fato muito importante, que é a redução do tempo de espera.
13: O número para acionar o serviço é o mesmo que funciona no restante do país, o 192. O que muda no caso do SAMU indígena é a equipe. Ao todo, são 14 profissionais da saúde. 7 deles são indígenas e falam fluentemente português e guarani. A equipe também conhece bem a região, o que dá mais celeridade ao atendimento. O Everton Nunes, da etnia Terena, é um dos enfermeiros que trabalham na viatura e fala da importância da rapidez na resposta ao chamado.
15: O que difere é que nós já conhecemos a aldeia, né? A gente sabe por onde conseguimos entrar, até porque em dia de chuva é mais difícil de entrar. Os condutores sabem, por aqui eu não posso passar, porque se eu passar por aqui, a minha VTR vai ficar. Essa questão de logística mesmo, da condução, do condutor levar a equipe até esse atendimento e até também do tempo resposta. Tempo é vida.
13: As comunidades indígenas da reserva de Dourados contam com o suporte de duas unidades básicas de saúde indígena, um polo base e um distrito sanitário especial indígena. Mas nos casos de ocorrências mais graves, a equipe do SAMU leva o paciente para unidades de saúde e hospitais da região para atendimento especializado. Reportagem Graziele Bezerra.
0: Com as eleições chegando, é importante reforçar: o voto é livre e secreto.
1: Prática de assédio eleitoral no trabalho é crime.
0: Quem traz os detalhes é a repórter Larissa Graciano.
16: Nos últimos 4 anos, o Ministério Público do Trabalho recebeu quase 5 mil denúncias de assédio eleitoral. O voto é secreto, é um direito previsto na Constituição. Mas tem patrão, tem chefe que usa do cargo e do poder econômico para pressionar empregados a apoiar esse ou aquele candidato. E isso é crime. No começo, a prática do assédio eleitoral envolvia pressões diretas, como ameaça de demissão. Hoje, a maioria dos casos é mais velada, como mensagens do chefe com vídeo ou pesquisas eleitorais postadas em grupos da empresa ou enviadas diretamente ao trabalhador. Falas do patrão no ambiente de trabalho, sugerindo que a situação pode ficar difícil se determinado candidato vencer, é outro exemplo. E para configurar assédio, não precisa ser um ato repetido. É que essa pressão, esse constrangimento, ainda que feito uma única vez, tem potencial de gerar medo no trabalhador e direcionar seu voto, afirmou a advogada da União, Alessandra Lopes.
17: Sobretudo esse medo que a pessoa vai nutrir de ser penalizada, de ser removida, de ser transferida, né, de local, de ir para um local onde tem menos condições, de mudar a sua escala de trabalho, de perder o emprego também, né? No final das contas, a gente não quer que ninguém que esteja numa relação hierarquizada, que tenha poder econômico privilegiado, possa coagir outras pessoas e, portanto, desequilibrar o pleito.
16: Uma das provas mais comuns apresentadas pelo trabalhador são as conversas de WhatsApp. Por isso, a orientação para você que é dono de empresa ou coordenador de uma área e que tem poder hierárquico sobre seus trabalhadores é saber os limites do que pode e do que não pode, como alerta o procurador do trabalho, Igor Souza Gonçalves.
18: O empregador tem direito à sua liberdade de pensamento, à sua liberdade política, mas quando ele está dentro do ambiente empresarial, ainda que ele esteja num grupo de WhatsApp, numa conversa informal com aquele determinado trabalhador, ele deve se recordar que em muitos casos o que está ali não é o CPF dele, é o CNPJ dele. Então, às vezes, esse tipo de brincadeira, esse tipo de mensagem, ele pode ter uma conotação e um potencial de constranger aquele determinado trabalhador. A gente já teve diversas condenações aí a valores vultuosos, né, nas eleições de 2022, de 2024, a responsabilização de empregadores públicos e privados, condenações de dano moral coletivo que passaram e a casa dos milhões, né, porque é um dano que se entende que não é só a liberdade de pensamento do trabalhador, é um dano a toda a democracia.
16: Abrir as portas da fábrica, da loja ou da repartição pública para que um candidato converse com os funcionários é outro tipo bem comum de assédio eleitoral e deve ser denunciado. Para prevenir a prática também no serviço público, foram realizadas mais de 50 palestras em vários órgãos federais. Houve ainda a assinatura de uma parceria para dar agilidade no encaminhamento das denúncias que podem ser feitas, por exemplo, no site do MPT, o Ministério Público do Trabalho. De Brasília, Larissa Graciano.
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0: Fica agora com as notícias do Poder Judiciário do Congresso Nacional. Uma boa noite.
1: Boa noite, até amanhã.
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20: Você vai ouvir agora notícias do Poder Judiciário. STF analisa petição referente ao relatório da PF no âmbito do caso Master.
21: STJ define que milhas e pontos de programas de fidelidade podem ser penhorados para pagar dívidas.
20: Mesários vão até o dia 3 de outubro para concluir o treinamento para as eleições 2026.
21: Boa noite, eu sou Leandro Bezerra.
20: E eu sou Walter Lima.
21: O plenário do Supremo Tribunal Federal realizou nesta terça-feira uma sessão extraordinária com o objetivo de analisar a petição 16662, referente ao relatório produzido pela Polícia Federal no âmbito do caso Master, relacionado ao ministro Alexandre de Moraes.
20: Na sessão de hoje, os ministros debateram questão de ordem apresentada pelo decano da Corte, ministro Gilmar Mendes.
21: Os ministros, neste primeiro momento, analisam se acompanham ou não o presidente do STF, ministro Edson Fachin, no sentido de julgar a petição 16662 separadamente da petição que faz questionamentos sobre a conduta do ministro André Mendonça nas investigações sobre o caso Master.
20: Depois houve o pedido de vista do ministro Flávio Dino para ter mais tempo para analisar o caso e o julgamento foi suspenso.
21: Milhas aéreas e pontos de programas de fidelidade podem ser penhorados para pagar dívidas.
20: O entendimento é do STJ, Fátima Uchoa.
22: A penhora é um ato processual que vincula bens do devedor ao pagamento de dívidas. Uma empresa credora pediu que operadoras de cartão de crédito e programas de fidelidade de companhias aéreas informassem a existência de pontos em nome de um devedor. O Tribunal de Justiça do Distrito Federal negou o pedido, mas no STJ, a relatora ministra Nancy Andrighi destacou que a lei não impede, em regra, a penhora de pontos de fidelidade com valor econômico, que são considerados bens digitais integrantes do patrimônio do devedor. E no caso julgado, a empresa deverá indicar quais programas pretende consultar para que o tribunal de origem avalie a possibilidade de penhora.
21: Você já teve dificuldade para se desconectar do trabalho?
20: Para chamar a atenção para este problema, o TST e a Universidade de Brasília lançaram uma campanha sobre saúde mental. Larissa Batista.
23: A campanha tem um recado direto: sua saúde é a fronteira que o trabalho não pode ultrapassar. E ela mostra que o descanso também é cuidado. Os materiais serão divulgados durante o mês de setembro nas redes sociais da Justiça do Trabalho, em parceria com os 24 TRTs espalhados pelo Brasil. Não deixe de conferir. E se precisar de apoio emocional, ligue para o Centro de Valorização da Vida, pelo número 188. As ligações são gratuitas e o atendimento é feito 24 horas por dia.
21: Mesários têm até o dia 3 de outubro para concluir treinamento para eleições 2026.
20: Capacitação pode ser feita pelo aplicativo Mesário ou pelo ambiente virtual de aprendizagem do TSE. Fábio Ruas.
24: Além da capacitação à distância, o treinamento também pode ser presencial, de acordo com a orientação de cada cartório eleitoral. O curso virtual reúne informações sobre os procedimentos que deverão ser adotados por quem vai trabalhar nas sessões eleitorais. O conteúdo foi atualizado para as eleições 2026 e contempla o novo fluxo de votação, com orientações práticas para o dia da eleição. Quem concluir o treinamento e trabalhar nos dois turnos poderá acumular 6 dias de folga.
21: Justiça Federal condena líder de esquema financeiro a mais de 23 anos de prisão por lavagem de dinheiro.
20: Decisão atendeu a pedido do MPF e também responsabilizou outros dois envolvidos na fraude. Carla Zanetti.
25: Segundo investigações, o esquema fraudulento operava a partir da cooptação de vítimas para contratação de empréstimos consignados de alto valor em instituições financeiras. Em troca, os suspeitos prometiam quitar as parcelas dos financiamentos e repassar os lucros do investimento para as vítimas. Entre 2019 e 2022, foram movimentados cerca de R$ 156 milhões. O réu líder do esquema foi condenado a 23 anos de reclusão por lavagem de dinheiro. Já os outros dois acusados já estão cumprindo as próprias penas.
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21: A você uma boa noite.
20: E até amanhã.
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2: Eu sou Humberto Pinheiro e estes são os destaques de hoje do Jornal do Senado, que começa agora. Senado deve analisar projeto que protege recursos do Fundo Constitucional do Distrito Federal. Campanha busca conscientizar a população sobre a doação de órgãos. Senado vende mais de 20 mil livros na Bienal de São Paulo. Boa noite. O Senado Federal deve analisar o projeto de lei complementar que busca proteger os recursos do Fundo Constitucional do Distrito Federal. A proposta altera o novo arcabouço fiscal para garantir o funcionamento dos serviços essenciais da capital do país. Repórter Douglas Castilho.
3: O texto tem como objetivo central retirar o Fundo Constitucional do Distrito Federal, o FCDF, das restrições fiscais que recentemente passaram a limitar o aumento dos seus recursos. O FCDF é utilizado para manter as polícias militar, civil e penal, o Corpo de Bombeiros, a saúde e a educação de Brasília, mas passou a ter seu orçamento obrigatoriamente limitado nos anos em que a União registrar contas no vermelho. O consultor de orçamento do Senado, Sérgio Machado, demonstrou cautela com as idas e vindas de exceções às regras fiscais, porque podem prejudicar a transparência orçamentária.
4: O problema da inclusão sucessiva de exceções às regras fiscais é que isso traz prejuízo à transparência, à simplicidade do nosso sistema orçamentário e, em alguma medida, à própria efetividade da medida original. Por outro lado, é claro que há mérito em muitas dessas exceções. Afinal, estamos mesmo tratando de uma obrigação prevista constitucionalmente.
3: A lei do arcabouço fiscal já havia excluído expressamente o FCDF dos limites de controle de gasto. Mas uma lei complementar aprovada em agosto estabeleceu uma regra geral que afetou os repasses ao fundo. O projeto agora apresentado altera esse quadro ao inserir uma exceção expressa para o FCDF, garantindo que seu reajuste volte a acompanhar integralmente a variação da receita corrente líquida. O projeto aguarda envio para as comissões do Senado.
2: Estamos em um mês marcado por campanhas de conscientização sobre diversos temas. Uma delas é o Setembro Verde, que alerta para a importância da doação de órgãos. A campanha busca informar a população e incentivar a doação, um gesto que pode salvar vidas. Repórter Lana Dias.
5: A decisão comunicada de se tornar um doador de órgãos pode orientar a família no momento de luto e, principalmente, salvar a vida de quem aguarda um transplante. É por isso que existe o Setembro Verde, com o objetivo de conscientizar a população sobre a importância da doação. A campanha é relacionada ao Dia Nacional da Doação de Órgãos, em 27 de setembro, e busca, sobretudo, incentivar as pessoas a expressarem a vontade ainda em vida às suas famílias, como explicou a médica nefrologista da Fundação ProRim, Amanda Meyer da Luz.
6: Durante todo esse mês, nós procuramos esclarecer dúvidas, combater mitos e, principalmente, estimular pessoas a ter essa conversa com a sua família sobre o seu desejo de serem doadores. Hoje nós sabemos que existem mais de 45 mil pessoas em uma lista de espera para um rim.
5: A doação pode acontecer em duas circunstâncias. A primeira é com doador vivo, quando estiver saudável e em condições para que o procedimento não prejudique sua saúde. A outra é com doador falecido, quando a morte encefálica é decretada. Amanda esclareceu que, nessa situação, a família é acolhida e consultada sobre a doação.
6: Após a confirmação, então, dessa morte encefálica, a família é acolhida e é consultada sobre a doação. Se houver, então, a autorização, são realizados, então, por último, exames para avaliar quais órgãos, né, podem ser aproveitados. Um deles, então, pode ser o rim. Então, a central de transplantes identifica o possível depois receptor, segundo os critérios clínicos, critérios de compatibilidade, tempo de espera e logística para a chegada do órgão na pessoa que será a receptora.
5: A doação e o transplante de órgãos e tecidos são incentivados por lei no Brasil, que prevê, na última semana de setembro, a realização de atividades de conscientização dos estudantes de todos os níveis de ensino. Quem deseja ser doador ou doadora de órgãos deve conversar com a família. Mais de 49.500 pessoas aguardam aguardam transplante de órgãos no Brasil, segundo a lista de espera do Ministério da Saúde.
7: Mais de 20 mil livros foram vendidos pela Livraria do Senado durante a Bienal do Livro de São Paulo, realizada neste mês. A Constituição Federal e títulos sobre a história do Brasil estiveram entre as obras mais procuradas. Outro destaque foi a coleção Em Miúdos, que leva a educação cidadã a crianças e jovens por meio de ilustrações e linguagem informal. A 28ª Bienal Internacional do Livro de São Paulo terminou no domingo, dia 13. O Senado levou ao público uma variedade de títulos.

0: eventos, ele é muito interessante porque a instituição tem a possibilidade de conversar com a sociedade aqui. E mais do que vir aqui só e vender livros, a gente está aqui para representar a instituição, a gente está aqui para demonstrar, né, tudo que a gente tem de melhor para o cidadão, que muitas vezes não conhece tudo isso.
1: Entre livros de história e legislação e documentos que preservam a memória do país, a presença na Bienal mostrou que aproximar o cidadão do legislativo também pode começar por algo tão simples quanto abrir um livro.
2: Um projeto que autoriza porte de arma de fogo para mulheres sob medida protetiva da Lei Maria da Penha avança no Senado. Ao defender o projeto, o relator, senador Flávio Bolsonaro, do PL do Rio de Janeiro, alegou que o agressor se aproveita da vulnerabilidade física da mulher para colocá-la novamente em risco e defendeu a concessão do porte. A reportagem é de Bruno Lourenço.
3: O projeto de lei que está pronto para ser votado na Comissão de Segurança Pública altera o Estatuto do Desarmamento para garantir o direito ao porte de arma de fogo a mulheres sob o amparo de medidas protetivas da Lei Maria da Penha. O texto também reduz a idade mínima de 25 para 18 anos, tanto para aquisição quanto para o porte de arma pelas vítimas. O relator, senador Flávio Bolsonaro, do PL do Rio de Janeiro, alegou que o agressor se aproveita da vulnerabilidade física da mulher para colocá-la novamente em risco e defendeu a concessão do porte.
4: A arma de fogo, caso assim deseje a mulher, sob medida protetiva de urgência, servirá como instrumento equalizador contra a diferença de força física existente entre ela e o agressor. Ressaltamos que o porte de arma de fogo não será obrigatório, mas apenas facultativo, somente para as mulheres sob medidas protetivas de urgência e que cumpram os requisitos arrolados no presente projeto de lei e no corpo normativo do próprio estatuto.
3: A CSP pode acrescentar alteração ao texto aprovado na Comissão de Direitos Humanos para deixar claro que, revogada a medida protetiva de urgência, cessará também a autorização excepcional para a arma de fogo, mas nada impedirá a mulher de buscar a posse da arma dentro das regras gerais do estatuto.
5: Eleições 2026.
2: Nas eleições deste ano, presos em regime provisório poderão votar. No entanto, essa pode ser a última vez que brasileiros nessa condição participam das eleições. Isso porque a lei antifacção que entrou em vigor em março de 2026 proíbe o alistamento eleitoral e o voto de pessoas presas, seja em regime definitivo ou provisório. Porém, o Tribunal Superior Eleitoral decidiu suspender esse trecho da legislação, permitindo que presos provisórios e adolescentes que cumprem medidas judiciais restritivas votem em outubro. O TSE argumentou que a lei antifacção viola o princípio da anualidade eleitoral, que impede mudanças na legislação a menos de um ano da eleição. O Supremo Tribunal Federal também pode julgar o tema para manter ou anular, em definitivo, o direito ao alistamento e ao voto do preso provisório. A Constituição já proíbe o voto de pessoas condenadas em decisão final. Nos últimos anos, a Justiça Eleitoral instalou cabines de votação em alguns estabelecimentos penais para garantir o direito dos presos. Em 2026, poderá votar o preso sem condenação definitiva que estiver com o título eleitoral em dia e tiver solicitado o voto. O prazo para o pedido terminou em maio. Com trabalhos técnicos de Eliseu Caires, o Jornal do Senado fica por aqui. Acompanhe agora as notícias da Câmara dos Deputados. Boa noite e até amanhã.
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6: O plenário pode votar punição para quem tentar fraudar interdição de idosos.
7: Avança projeto que cria política de reintegração de brasileiros deportados.
6: Gestantes poderão ter direito a condições especiais em concursos públicos.
7: Boa noite. Os deputados estão analisando a proposta que garante condições especiais para mulheres grávidas em concursos públicos. A repórter Fabielle Pires traz mais informações sobre a proposta.
8: Um projeto de lei em discussão na Câmara dos Deputados quer garantir que mulheres grávidas ou puérperas não sejam prejudicadas em concursos públicos por causa da gestação ou do parto. A autora da proposta, a deputada Denise Pessoa, do PT do Rio Grande do Sul, disse que apresentou o texto ao acompanhar notícias de gestantes prejudicadas.

0: indicadas em concursos. Em 2025, por exemplo, 3 grávidas passaram por dificuldades no concurso nacional unificado ao não conseguirem da banca organizadora autorização para assistir de forma remota ao curso de formação em caso de parto. Pelo texto em discussão na Câmara, candidatas impossibilitadas de participar de qualquer etapa de concurso público em razão da gestação, parto ou puerpério terão direito a participar remotamente da fase do certame quando houver compatibilidade com a situação de saúde, desde que essa forma de participação não frustre o caráter competitivo do concurso. A proposta também permite a realização da prova em segunda chamada, quando a candidata não puder comparecer no dia previsto em edital, com nova data a ser agendada pela banca organizadora. A impossibilidade deverá ser comprovada antes ou imediatamente após a realização da prova, mediante documento assinado por profissional médico. O direito será garantido em qualquer estágio da gestação para todas as etapas do concurso, independentemente de previsão expressa no edital. Segundo a autora do projeto, Denise Pessoa, a segunda chamada e a participação remota de gestantes em etapas de concurso público já vem sendo conquistadas na Justiça.
1: Essa proposta ela é importante porque ela combate e enfrenta uma desigualdade que atinge as mulheres. A gente sabe que essa é um caso que já apareceu, como eu disse, em vários concursos, especialmente no concurso nacional unificado, e que decisões judiciais já garantiram o direito às mulheres. E, portanto, a gente transforma em legislação algo que já vem sendo reconhecido em processos judiciais. É importante que as mulheres elas possam concorrer em condições iguais e elas não precisem ser punidas por uma condição física que não deveria ser um fator de exclusão.
0: O projeto que garante a gestantes ou puérperas condições diferenciadas em concursos públicos foi aprovada pela Comissão de Administração e Serviço Público. O texto ainda vai passar pelas Comissões de Defesa dos Direitos da Mulher e de Constituição e Justiça. Da Rádio Câmara de Brasília, Fabielle Pires.
2: Economia.
3: Josenildo, do PDT do Amapá, defende a aprovação de projeto que cria regras para reduzir a burocracia. Autor da matéria, ele explica que o objetivo é digitalizar processos de licenciamento com prioridade para microempresas, pequenos negócios e empreendedores individuais.
4: Josenildo propõe que os órgãos públicos deixem de exigir documentos já disponíveis bases de dados governamentais. O deputado aponta que a integração dos sistemas vai reduzir custos, acelerar as decisões administrativas e melhorar o ambiente de negócios.
3: Carlos Veras, do PT de Pernambuco, apoia projeto que regulamenta a criação e o funcionamento das cooperativas solidárias. O texto define essas entidades como sociedades sem fins lucrativos e voltadas à promoção social, geração de renda e superação das desigualdades.
4: Carlos Veras entende que o projeto oferece a essas cooperativas tratamento tributário diferenciado e prioridade em licitações públicas. Além disso, a proposta regulamenta a atuação das cooperativas em finanças solidárias e em plataformas digitais de trabalho.
3: João Carlos Bacelar, do PL da Bahia, pediu informações à Casa Civil sobre a regulamentação de incentivos fiscais para sistemas de armazenamento de energia por baterias. Ele quer saber como o governo pretende incluir essa tecnologia no regime especial de incentivos para o desenvolvimento da infraestrutura, o REIDE.
4: O deputado pede esclarecimento sobre o andamento da regulamentação e os estudos técnicos, fiscais e regulatórios relacionados ao tema. João Carlos Bacelar argumenta que a medida pode incentivar investimentos e fortalecer a infraestrutura do setor elétrico.
3: Projeto de Heloísa Helena, da Rede do Rio de Janeiro, proíbe as apostas esportivas online no Brasil. A parlamentar argumenta que a expansão das bets contribui para o endividamento das famílias e para o aumento do transtorno relacionado ao vício em jogos.
5: O que acontece hoje é que as pessoas não precisam nem se deslocar de casa, como se fazia antes, para jogar nos cassinos, nos bingos ou em qualquer lugar. As pessoas com um celular, elas podem ter toda a sua vida destruída. São muitos casos de ludopatia já diagnosticados, casos gravíssimos de famílias inteiras que perdem tudo que têm. Muitos jovens suicidam em função dessa jogatina que são as bets. Então, nós entendemos que é de fundamental importância que elas sejam proibidas.
4: Heloísa Helena critica a regulamentação do setor e alerta que a arrecadação tributária obtida com as apostas não compensa os impactos sociais causados pelo vício em jogos. Ela acrescenta que grande parte dos recursos movimentados por essas plataformas vai para o exterior.
2: Trabalho.
3: delegado Éder Mauro, do PL do Pará, defende a criação de uma política de qualificação profissional e reinserção no mercado de trabalho para pais de pessoas com deficiência após a morte de quem era cuidado. A proposta prioriza esse público em programas federais de capacitação e intermediação de emprego.
4: Delegado Éder Mauro afirma que os beneficiários também poderão receber acompanhamento psicossocial e participar de ações de empreendedorismo. Ele argumenta que a ideia é reduzir a vulnerabilidade de famílias que deixaram o mercado de trabalho para exercer o cuidado contínuo.
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6: Relações Exteriores.
3: A proposta que cria política para a reintegração de brasileiros deportados ou repatriados avançou na Câmara. A repórter Silvia Munhato tem mais detalhes.
7: A Comissão de Previdência, Assistência Social, Infância, Adolescência e Família da Câmara dos Deputados aprovou o projeto que cria a política Reintegra Brasil. O objetivo é apoiar a reinserção social e profissional de brasileiros que retornam ao país após repatriação ou deportação. Em 2025, 3.924 brasileiros foram deportados pelos Estados Unidos e outros 3.050 tiveram que sair da União Europeia. A deputada Rogéria Santos, do Republicanos da Bahia, relatora do texto, destacou que esses brasileiros chegam ao país com dificuldades econômicas, mas também com outros problemas.
8: Existe um outro pormenor também, que na sua maioria eles retornam ao Brasil, inclusive indocumentados, com seus documentos expirados, com dificuldades de acessar o poder público, inclusive em relação à saúde. E aí, a política ela vem trazendo exatamente esse bojo para acolher e reintegrar esses brasileiros.
7: Entre as medidas previstas está a criação de unidades de recepção nos pontos de entrada no país, com encaminhamento para abrigos temporários ou auxílio para transporte até o município de origem. Também deverá ser ofertado atendimento psicológico e assistência social, além da criação de espaços de convivência para mães e filhos e apoio para a localização de parentes no Brasil. O texto ainda concede atendimento prioritário no Cadastro Único para Programas Sociais e prioridade no acesso ao Bolsa Família e ao benefício de prestação continuada. Outras ações estão relacionadas à empregabilidade das pessoas e à proteção de bens adquiridos no exterior. A proposta que cria uma política de acolhimento de deportados e repatriados será analisada agora pelas Comissões de Finanças e Tributação e de Constituição e Justiça. Da Rádio Câmara de Brasília, Silvia Munhato.
6: Desenvolvimento Regional.
4: Sérgio Brito, do PSD da Bahia, solicita a realização de uma audiência pública para discutir o projeto que transfere às assembleias legislativas a competência para criar municípios. A ideia é impulsionar o desenvolvimento regional de distritos com potencial econômico.
9: A criação de novos municípios tem relação direta com o desenvolvimento regional. Tem distritos e comunidades que comprovadamente têm capacidade de crescer, se desenvolver, gerando renda e progresso para centenas de regiões pelo Brasil. O projeto estabelece critérios claros e responsáveis, assegurando que novas unidades administrativas tenham viabilidade econômica, social e estrutural, garantindo a sustentabilidade e melhor prestação de serviços à população.
3: Sérgio Brito cita como exemplos os distritos baianos de Roda Velha e Rosário para defender a proposta. Segundo o deputado, o projeto estabelece critérios técnicos para a criação dos municípios e pode facilitar o acesso da população a serviços públicos, além de estimular o desenvolvimento regional.
4: Da Vitória, do PP do Espírito Santo, defende a aprovação de projeto que permite transformar a ocupação regular de terrenos de marinha em direito de uso registrado em cartório. Pela proposta de sua autoria, a União permanece como proprietária enquanto o morador passa a ter o domínio útil do imóvel.
3: Da Vitória explica que a medida alcança ocupantes inscritos na Secretaria do Patrimônio da União com posse pacífica há pelo menos 5 anos. O texto mantém a cobrança anual pelo domínio útil do terreno, além da taxa devida quando esse direito for transferido a outra pessoa.
4: Está pronto para a pauta da Comissão da Amazônia o relatório de Dilvanda Faro, do PT do Pará, ao projeto que amplia garantias em desapropriações por utilidade pública. O texto determina processo prévio e proteção reforçada a comunidades tradicionais e famílias de baixa renda.
3: De acordo com Dilvanda Faro, o projeto supera a lógica patrimonial ao incorporar dimensões sociais, culturais e territoriais, garantindo a manifestação prévia dos atingidos e reconhecendo o valor subjetivo da terra.
4: É de Elmar Nascimento, do União da Bahia, projeto para levar perícias médicas do INSS a localidades de difícil acesso. Entre os critérios previstos estão distância superior a 100 quilômetros da agência mais próxima, problemas de deslocamento da população e demanda reprimida pelo atendimento.
3: A proposta de Elmar Nascimento determina que o atendimento ocorra pelo menos uma vez por mês nessas localidades. Ele explica que, ao cumprir a medida, o INSS poderá utilizar unidades móveis, realizar mutirões, recorrer à telemedicina ou deslocar peritos para os municípios.
6: Meio Ambiente.
4: Gleisi Hoffmann, do PT do Paraná, quer proibir a exportação de animais destinados ao abate ou à engorda para abate no exterior. A medida vale para bovinos, búfalos, ovinos, caprinos, suínos e equídeos e prevê multas de até R$ 20 mil por animal, além de outras sanções para quem descumprir a regra.
3: Gleisi Hoffmann ressalta que a proposta não impede a exportação de animais para reprodução, pesquisa e conservação. Segundo a deputada, a iniciativa amplia a proteção e o bem-estar animal e, ao mesmo tempo, estimula o processamento da carne no Brasil, gerando mais valor e emprego no país.
4: Baleia Rossi, do MDB de São Paulo, defende o projeto que autoriza o sepultamento de animais de estimação em jazigos pertencentes à família do tutor, em cemitérios públicos e privados. Ele argumenta que a proposta reconhece o vínculo afetivo entre os tutores e seus animais.
3: De acordo com Baleia Rossi, o projeto estabelece critérios para o sepultamento dos animais, como a comprovação de que a morte não foi causada por doença infecto-contagiosa. Ele afirma que a medida também exige autorização prévia da administração do cemitério.
4: Mário Frias, do PL de São Paulo, é um dos autores da proposta que endurece as regras de proteção aos animais. A ideia é aumentar as penas para crimes de maus-tratos, tornar esses crimes hediondos e impunitíveis e determinar a perda da guarda dos animais pelos condenados.
3: O texto, que tem apoio de Mário Frias, também prevê educação sobre proteção animal nas escolas, atendimento veterinário público com castração gratuita e a criação de um cadastro nacional de pessoas condenadas por crimes contra animais.
6: Justiça.
4: Está pronto para ir a plenário o projeto que prevê punições para quem interditar idoso de forma abusiva. A repórter Paula Bittar explica a proposta.
10: A Comissão de Constituição e Justiça da Câmara aprovou um projeto que cria sanções civis e penais para quem tentar interditar idosos de forma abusiva ou fraudulenta. O objetivo é impedir que familiares ou pessoas de confiança utilizem processos judiciais de interdição para assumir o controle de bens e rendimentos de idosos que ainda possuem plena capacidade. O relator, deputado Felipe Carreiras, do PSB de Pernambuco, considerou que é necessário garantir o caráter de medida excepcional para a curatela, com o objetivo apenas de assegurar apoio aos que não consigam praticar atos da vida civil de forma autônoma. Para ele, utilizar a medida com finalidade patrimonial e sucessória representa evidente desvio de finalidade e vulnera direitos fundamentais relacionados à liberdade, à autonomia privada, ao patrimônio e à dignidade da pessoa humana. O texto aprovado define a tentativa de curatela por má-fé motivo para excluir o herdeiro da sucessão, resultando na perda do direito à herança. Além da sanção civil, o projeto altera o Estatuto da Pessoa Idosa para aumentar a punição nos casos de apropriação ou desvio de bens. A pena para esse crime, que é de reclusão de 1 a 4 anos e multa, será aumentada de 1/3 até a metade se ele for praticado mediante a instauração de processo de curatela abusiva ou fundada em motivos falsos. A proposta também atualiza termos legais e permite que o juiz reconheça a intenção de enganar de forma mais ágil durante o processo, evitando que a lentidão da justiça beneficie herdeiros de má-fé. A proposta, que cria sanções civis e penais para quem tentar interditar idosos de forma abusiva ou fraudulenta, ainda será analisada pelo plenário. Da Rádio Câmara de Brasília, Paula Bittar.
6: Segurança Pública.
3: Projeto de defensor Stélio Denner, do União de Roraima, inclui na Lei Maria da Penha o monitoramento eletrônico do agressor como medida protetiva de urgência em situações de alto risco à mulher. Segundo o deputado, a iniciativa visa conter a escalada do feminicídio no Brasil.
4: Pelo texto de defensor Stélio Denner, o juiz deverá observar novos critérios para conceder a medida protetiva, como casos de ameaça grave, histórico de agressões e perseguição. O texto também prevê a integração da tornozeleira eletrônica com mecanismos de alerta direto à vítima.
6: Direitos Humanos.
3: Amanda Gentil, do PP do Maranhão, recomenda a aprovação de proposta de emenda à Constituição que inclui a primeira infância como etapa prioritária na proteção dos direitos e garantias das crianças. Relatora da matéria, ela propõe reforçar a obrigação do poder público no desenvolvimento integral até os 6 anos de idade.
4: O substitutivo de Amanda Gentil determina que União, Estados, Distrito Federal e atuem de forma integrada em políticas para a primeira infância. O texto também exige a divulgação dos recursos destinados a essas ações e inclui creches e visitas domiciliares entre as medidas previstas.
6: Educação.
3: Jorge Sola, do PT da Bahia, defende a ampliação das escolas públicas em tempo integral, especialmente no ensino médio. Para o deputado, a política é também uma medida de enfrentamento ao crime organizado, já que é nessa faixa etária que adolescentes são mais vulneráveis ao aliciamento.
11: Oferecer escola de tempo integral, ou seja, segunda a sexta, de manhã e de tarde, o dia todo, com alimentação durante todo o dia, com formação profissional, com qualificação em várias áreas, cultura, esporte, línguas, e você, com isso, permite, né, que esse adolescente tenha uma melhor formação e perspectivas futuras, sendo afastado do risco da cooptação pelo crime organizado.
4: Jorge Sola acrescenta que a Bahia já conta com mais de 70 escolas de ensino médio reformadas ou construídas, com laboratórios, auditórios e espaços esportivos, e que outras 252 serão entregues. Ele aponta que a parceria com o Programa Federal Pé de Meia ajudou a reduzir a evasão escolar.
3: Termina agora o jornal Câmara dos Deputados, produzido pela Rádio Câmara, com trabalhos técnicos de Wellington Teles e apresentação de Luciana Vieira e Val Monteiro. Boa noite.
4: A Voz do Brasil volta amanhã. Uma boa noite para você.
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1: Essa moda é apaixonada demais. Eu não queria viver uma história dessa não, viu?

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0: Fala aí, vale a pena?
1: Fala pra mim.
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0: Alle bună ziua!
1: Ia băia de ieri.
0: Ce mă?
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0: tem jeito não.
1: Obrigado, lindona, obrigado, Deus abençoe.
0: Muito obrigada.
1: Que alegria ter você aqui nesse projeto lindo.
0: Feliz demais.
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0: amigos da estrada, tudo bem por aí? Cruzados e cá, tudo bom também? É o Fernando Riquetti, turma, chegando com toda a sua comitiva para mais um Brasil Caminhoneiro, ó. Simbora nós apertar o cinto, soltar o maneco e acelerar o carrão com os dois pés, porque é carga de horário e o programa tá repleto de atrações. Tem moda, tem informações das estradas, prestação de serviço, então, ó, sem perder tempo, simbora, turma!
1: Vamos em frente, gente, porque agora o assunto são as peças de reposição. Você sabe me dizer a diferença entre uma peça genuína, uma peça original, uma peça genérica, de primeira, de segunda linha? Pois é, o Francisco Garonce sabe tudo, de cor e salteado, e vai mostrar pra gente tudo o que você precisa saber para escolher as peças que mais se adaptam ao seu caminhão e também ao seu bolso. É contigo, Garonce!
2: Quando a gente chega na oficina, né, com o caminhão quebrado, tem sempre aquela primeira opção de uma peça genuína, digamos que custe aí uns R$2.000. E tem sempre a opção da peça de reposição, e aí vai custar uns R$1.500, R$1.400, é uma boa economia. Mas também o caminhoneiro tem que ficar esperto, porque se vierem oferecer uma peça de R$300, tá na cara que ela não tem qualidade.
0: É, Garonce, não existe almoço de graça não, viu? Ô, turma, falando sério, gente, quem vai explicar como escolher bem a peça para o seu caminhão é o André Haddad. Ele é engenheiro especialista em peças. Vamos ouvir.
2: Quando o bruto quebra e o caminhoneiro chega na oficina, a gente sabe que nunca tem dinheiro sobrando. E aí são várias ofertas, né? Tem as peças genuínas, tem as de reposição, primeira linha, segunda linha. 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
3: 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Que tem qualidade elevada, e tem as peças de reposição de primeira linha e segunda linha. As peças de primeira linha são muito similares às originais e são mais caras também. 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São peças mais baratas. O cuidado tem que tomar que as peças de segunda linha muitas vezes não dão aquela durabilidade e o KM, né, que o motorista precisa, a segurança, né, do produto. E procurar sempre peças genuínas e peças de reposição de primeira linha.
0: O Sérgio Fabiano é gerente técnico do IKEA, Instituto de Qualidade Automotiva. Ele dá dicas preciosas na hora de comprar autopeças.
4: A principal dica é olhar a peça, é ver se ela existe, essa questão da diferença de preço. A diferença de preço é um ponto crucial. A outra coisa é verificar a questão das embalagens, a questão se ela é muito bem embalada, se está com a adequada a embalagem, muito bem feita, porque as peças metálicas, elas sofrem oxidação. 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Liga para o organismo certificador, pode ligar lá para o IKEA, que a gente vai informar se essa peça realmente é uma peça legal, se não é uma peça falsificada.
2: É isso aí, turma. Na hora de trocar as peças do seu caminhão, é muito importante ter certeza sobre a qualidade. E isso pode fazer a diferença entre ficar pelo caminho ou chegar em casa com segurança.
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0: Olha, gente, adultos com aparência de criança podem ter essa característica por diferentes motivos. Em alguns casos, trata-se apenas de uma combinação genética que faz a pessoa parecer mais jovem do que realmente é. O Gabriel Rodrigues é um caminhoneiro catarinense de 20 anos e que ganhou destaque nacional depois de ser parado pela Polícia Militar em Jaraguá do Sul, em Santa Catarina. Isso porque os agentes acreditaram que uma criança estava dirigindo o caminhão. Só que depois de verificar os documentos, foi constatado que o Gabriel era maior de idade, estava devidamente habilitado. E segundo ele, essa confusão acontece com frequência. Porque o Gabriel, gente, ele tem 1,60m de altura, tem voz aguda, traços faciais muito, muito jovens. E segundo ele, algumas pessoas chegam a dizer que ele aparenta ter entre 10 e 16 anos. Você tá doido, né, Paulinho? Bom, vamos ouvir o Gabriel falando no momento em que ele foi parado pela polícia. Roda aí, Paulinho.
7: Boa noite. Acabei de ser parado pela polícia. Caminhão da TIT sendo conduzido por criança, motivo de denúncia. Positivo?
0: Gente, é impressionante. Até a voz parece ser de uma criança. Você tá doido? Se você quiser conferir, gente, dá uma sapiada lá no canal do Brasil Caminhoneiro no YouTube, viu? Tem esse vídeo completinho pra você. E é importante lembrar, gente, que aparentar ser mais jovem não significa necessariamente ter algum problema de saúde, tá? Porque muitas pessoas simplesmente possuem traços faciais, estatura ou até características corporais que as fazem parecer adolescentes ou até crianças, apesar de serem adultos saudáveis. Eu, por exemplo, vou pro Pátio do Pão, todo mundo acha que eu tenho aí no máximo 20 anos.
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0: E vamos de música. Matheus e Cauã.

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4: Nosso bate-papo estradeiro de hoje é com a caminhoneira Luciana. Ela praticamente nasceu na boleia, pois vem de uma família de caminhoneiros. Já são 5 anos de estrada. Mas antes de pegar no volante, ela sofria de depressão e chegou até a pensar em suicídio. Meu Deus do céu! E foi com a ajuda do paizão que ela se recuperou. Vamos ouvir a história da Luciana? Paulinho, roda pra nós.
5: O pai me levantou da cama e me disse assim: você vai fazer tua carteira, você vai pra estrada, você vai ajudar o pai a crescer. Vai ajudar a cuidar das coisas do pai, porque não adianta estar aí em cima dessa cama só tomando remédio. Vamos ser erguer, menina, ele dizia assim pra mim aquela vez. E tô aqui hoje, curada da depressão, até fiz um vídeo pro YouTube a respeito disso. Me curei da depressão, tô aqui fazendo o que eu amo, faço com excelência, trago motivação para as pessoas que você pode sair de uma cama e exercer com excelência o que você tiver na tua cabeça. Que não é uma depressão que vai te levar lá no fundo do poço, quem vai te levar é você mesmo. Você tem que ter na tua mente, não, eu posso, eu sou capaz e eu vou me erguer dessa cama. E foi o que eu fiz e tô aqui felizona da vida hoje. Era um sonho que eu tinha há muitos anos e a gente lutou, trabalhou, persistiu e nunca desistiu. Primeiro de tudo, você não pode desistir com os obstáculos que você pegar no teu caminho. Obstáculos sempre vai ter. Eu me acidentei, tombei caminhão e muitas pessoas acharam que quando eu me acidentei eu ia desistir. E eu não desisti, eu lutei, eu fiquei mais forte através dos obstáculos que eu tive. E tô aqui em cima do meu sonho, do conjunto todo rosa, que era o meu sonho de anos atrás. E tô muito realizada hoje de saber que eu tô em cima do meu sonho, que eu tô motivando as pessoas a seguirem lutando com os sonhos delas também, a não desistirem.
4: E a Luciana, gente, não se limita a dirigir só o poçante não, viu? Ela tem que lonar, desenlonar. E olha só, ela tem menos de 1,50 m de altura. E para esse serviço, ela conta com um parceiro. Vamos ouvir.
5: Tenho meu companheiro de vida, que é o meu galão. Até hoje a gente deu uma improvisada com o meu galão, ficou na casa, né? Mas a gente já improvisou no meu outro galãozinho ali, porque eu sem ele eu não sou caminhoneira não. Eu confesso que eu não sei ser caminhoneira sem o meu galão. Porque como eu não tenho tamanho nas pernas, eu tive que atribuir e encaixar na minha vida um galão. Porque senão não alcanço pra dar conta na minha lona. Até me perguntaram uma vez: nossa, mas você não tem vergonha de lidar com galão pra tirar a tua lona? Digo, não, tô fazendo o meu serviço, vou ter vergonha por quê? Vou muito felizona, eu e o meu galãozinho. Né, por que você vai ter vergonha de uma coisa que te ajuda, né? Chama muita atenção. Você, por ser mulher e tá em cima de um caminhão, já chama muita atenção de homens, de mulheres. Mas você ter um tamanho de 1,43 m como eu tenho, todo mundo fica assim: nossa, como é que tu consegue? Tu lida no teu caminhão? Tu lida na tua lona? Como é que tu dirige? Sabe, várias perguntas assim que eu recebo no meu dia a dia. Graças a Deus, nunca tive preconceito. Se eu dizer não, eu fui, tive preconceito, nunca tive. Mas as pessoas ficam impressionadas como é que uma pessoinha tão pequenininha consegue dar conta de um implemento tão grandão como esse.
4: A Luciana, gente, tem um filho e ela conta a dificuldade de ficar longe da criança.
5: Isso não tem nada que consegue preencher a saudade que a gente tem de um filho da gente de ficar longe. Mas tem aquele velho ditado, né, que não existe uma vitória, uma realização, sem você ter que abrir mão de alguma coisa. Você tem que abrir mão de uma coisa para você conseguir realizar outra. E eu abri mão de ficar todo dia perto do meu filho para levar o sustento para ele.
4: E por conta do sucesso que faz na internet, ela recebe muito, muito carinho das pessoas por onde passa.
5: Quando eles se encontram comigo, já buzinam, dão com a mão, sinalzinho de luz. É um carinho assim que você recebe que enche o teu coração de orgulho. Não tem dinheiro no mundo que pague esse carinho que as pessoas têm pela gente. De saber que a tua história toca o coração delas, de saber o teu sonho motivar a vida delas. Muito fantástico isso. Sou muito feliz e realizada. Hoje eu só tenho a levantar as duas mãos para o céu e dizer obrigada, meu Deus, por toda a transformação que o Senhor fez na minha vida, por me tirar de uma cama e mostrar que eu sou capaz e que perante aquela situação que eu passei de depressão, hoje eu estou aqui contando a minha história e mostrando que a gente pode sair de uma cama e viver um sonho e mostrar o quanto que a vida é bela e o quanto que a gente pode viver e ser feliz.
4: Parabéns, Luciana. Parabéns aí pela garra, pela força de vontade, ó. Um beijão para você de toda a equipe do Brasil Caminhoneiro.
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4: Vamos de música. Henrique Juliano.

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4: Conta aí, estradeiro, você conhece a Fabet? É? Quase todos os parceiros da estrada conhecem. Estamos falando de uma das principais instituições voltadas à formação e à capacitação de profissionais do transporte rodoviário. Mas e a história da Fabet, hein? Você conhece? Hã? Ó, quem vai contar pra gente é o Luiz Cláudio. O Luiz é instrutor da Fabet.
5: Bem, a Fabet ela é a primeira e única instituição ainda aqui no Brasil que trabalha com foco essencialmente no setor do transporte rodoviário de cargas. A Fabet surgiu do programa Caminhão Escola em 1995. Em 97 surgiu a fundação. Em 2000 foi lançado um projeto arrojado que consistia na construção de um centro de educação e tecnologia no transporte, inspirado num modelo que existe na cidade de Zeebrugge, na Bélgica. Em 2002, essa estrutura foi inaugurada aqui em Concórdia, na região oeste do estado de Santa Catarina, e a nossa estrutura de centro de educação foi promovida para a Faculdade de Tecnologia no Transporte. Nós atuamos hoje com cerca de 60 cursos básicos, que são cursos de formação continuada, de rápida duração, 10 cursos técnicos e mais 4 cursos superiores. E algumas pós-graduações que também oferecemos aqui anualmente, cerca de 2, 3, mais focadas para a gestão das empresas de transporte.
4: E se você quiser saber mais sobre a Fabet, acesse o portal fabet.com.br. 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
4: Simbora tocar o modão!

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1: Vá buscar qualificação, gente. Não perca o bonde da história. Ai, Kert, eu não tenho tempo para ficar aí acompanhando o curso, coisa e tal. Meu negócio é correria no dia a dia. Beleza? Você não tem um telefone celular aí, ó? Sempre tem aí umas dicas importantes pintando para você. Seja no canal do CESENAT, do pessoal da Fabete, das montadoras, inclusive aí, ó, da montadora do seu caminhão. E, gente, tem cargueiro aí que eu vou te falar, viu? Já até conversa com você no seu dia a dia, indicando qual a melhor marcha, evitando que você faça frenagens ou acelerações desnecessárias e te dá até uma pontuação ali, ó, dizendo aí, ó, o quanto tá o teu desempenho na tocada. Faz o seguinte, promova aí uma competição entre os parceiros aí, ó, da transportadora. Veja quem de repente tem o melhor consumo de combustível, quem tem o melhor desempenho no seu dia a dia. Faz uma posse aí de uma cesta básica ou quem sabe até aí, ó, uma vaquinha para ajudar quem precisa aí também, tá legal? E você que é gestor de frotas aí na sua empresa, incentive sempre os estradeiros a estar buscando qualificação, viu? A gente nos cursos e nos treinamentos que a gente oferece para as empresas, olha, o pessoal tem dizendo aí, ó, que tá conseguindo uma boa rentabilidade, viu? Uma economia de até 10% na questão aí dos custos que você tem no seu dia a dia aí, tá legal?
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1: Eita, tudo que é bom acaba rápido. Já chegou ao fim mais um Brasil Caminhoneiro, que é uma realização da Cobran, Companhia Brasileira de Marketing. Muito obrigado pela parceria, viu, estradeiro? Amanhã eu tô de volta. Um forte abraço e até lá!

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3: Opa, vamos que vamos, de manhã cria gelada, 4 graus neste momento. Hoje é dia 16 de setembro de 2026, tudo junto e cuirado. Vamos que vamos, de compadre, vem, nem que esteja frio e nós estamos chegando de bem com a vida. Manhã então do dia 16, tempo bom em toda a região. Frio, mas vai que vai. Frio em pleno meio do setembro, velho. Com direção de rádio de Luiz Pedro e eu, Márcio Pedro, mais uma vez por aqui. A palavra é gratidão, né? Obrigado, Deus. Obrigado, nossa mãe, Nossa Senhora de Aparecida. E mais uma vez, a serviço desse povo mais querido do rádio, nós estamos chegando de bem, né? De bem com a vida. Agradecer em primeiro lugar a você, meu Deus. Maria passa na frente todos os problemas, de que curado, as dores, as tristezas, a angústia. Passa na frente de tudo, né? Obrigado pelo dia de ontem, pela noite, por esse amanhecer, meu Deus, que nós podemos estar aqui junto. Eu aqui, você lá do outro lado, agradecendo a Pai Nosso que estás no céu, santificado seja o vosso nome. Venha a nós o vosso reino, seja feita a vossa vontade, assim na terra como no céu. O pão nosso cada dia nos dai hoje, perdoai as nossas ofensas, assim como nós perdoamos a quem tem ofendido. E não deixeis cair tentação, mas livrai-me de todo esse mal, porque eu creio em Deus Pai, que foi o único Criador desse imenso universo de meu Deus. Vamos lá, 4 horas 31 minutos, 4h31, bom dia. O bom dia da alegria, né? Eita, mundo bem, sempre em nome dos amigos da Borracharia Cidade Alta, comunidade, é o do Posto Miguel, Metalúrgica do Crigo, velho, ao da Única, Lucas Duarte, Rapanagem, Farmácia do Gabel, Crédito, Lá, Espada de Aventura e Urma, Dedetização do nosso amigo Chico, velho, e toda agurizada. Bom dia, seu Oswaldo Jacuradino 12. Bom dia!
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3: Vamos lá saudar ela, nossa mãe, a Nossa Senhora, saudando Nossa Senhora, né, compadrezinho? Vamos que vamos, dele que dele. Essa eu já mando pro seu Raul Ferreira Lopes, hoje o dia todo dele. Tá de aniversário, tio Raul, velho. Parabéns, felicidade, muitos e muitos anos de vida, meu irmão.

querido, y eso lo decido por Nossa Senhora. Que Vanderlei Arnucci Bartolisson de Morales, né? Do Teodorisson. Vai, olha, olha, 4 horas 36 minutos, compadre. Tá muito frio aí, homem. Cuidado pra não congelar os ossos, meu compadre. Vai, tá frio aí, Barro Brito. Tá frio aí, seu Oswaldo.

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2: Vamos lá, é na palma da mão, na tampa das orelhas. Vivendo TV 4:40, 20:05, olha a hora. 4 graus, temperatura é fria, gelada, gelada, gelada. Em toda a nossa rede imensa de chão, mas pelo menos o tempo vai ser bom, né? Hoje, quarta, né? Quinta e sexta, né? Sábado já muda novamente o tempo, mas dá pra gente dar uma pelhada, dá pra plantar alguma coisa, né? Dá pra plantar, né? Seu Osvaldo, velho, o bonitão da Vila União, né? Ei, tio Osvaldo, bom dia, como é que o senhor tá? O senhor tá bem,
3: dia,
2: seu Osvaldo?
3: Pedro,
2: tudo bem?
3: Bem, aí, tá hora,
2: bem, bem,
3: o bonitão da Vila União. Bota sempre nós bem aí na oração.
2: Aham.
3: No chão, eu e a dona Roseli Aparecida.
2: Coitada.
3: Minha esposa. E a música hoje aí, o Márcio Pedro, roda aí com as netas do velho, fundo da grota.
2: É, o fundão de mundo.
3: Aí oferecer para meus amigos. Abençoada quarta-feira para todos nós.
2: Amém, amém. Tá frio aí ou não?
3: E tá frio, Márcio Pedro.
2: Tá
3: meu
2: frio.
3: Deus do céu.
2: Tá frio, tá frio.
3: Tá frio que tá louco. O Barro Preto lá deve estar tá meio encarregado.
2: Ah, que dá, né?
4: E na sua essência, traz a tenência na tradição.

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1: Mas e que tal que sim que não, né? Tio Raul lá no sorteio de aniversário. Ô, seu Raul, bom dia, dona Antônia. Derruba o tio Raul da cama, que hoje tá no aniversário, né, tio Raul? Hoje é quarta-feira, aniversário, dia de tomar banho, né? Vai, vai lá de tio Raul, 15 para 5, bom dia. Eita, mundão, velho, com a bainha, sorteio, dá nosso tioquinho retorno. Alô, tioquinho, como é que tamo, homem do céu? Diz que homem pensa em coragem, não possível mulher bonita, né? Coragem nós temos, vivendo bem, nós somos meio corajosos, né? Meio já tá bom, né, compadre? Alô, tio José, vamos acordando, piazada, vamos acordando, tá na hora, gente, olha a hora, 15 para 5, 4 graus, manhã fria, gelada, vamos que vamos, dedo que dedo.

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1: É, tá aí o nosso amigo Sabino Preste, né? Ligado com nós, né, Sabino? Ouviu a gente pimba, né? Olha, Sabino, velho, um abraço, obrigado. Pessoal do meu querido Lauro Miller. Oh, acordando, gente, acordando, é quarta-feira. Ouviu a gente pimba. Sabe por que a gente pimba? Porque as andorinhas voltaram e eu também voltei. Faltando 12 minutos, vem assim, olha, olha, vamos acordando pra vida. Vamos dar rodar, você que leva nós de carona, dia bom, dia bom, dia bom. Leva essa coisa da MBRF, Sadino, da Pilate, como é que tá, Biazá? Tá frio aí?

0: roda e as andorinhas voltaram e eu também voltei.
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0: bom dia.
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0: Magaricola vivendo, é Magaricola. Vamos lá, vamos colocar com o Bateu Elias, é claro, Bateu Elias. Hoje o dia de nós homenagear o grande ícone, né, dos Oriteia, né, tio Raul Ferreira Lopes. Fala pra nós, Bateu Elias, bom dia, tudo bem? Como é que estão?
2: Bom dia, Márcio Pedro,
0: tudo
2: bom dia.
0: Tudo certo?
2: Quero dizer um bom dia abençoado a todos os ouvintes da Rádio Capinzal. Mas hoje, a programação, eu quero oferecer tudo a tio Raul de Mato. Tio Raul Ferreira Lopes.
0: Isso, tio Raul,
2: da cidade dos Orteia.
0: A dindade hoje.
2: Eu não sei quantos anos ele vai fazer, mas eu sei que eu conheço ele desde a idade dos 13 anos.
0: 36, por aí.
2: E hoje eu tô com 65 anos.
0: É, badidade.
2: A dona Antônia testemunha. Conheço eles até do tempo que eles namoravam, no fundo do agudo.
0: Mais agudizado.
2: Eu desejo saúde e felicidade e muitos anos de vida pro tio Raul Ferreira Lopes. Hoje eu ofereço só para ele esse programa. Na saúde, na paz e no amor, tio Raul Ferreira Lopes. Um abraço do teu grande amigo, patrão Elia de Moraes. E a música, Márcio Pedro, eu sei que ele gosta, é Por Trás de uma Conjona. Um bom dia abençoado a todos os ouvintes da Rádio Capinzal e Minha Pio.

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1: Mandar um abraço aí pro Gostinho Ramos lá da Barra do Leão. Alô, tio Gostinho, vem já te atendo, meu irmão. Olha, contando cinco minutos pra cinco. Eita, coisinha linda, coisinha louca. E daí?
2: Menina linda.
1: Coisinha louca, menina linda. Contando quatro, agora é cinco, bom dia. Eita, mulher.
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1: Essa é a história do Sabino, né? De Madonna e me dá um abraço, um beijinho na boca. Mas, meu amigo Sabino, velho, também marcando, né, Sabino, dia 2 de janeiro de 2027, que já não corta muito, né? Estamos indo rumo à Aparecida do Norte. Eu acho que esse ano o Bonitão parece que o ano que vem não vai com nós. Bonitão quer abandonar nós, né? Para, Bonitão, para com essas ideias loucas, Bonitão, velho, lá da Vila União. Um abraço aí pro Crigo, pessoal da Metalúrgica Crigo, cedito também com o rádio ligado. Um abraço, meu amigo Anacleto, pessoal da Padaria Vitor também. Lembrando, né, tio Anacleto? É sabadão agora.
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1: Sabe o que tem? Tem a grande festa em honra à Nossa Senhora da Salete. Primeira festança, né? Agudizado um ano e um mês, né? Começada a capela aí no lotinho do Lanha. E a celebração vai ser ali, claro. E a baguada, festa com boia e dança vai ser no Salão da Vila, 7 de julho. Eita, meu amigo Preto dos Hortel, Avelino Matos, né? Tio Clávio, alô, Cheidala, bom dia. Vamos acordar, porque é uma moda especialmente pra mim, né? Mas o Preto, aí não é fraco.
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0: Fabulagem de olhar, olha, olha, olha, 5 horas, um minuto, um abraço aí pro Lambari, não, o Jundia mesmo. O Jundia que é irmão do Tiago, irmão também do João Maria, né? Mas, ah, Jundia, velho, tá bem de parente, né, Jundia? Pelo amor de Deus, né? Meu amigo Agostinho Ramos, como é que o senhor tá na Barra do Leão? Bom dia, bom senhor Agostinho, tudo bem? Pedro. Como é que tá o amigo? Tá bem?
1: Roda uma música aí do Amado Batista.
0: Mas gargula-se, não?
1: Veja um... Uma bem bonita.
0: Tem aquela
1: aí.
0: Carta sobremesa. Roda, não, sobremesa.
1: Catarina Basotti.
0: Oh, na Catarina.
1: Pra Ângela da Silva.
0: E a mãe?
1: E pra Valéria aí.
0: Que é tua mãe, né?
1: Que é a minha mãe.
0: E isso aí, ó.
1: Tô mandando pra ela com muito amor e carinho.
0: Ah, que beleza.
1: Ela é o presente mais valioso que Deus me concedeu na vida.
0: Serve sempre, meu
1: por
0: galo
1: ela
0: velho.
1: Derrama a última gota de sangue que eu tenho nas veias.
0: Aí, aí, ó. E conserve
1: faz
0: sempre assim.
1: Faz favor
0: de
1: rodar e que tamo na escuta.
0: Beleza.
1: Tenha um bom dia, amigão.
0: E fique com Deus.
1: Fiquem todos com Deus aí.
0: Amém.
1: Tamo te ouvindo.
0: Ó, minha parente Neuza. Ah, Neuza, como é que você tá? Bom dia, Neuza.
2: Bom dia, Márcio Pedro.
0: Bom dia.
2: Tudo bem com você?
0: Mas eu sempre tô bem,
2: amigo,
0: Neuza.
2: Tudo bem.
0: Mas
2: eu tô tomando chimarrão, ouvindo o teu programa.
0: Mas que coisa boa.
2: Eu gostaria de homenagear o seu Raul.
0: Ah, exato,
2: Lopes,
0: Raul. Tá com idade.
2: Que tenha muita felicidade, muitos anos
0: já tá
2: de vida.
0: Tendo, tá.
2: Que Deus abençoe, que conserve ele sempre.
0: Amém.
2: Com bastante saúde.
0: Olha isso, seu Raul, viu?
2: E fico muito agradecida da visita dele e da sua esposa que vieram
0: mas não
2: na
0: que
2: minha casa
0: aí,
2: passear, passaram uma tarde
0: aqui. Olha aí, que coisa boa.
2: São gente muito querida.
0: Meus amigão há muitos anos, viu?
2: Eu queria pedir uma música.
0: Qual é que a senhora quer?
2: Ah, o shot do caminhoneiro, oferecer para o seu Raul.
0: Uhum. Vamos fazer o seguinte, nós vamos rodar para o seu Raul, o rei dos pampas, que ele gosta também, mais do que o shot do caminhoneiro. Eu sei que a senhora vai gostar também. Meu amigo Guto do Mato, boa noite, bom dia, boa tarde.
3: Bom dia,
0: bom
3: mano.
0: Bom dia, Guto, velho.
3: Tranquilo.
0: Mas estamos bem.
3: Toque aí o roubo da gaita velha aí.
0: Pois é.
3: Turma,
0: foi
3: da velha.
0: Tá lá no seu Raul, a gaita velha.
3: Toda a galera do chimarrão aí.
0: Uhum.
3: Deixa um abraço e me apeio, que nem diz.
0: Mas, homem do céu, né? Mas se apeiemos todo mundo junto, né? Não fiquemos nenhum sem se apeiar de jeito, maneira, né? Eita, mundão. Mas é o seguinte, nós vamos rodar agora a música que o Agostinho lá pediu, uma do Amado Batista. Depois vamos ao Rei dos Pampas, tá bom, Neuza? Um abraço aqui pro meu amigo alemão lá em Paulo Lopes. Também o Marcão do Lampião e da Nova Capinzalo. Um abraço. Obrigado pela companhia. Olha, olha, 5:04. Bom dia, acordando, acordando pra vida, minha gente. Amado, mais amado, Brasília. Quarta, criador, dona Claudete da Silva. Estamos acordando, dona Claudete. A cama não é pra morar, dona Claudete. A cama é só pra dar uma descansada no cadáver. Eita, mundão. Deixe-me renascer.

0: 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Aí,
1: quem tá, quem sim, quem não, né? Então, um abraço pro Marcão da Luz, um abraço pro Xandão também, né? Ô, Xandão, velho, obrigado pela companhia. Tá aí o Rei dos Pampanete, o Raul. Olha, olha, 5 horas, 6 minutos, 5 e 6, 4 graus, manhã, cria gelada. Mas tá aí no Catanduz, tá muito frio aí, Xandão.

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1: Rodando aí com quem dá, hora 5 horas, 10 minutos, 5 e 10. 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
1: Tem DMO, claro que tem, né? Alemão, então, Lopes. O Guto Velho do Mato, como é que tá, tio Guto Velho do Mato? Bom dia.
2: Bom dia. Bom dia, mano, velho.
1: Bom dia.
2: Tudo certo?
1: Tá tranquilo. Bonito aí ou não? Tão bem.
2: Toque aí o roubo da gaita velha.
1: Ah, é? Eu tinha pedido aí o roubo da gaita velha. Vamos lá, mais uma
2: vez.
1: Galera, bom dia.
2: Chimarrão aí.
1: Estão ouvindo nós, é Zago de Velho, alemão lá no Paulo Lopes, Maricão do Lampião, mas tá marcando a lanterna.
3: Bom dia.
1: Não, é do Lampião.
3: É tudo, nosso Santa Pai de Deus.
1: Mas estamos bonito, como você
3: é, Maricão.
1: Já estamos sendo.
3: Acordado, já estamos abençoados, né?
1: Ai,
3: hoje nós vamos com o Baitaca, velho, pedir de um pai para um filho.
1: Maricão.
3: Isso para toda a companhia, amigo do Chimarrão da Meia da Tarde, um abraço, valeu, tudo bom, meu amigo?
1: Isso, a dona Claudete da Silva, daqui a pouco vai ter o fogão de lenha. E uma rede na varanda, Xandão lá no Catando Vazuei. Bom dia.
2: Como é que tá, Xandão? Ótima quarta-feira pra todos, que Deus
1: já
2: abençoe.
1: Já tá sendo, né?
2: Preparando um mate, abençoado. Já se preparar pra peleia.
1: Magalicu.
2: Deixar aqui meus parabéns aí pro seu Raul Lopes.
1: Mas já tio Raul.
2: Grande amigo da gente também. Desejar pra ele muita saúde, muita paz, muita felicidade. Um forte abraço, seu Raul, do amigo Xandão. Que Deus abençoe sempre. E se possível, rodar pra gente aí o Gildo de Freitas. Tamo na sintonia aqui no Catanduvas. Forte abraço. Deus abençoe.
1: Beleza, quero mandar um abraço aí pro meu amigo Zilhoto, gurizada aí do Lanha também. Obrigado, tio Zilhoto. Eita, moda veio. 5 e 12, perdi minha gaita veia, nunca mais eu pude achar, se eu já vai ter

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4: Aí, né? A madrugada de quarta-feira, 3 graus nesse momento, gente, aqui nos estúdios da Capinzal FM. O tempo é bom em toda a nossa região. 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
4: claro que tem melhor companhia, mas vamos fazer o quê, né? 5:23 graus, meu queria gelar, vai sair pro trabalho. É mandar um abraço aqui pros meus amigos vigilantes, pessoal aqui do Coro, né? É o rapazão que trabalha aí no Coro aí, né? É de vigilante e tal, acompanhando nós sempre. Obrigado, viu, meu guri, velho? Obrigado, que Deus abençoe todos nós, né?
18: Ontem à noite.
4: Eita, mandar um alemão lá no estado de Paulo Lopes, né? Ô, alemão, vai estar aí no estado de Paulo Lopes, homem. Tá bem aí, alemão?
19: Bom dia, Márcio.
4: Boa
19: Pedro.
4: Tarde, boa noite.
19: Aqui. Manda da programação pra nós.
4: Vou rodar já.
19: Aí, meu amigo. Uhum. O Ito aí. Não, deu sinal de fumaça.
4: Não, o Ito cercou.
19: Acho que vou pegar o carro, vou dar um chega aí pra dar uma olhada.
4: É, não, não, venha, venha, venha. Venha, venha, venha.
19: Beleza, meu amigo, boa quarta aí pra nós aí.
4: Beleza, mas venha, venha no dia 12 de outubro, né, que vai ser o dia da Padroeira Nossa Senhora Aparecida e vai ter uma qualquer coisa aí no Ito, é. Eita, fogão de lenha e uma rede na varanda. Olha, olha, 5:21, 5:21, já vai ter pedido de um pai banquinho. E assim nós vamos indo, né? E claro, porque uma voltada ao grande amigo e irmão, tio Raul Ferreira Lopes, né? É nível, né, tio Raul? Que bom. Também quero mandar um abraço. O meu cunhado Genivaldo, né, do Amaral, né? Genivaldo trabalha na MBRF também, tá dando aniversário hoje, né, Genivaldo? Completando mais ou menos uma idade, né?

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1: Já vão ter o amargurado. Tio Jusce da Luz, meu irmão, velho, acompanha nós. O meu amor me deixou, aí tô velho, há muito tempo atrás. Ai, Zátio, e tô velho, me deixou, há muito tempo atrás. Eu fiquei sozinho, né? Ai, validade. Como é que tá, tio José? Tá bem, meu irmão?
2: Bom dia, meu
1: tudo certo, meu gordinho?
2: Abraço pra todos os ouvintes aí, pra nós que estamos aí, mateando, preparando um dia de trabalho aí. Escolheu a música da programação, isso aí são músicas bonitas, músicas lindas. Manda pra todos, meus amigos, eu, o Padzeu lá, tá ouvindo teu programa, o Camassola lá no Porto Alegre, Barro Preto Velho, enfim, todos meus amigos aí. Beleza? Se a gente for citar o nome aí, passa.
1: É uma estriça, né?
2: Valeu,
1: irmão. Que bom, que bom. Obrigado, tio José, velho. Tio Ito aqui, ó. Bom dia, bom dia. Ah, diz que sábado, 6 horas da manhã, vai estar aqui na rádio. Até duvido mesmo. Duvido mesmo. Diz que vai trazer queijo, ovo, linguiça, pão. Não, Ito. Para, o alemão diz que não vem nada. O alemão sabe como é que é, né? Tio Lito também da Cordiona tá com a gente. Obrigado, tio Lito. Uma vez, como é que o senhor tá? O senhor tá bem, seu Lito? Certinho?
3: Bom dia.
1: Boa tarde, senhor. Não, é bom dia.
3: Tudo certinho.
1: Acordei vivo.
3: Mas, seu Pedro, hoje queria fazer uma homenagem pro nosso grande amigo, grande gaiteiro, seu Raul Ferreira Lopes, lá dos Hortel, mandar um abraço para ele, muitos anos de vida, com saúde, paz e amor, e oferecer ali o Rei dos Pampas para ele, lá para a Patrulha de Moraes.
1: Acordei antes, tio Lê, o senhor se perdeu hoje.
3: Vladimir da Rosa.
1: Tio Lê se perdeu.
3: O alemão lá em Paulo Lopes, mas especialmente o Rei dos Pampas lá para o seu Raul Ferreira Lopes.
1: O senhor se perdeu hoje, seu Lê.
3: Muitos anos de vida para ele, com saúde, paz e amor. Isso, se não der o Rei dos Pampas, manda o gaiteiro por demais. O seu Raul é gaiteiro por demais.
1: Já rodei o Rei dos Pampas antes e rodei por detrás de uma guardiana pra ele. Mas, meu amigo Otto, se pegou por baixo aqui. Meu Otto, o tio Lee se pegou por baixo. Olha aí, Zilho, tem toda agonizada, 5 horas 27, no 5, 27, vamos acordar. Ganhava ter pedido de um pai pra um filho. Eita, mundo, Renato, bom dia, bom dia. É, o meu amigo Valdeci Roque Resminho, abraço.

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1: Os familiares comunicam pesar o falecimento do senhor Aquilino de Lima, ocorrido no Hospital Nossa Senhora das Dores. Seu corpo está sendo velado na capela do cemitério municipal de Capinzal, onde haverá celebração hoje às 15 horas, logo após o sepultamento no cemitério local. Comunicamos com pesar o falecimento do senhor Aquilino de Lima, hoje ocorrido. Serviços a cargo das funerárias Navegantes e Gasser. Aos familiares e amigos, as condolências da Capinzal FM, 5 horas 31 minutos.
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1: Quero mandar um abraço ao amigo Flávio Santos também. Ótimo, Flávio, como é que tá? Meu Zé Curiozinho por aí também. 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E a padaria Vitor, né, Anacleto? Como é que estamos aí? Tá frio, né? Todo mundo começou para poder gnolina e sobre do macarrão e muito mais. E a padaria Vitor, lembra, convida, é dia 19, é sábado. Por que que é sábado? Sábado é o dia mesmo da padroeira Nossa Senhora da Salete, que é a padroeira aí do Lotinho do Lanha, a nova Capinzale. 1 ano e 1 mês, né, Zidio? Tô vendo a capela começar e tá aí, ó. Quase pronta, né? Mas já vai 50 celebração ali, depois a festa. Festa em si com almoço, dança, surunga e muito mais no pavilhão da Vila Sete, tá bom? E lá vai ter luz da padaria Vetor, então dispensa comentário. dia 27, festa em Campinas, no mês de outubro. 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
1: Mas e que tal que sim que não, né? Mas que tal que sim que não, né? Uma versa pro Tiuito, uma versa pro nosso amigo Tonho da Carta. O Tonho fez uma cirurgia também de morte. Diz que ontem ele encontrou uma pessoa ilustre na cidade, que foi o nosso amigo bonitão Comate também, meu amigo Aldir Roque Resmini. Bom dia, tio Tonho. Como é que estamos aí no Lauro Milo? Tá quente aí ou não?
14: Bom dia, Márcio Pedro. Bom dia, tá quente? Claro, estamos deitadão. Ouvindo o programa do amigo, estamos aí. Passando os dias meio de moio aí, recuperando a cirurgia aí. Mas estamos melhorando, graças a Deus. E roda pra nós aí, oferece lá pro bonitão. Se achamos na cidade, onde com Oswaldo lá, mesmo. Gente, tem boa que tá louco, meu amigo. É pro Sabino e o Franguinho aí, pra todos que estão ouvindo aí. Roda pra nós aí, do Teodoro e Sampaio aí. Camisola Verde, ou sei lá, que música, como é que é o nome. Beleza? Um abraço, tudo é bom.
1: Beleza, é o, o casaco verde. Depois nós vamos rodear, com certeza. Um abraço, sim. Mas que tal, tio Ito, velho, no pé do Morro do Alto do Lacerdobes?
15: Bom dia,
1: boa noite, Ito.
15: Manda um alôzão pra toda essa galera, o chimarrão, que Deus nos abençoe a todos aí. Que Deus ilumine toda essa gente aí que tira o leite, que tem vaca de leite aí, que jamais caia mais essa chuva de granismo aí, né? Barbaridade, vamos contar com a Nossa Senhora Aparecida, que ela cuida de nós. Um abraço, Marco Pedro, pra tudo de bem. Manda a música do Bucha aí, coitado do Bucha. O Bucha deve estar lá tremendo de frio os queixos. Sábado eu vou te levar um fogão de lenha pra botar aí na rádio aí pra vocês esquentar aí.
1: Beleza, tio. Vai ter estrada da vida por aqui, mas tio, eu tô velho. Música aí do Marcão.

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0: Imperador.
1: Ah, é aqui mesmo. Um abraço pro meu amigo Scarpini. Cuidado com o João aí, né? Cuidado, cuidado. Um abraço pro Crigo daí da Metaluz, que o pessoal acompanha nós cedinho. Um alô pro Anacleto da Padaria Vitória. O Anacleto, nós vamos rodear a Estrada da Vida. Meu amigo Walter lá de Valdo Oeste, manda uma música. Santa Luzia, manda um alô aí pros meus amigos. É o... Deixa eu ver, o Magro, é Magno Claudino e a dona Dulce da Maragata de Erval. Ah, lá do Maragata, Erval Velho. Ah, é, tem a linha Maragata lá. Mas que tal é isso, Walter? Bom dia, compadrezeiro. Bom dia, Délio. Não vai querer a Bruna dia, hoje. Hoje não, né,
2: Délio? Tá frio tamo também. Mais...
1: Não, tá mais
2: um. Gelou de novo. Binho, manda uma da Valéria Bárias pro meu irmão Moacir.
1: Tá apaixonado.
2: A Maite e o Matheus.
1: Tá apaixonado.
2: Beleza?
1: Beleza.
2: Meus dois filhos e minha neta também.
1: Beleza,
2: o Rafael, o Adria e a Lívia.
1: Um abraço.
2: Beleza, um abraço, tudo de bom.
1: Tá aí, ó, né, minha amiga alemão, dando Paulo Lopes, velho. Menino Rick José, né, de Masqueta. Mais uma vez, um abraço, tio Raul, nos olhos italianos, tio Raul, alô, Chico Delazio, de uma vez, o dizendo.

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2: É aqui mesmo, né? Mandar um abraço ao amigo aí de Carlos, né? O pessoal da Odoluz, da IDAO, né? Eita, tio de Carlos aí, um abraço. Obrigado pela companhia. Gente, 6:50, 10 para 6 já. 5:50, não? 5:50. Largue mão, corta 10 para 6, homem. Né, Daniel, lá na linha Maratá, todo dia Maratá, que lembra, né? Próximo domingo, a Bagua de Festa, em honra Nossa Senhora da Salete. Tio Jair Zanoni, preparando tudo, tio Jair. É, nesse sabadão, ó. Manda a próxima. E a reportagem da Capinzal, quem fez uma entrevista na nossa festa. Sim, eu já vi ali os vídeos ali, mas que tal? Tu ficou até bonito na foto, homem do céu. Vai, bandidão. Compadezeu, né? Compadezeu. O Daniel aqui lá da linha Maratá disse: estão me escutando. Manda pro tio Lida Raita. Manda um alô aí pro Neudi também, pra Fátima e todos os amigos que estão acompanhando nós. Marguetã, estão por saber que este é o tango do adeus, mas já tem goleiro. Ei, amorão, já vamos rodar o casaco verde aí, tá bom? Daniel lá de Piratuba, seu Ademir, a dona Nena, pessoal lá, meu amigo Zeferino, toda aquela gurizada, hein? Da linha Maratá, né, Dirceline?
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2: pra ele a verdade. Eita, mudão, velho. E daí, moçada? Daí, tio Tonho, com a cara toda gozada. Ô, Anacleto! Olha aí, ó, o casaco verde. Casaco verde é pro nosso amigo Crigo, lá da Metalúrgica. Tá de casaco verde, Crigo, velho. Que cuida, meu sonho. Abençoe com o Fabio.
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1: Ah, me lembra meu corpo que você cobria, mas ficou sem cobrir o corpo. Vai, vai daí, eu de Carlos, tá ouvindo? Nossa, pessoal, e na Odoloso, obrigado, viu, pela parceria de sempre, né? Isso, a esquentar, meu galo velho, né? Ô, Daniel, festa de domingo vai ser muito grande. Ah, nós vamos estar lá, mas, homem do céu, vou até tomar banho, passar um perfume, vai lá. Meu, o compadre Zéu disse que tá virando um carrapo de gente, né? Meu amigo Valdecir, lá de Pomerode, como é que o senhor está? Tá tudo
2: Pedro,
1: bem, seu Valdecir?
2: Dia,
1: de Melo. De Melo.
2: Essa música, o prato do dia com
1: o prato do dia, mas caiu.
2: Eu ofereço a todos os amigos de Capinzal e Ouro,
1: uhum.
2: O meu tio avô Roberto Pereira do Santo, Osmar Maceno lá de Pira e família, pro meu amigo Nelson Wolf aqui de Pomerode, para toda a família Melo que está na escuta, e para minha esposa Lúcia que está mateando na sintonia do programa também.
1: Exato, dona Lúcia, velho, um abraço para ela também, obrigado aí pela companhia. Vamos agora com a Santa Luzia, né, volta, gurizada, velho.
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1: E já já nós vamos rodear o carrapo de compadizeu, né?
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1: daqui a pouco nós temos também para rodear uma da Valéria Barros. E prato do dia, assim vamos indo, né?
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1: E daí?
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1: Mas é verdade.
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1: E o seu olhos também.
3: Mas Luzia respondeu: esses olhos são seus, mas casar

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1: As irmãs Suri e Catarina vêm por meio desta agradecer as pessoas que estiveram envolvidas no falecimento do seu irmão Roque Rodrigues da Rosa. Familiares, amigos, vizinhos, médicos, enfermeiros, motoristas e agentes do posto de saúde, aos anjos da vida que muito se empenharam nessas horas tão difíceis. Agradeço em cada mensagem, abraço e palavra de conforto recebido. Expresso profundamente profundo agradecimento ao Corpo de Bombeiro, a toda a equipe da comunidade ECAS pelo amparo e dedicação nesses momentos dedicados, o profissionalismo e o respeito e o carinho com que cuidaram de todos nos trouxeram muito conforto. Que Deus abençoe a todos pelo apoio incensurável. Convido também para a missa de sétimo dia, que acontecerá dia 17 amanhã, portanto, às 19 horas, na Igreja Matriz, São Paulo, Apóstolo, 6 horas com mais 3 minutos, 6:03. Vamos lá, mandar um abraço aí para o Dom Damir Lazarini. Já nós temos a oração da manhã, né? E este oito pediu onde é que é a festa. Você lá na linha Maratá, Piratuba da Moita. Bom dia, Dom Damir. Como é que vocês estão aí? Estão tudo certo?
2: Bom dia, Marcos.
1: Tudo certinho?
2: Aí, Valino.
1: Mas que coisa
2: abraço
1: boa.
2: Nós no ranchão e a oração para nós, para todos que precisam. E a música Caixão de Prata.
1: Mais caricolas.
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11: Bom dia, povo de Deus amado. Louvada seja nossa mãe, Maria Santíssima. É quarta-feira. É dia de olhar para a mãe e, como Maria, encontrar Jesus. Viver sob impulso do Espírito Santo. Que Nossa Senhora, de muitos títulos, de muitos nomes, possa acolher nossas preces, ser nossa intercessora, nossa advogada junto a Jesus. Por isso, no despertar desta manhã, coloque confiante aos pés da Virgem Maria suas súplicas. E vamos juntos, como uma única família, invocar a Trindade, em nome do Pai, do Filho, do Espírito Santo. Amém. Senhor Jesus, por tuas chagas fomos curados. Por tua cruz fomos libertados. Jesus, no início deste dia, eu venho pedir a vós, Senhor, que em vosso próprio corpo levou nossos pecados ao madeiro, a fim de que morrêssemos para os pecados e vivêssemos para a justiça. Por tuas chagas fomos curados. Jesus, pela cruz bendita, nós vos pedimos, dai-nos a graça de viver os frutos da tua redenção. Jesus, dai-nos a graça de viver hoje os frutos da tua redenção. Salve, ó cruz, doce esperança, concede aos réus remissão. Dai-nos o fruto da graça que floresceu na paixão. Louvor a vós, ó Trindade, fonte de todo perdão. Aos que na cruz foram salvos, dai a celeste mansão. Ó Santa Cruz bendita, no início deste dia, ajudai-me a levar firme a minha cruz. Ó Santa Cruz, instrumento de morte e de castigo, mas que pelo sangue redentor se tornou sinal de nossa salvação. Jesus, contigo quero viver, contigo quero morrer, para contigo ressuscitar. Jesus, dai-nos a graça de viver hoje os frutos da tua redenção. Pai nosso, que estais no céu, santificado seja o vosso nome. Venha a nós o vosso reino, seja feita a vossa vontade, assim na terra como no céu. O pão nosso de cada dia nos dai hoje. Perdoai-nos as nossas ofensas, assim como nós perdoamos a quem nos tem ofendido. E não nos deixeis cair em tentação, mas livrai-nos do mal. Amém. Nossa Senhora das Dores, ajude-me a viver. Dai-me forças para saber sofrer. Nossa Senhora das Dores, ajudai-me nas tribulações, que eu possa carregar a minha cruz, como Cristo, o teu Filho amado, fez. Amém. Bom dia a todos.
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1: Comigo mesmo, com eu mesmo, né? Já já nós vamos rodar, viu, meu amigo Dércio, vamos rodar também o vento pra vocês aí. Se tem uma triste modo pra rodar isso, não vai dar tempo de rodar nem a metade, hein? Isso, essa aqui que o Dércio gosta. Ô, Dércio, vai dar na bodega bebê. Depois tem o prato, o jeito, o caixão de prata. Tem muita moda bonita ainda. É, viu aí? E daí, Dércio, velho?
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1: né? Dona Índia, alô, tio Ito, vem no alto do baixo do nascer do Alpes, velho. Isso aqui é bonito, né? O tio Raul, Dani Berissar, lá no Zorro. Tá louco, tio Raul, parabéns, felicidade. Olha o vento, tio Raul.
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1: Amo, homem do céu.
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6: Vamos lá, são 6 horas, mais 22 minutos. 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E na hora o gado vai ser 130. Então o pessoal vai sair pela vila, já tem vontade de comer uma boia no próximo sábado lá no salão. 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
6: Vamos lá, né? Chegando mais uma 6h25 do dia, né? Pessoal pediu mais música, chão de pratos. Não vai dar tempo, né, moçada? Isso. Põe no pegando o Marley e roda o caixão de prato, tá bom? 6h25.

0: Olha aí, né? A música é o prato do dia. Obrigado a você que está se ligando agora na nossa programação. Lembrando que daqui a pouquinho nós temos também o Capizal Negócio, onde você compra, vende, faz os melhores negócios da nossa região. 6:28, 6:28.
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0: Os familiares comunicam com pesar o falecimento do senhor Aquilino de Lima, ocorrido no Hospital Nossa Senhora das Dores. O corpo está sendo velado na capela do Cemitério Municipal de Capinzal, onde haverá celebração às 15 horas, logo após o sepultamento no mesmo local. Comunicamos com pesar o falecimento do senhor Aquilino de Lima, ocorrido no Hospital Nossa Senhora das Dores. 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Aos familiares e amigos, as condolências da Capinzal FM 6:29. 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
0: 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E lembre de José por nós, quem encontra nós, volto já já no Capinzal Negócios.
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2: Olha, o nosso WhatsApp é 988156435. 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Vende uma bicicleta no 998-22-8298, lote de 13 por 30 no bairro Céu Azul, Zorté, preço a combinar, totalmente regularizado, viu? 999-22-4451, vende caixa de som de carro, corneta, módulo 750 conto, 999-44-5215, vende uma Sky completa com antena e fios, 250 conto, 999-768-48 é o telefone também, pessoal que está vendendo. Também precisa de cachorro pinte para doação, 985-02-3789. Vende-se o lote de 2.600 metros na comunidade da Vila União, né? Aceita carro no negócio, o restante de dinheiro, 999-600-0039. Vende-se cachaça de alambique, 25 mililitrão. Beba com moderação, 999-91-2642. Aluga-se dois apartamentos, um em Ouro e outro na Vila 7, 999-936950. Precisa de imóveis em geral, roupas e calçado para doação. 92 é o código, o telefone é 993-78-9236. Compre-se engenho de cana no 998-065584. Vende-se uma forrageira da marca vencedora sem o motor só. Forrageira é 500 pila, 999-645033. Vende-se açúcar amarelo, 15 pila o quilo, 998-065584. Vende-se uma chocadeira seminova no 999-1240-92, 6 horas 37 minutos.
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Olha, pessoal, que tá precisando, se alguém tiver uma casa, um podemos lugar só pra uma pessoa, viu? Chama no zap 988-47-2581. 988-47-2581. Então, se tiver, né? Pra uma pessoa só, e o pessoal tá precisando, né? Vende-se cana-de-açúcar no 999-425-962 também. É o telefone. 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Então, tá bom, né? Olha, vendo então também cana para fazer açúcar, fazer cachaça e muito mais, né? No 999-425962, 999-425962 é o telefone, pessoal, então, que está vendendo também essas canas aí. Você quer fazer açúcar, você quer fazer chimia, talgada, enfim, né? E estão os mercados sabadis 1 e 2, o mercado da economia para você. Não esqueça, tá bom? 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Bom dia, tudo bem? Pode tirar o anúncio aí que eu queria um cachorro. Muito obrigado. Já peguei aquele cachorrão lá, né? O pessoal estava pedindo aí, disse que já conseguiram o cachorrão, mas então tá louco, né? Bom, deixa pra nós que depois vamos tirar o anúncio do cachorro, que também já foi conseguido. Isso é importante quando você conseguir as coisas, ligar novamente pra nós, tá bom?

0: 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Leva o melhor medicamento da nossa região. 6:42, com mais 42, gente. Olha, nós estamos alugando uma kitnet hoje do Arisoto, 999-64-5664. Ó, aluga esse porão com garagem para uma pessoa ou um casal. 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Como assim, não via Tabacuã de uns 180 quilos, 999-65-5064. Também aqui do cachorro, então já tá aqui, o pessoal conseguiu. Vende-se um sofá de 2 e 3 lugares em bom estado de conservação, 400 pila. 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
0: Vamos lá, né, tio Emílio? 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Olha, aqui nós já estamos chegando ao finalzinho de mais um Capinzal Negócio. Já vamos fazer com a Débora, direta do Rabel, né? E isso, depois tem Seguindo-se com Jesus, horário eleitoral e do Bom Jornal 102, né? 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
5: Nesta quarta-feira, dia 16 de setembro, inicialmente, saúdo a você que está me ouvindo, me acompanhando neste momento. Como é bom nós estarmos aqui sempre juntos, em torno da palavra de Deus, para meditar, para pensar. E hoje vamos meditar sobre o tema: há sempre uma esperança. Há sempre uma esperança. Baseado no Salmo 31, versículo 5, que diz: nas tuas mãos entrego a minha vida. Tu me salvarás, ó Senhor, porque tu és Deus fiel. Estimados amigos, se alguém nos perguntasse qual é o melhor lugar do mundo, qual é o melhor lugar do mundo, o que responderíamos? Existem locais deslumbrantes. Mas qual deles seria o melhor? Cada um tem suas preferências, mas há um lugar incomparável: estar nas mãos de Deus. Ali encontramos segurança e esperança. Por isso, em meio às muitas dificuldades, o rei Davi declarou: tu estás sempre cuidando de mim. Salmo 31, versículo 15. Nos momentos de sofrimento e angústia, muitas pessoas questionam a existência de Deus e buscam apoio em qualquer outra coisa. Primeiro confiam em si mesmos, mas logo percebem sua fragilidade e limitação. No entanto, quando os problemas surgem, isso não significa que Deus nos abandonou. Ele pode usar as dificuldades para abrir os olhos e assim fortalecer a nossa fé. O grande rei Davi, do Antigo Testamento, também afirmou: nas tuas mãos entrego a minha vida. Tu me salvarás, ó Senhor, porque tu és um Deus fiel. Salmo 31, versículo 5. Saber que temos um Deus que cuida de nós e se compadece da nossa fragilidade é um grande consolo. Quem confia nele encontra forças para enfrentar as dificuldades diárias. Em Deus sempre há esperança. Meu amigo, minha amiga, estar nas mãos do Pai Celestial é o melhor lugar para cada um de nós viver. Ele nos ama, tanto que enviou o seu Filho Jesus para nos salvar. Confiando neste Jesus, podemos enfrentar qualquer situação, certos de que, ao final de nossa vida, receberemos dele a vida eterna. Senhor, louvamos-te, porque em nenhuma outra situação nos sentimos tão amparados e protegidos como em tua companhia. Mantém-nos sempre junto a ti e sob a tua proteção. Em nome de Jesus. Amém. E assim hoje, após essa meditação, cabe uma pergunta a cada um de nós. Estar nas mãos de Deus traz-nos consolo? Estar nas mãos de Deus nos traz consolo? A palavra de Deus nos traz esse consolo, sim. Como diz o Salmo 31, nas tuas mãos entrego minha vida. Tu me salvarás, ó Deus, porque tu és um Deus fiel. Sempre com Deus há esperança, há o consolo para esta vida e para a vida eterna. E com isso em nossas mentes e corações, vamos em frente. Um feliz, abençoado dia, um grande abraço, amém.
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13: 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Capinzal FM 7:26.
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13: Muito bom dia, quarta-feira, 16 de setembro de 2026. Estamos com tempo encoberto aqui no Baixo Vale, temperatura neste momento 8 graus. Paróquia São Paulo Apóstolo inicia preparativos para a festa do Padroeiro 2027. A CIRP avalia ações do primeiro semestre e planeja novas iniciativas. Com estoque reduzido, EMOSC reforça o chamado para doações de sangue. Rede Feminina de Combate ao Câncer intensifica a venda de camisetas do Outubro Rosa. Primeira festa da Capela Nossa Senhora da Salete será realizada neste sábado em Capinzal. Em torno de Moraes faz manobra defensiva ou defende magistrado, evita declarações e Carmen Lúcia pede desculpas à sociedade. Vamos a Brasília já já com informações com o nosso correspondente Paulo Otaran. No setor de segurança pública, entre outras, homem fica ferido após acidente de trabalho em Capinzal. Mulher condenada por furto é presa na comarca. No Fórum da Comarca. Isso aconteceu ontem. Motoboy socorrido pelos bombeiros após colisão com carro no centro. Foram 3 acidentes de trânsito ontem. Homem foi absolvido por tentativa de homicídio e condenado por porte de arma de fogo em Catanduvas. Fluminense perde, mas aproveita vantagem no jogo de ida e avança às semifinais da Libertadores. Vasco vence, segue vivo na Sul-Americana, São Paulo se despede da competição. Eu sou Jardel Martinazzi e apresento essas e outras informações agora no Jornal 102. Produção, Departamento de Jornalismo da Capinzal FM, na direção de Luiz Pedro Scarton. 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
13: 7:28.
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13: 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Ronaldo Coutinho do Prado, as informações, tudo bem? Bom dia, 8 graus nesse momento é a temperatura aqui no centro de Capinzal.
0: Bom dia, é bem frio na região. Olha, muitas áreas aí devem estar com mínimas, provavelmente entre 0 e 3 graus. Não duvido que alguns pomares não tenham tido valores próximos de zero ou negativo. Espero que o pessoal tenha monitorado, pelo menos isso. E à tarde, passa dos 20 graus, tempo bom. Na quinta-feira, novamente, teremos também condições de tempo bom, com frio de manhã, pode, mínimas não tão baixas, né? De 2 a 5, 3 a 6. Se tiver geada, é bem fraquinha, sem consequência, e calorzinho à tarde. Tempo bom. Na sexta também, frio de manhã, esquenta de tarde, se tiver chuva à noite. Chuva, trovada, períodos de melhora e um tempo bastante assim instável no sábado, mantendo a temperatura amena. Pode chover forte e algum granizo e vento. Domingo fica mais quente, chuva e períodos de sol com nebulosidade. É um domingo variável, não dá para descartar alguma chuva, mas melhor que o sábado. Segunda parecido e terça parecido com sábado. Chuva, trovada e queda na temperatura. Poderemos ter muita chuva somando sábado e terça, de sábado a terça-feira na região, com algum risco de transtorno. Mas daí a gente vai atualizando. Da Climatea, Ronaldo Coutinho.
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13: Tivemos ontem sorteio da Loto Fácil da Independência, do concurso 3.780. Em São Paulo teve sorteio. O prêmio para as apostas que acertaram as 15 dezenas estava estimado em 300 milhões. 72 apostas acertaram 15 números, cada uma levando 4.488.579 cada. Tivemos apostas premiadas em cidades, foram 52 municípios do país, estados como Alagoas, Amazonas, Bahia, Ceará, Distrito Federal, Goiás, Maranhão, Mato Grosso, Mato Grosso do Sul, Minas Gerais, Paraíba, Paraná, Pernambuco, Piauí, Rio Grande do Norte, Rio Grande do Sul, Rio de Janeiro e São Paulo. Nenhuma de Santa Catarina. Aliás, Santa Catarina teve apostadores com 14 acertos, foram 154 apostas catarinenses que ficaram, que bateram na trave, digamos assim, entre elas uma de Ervaldo Oeste e outra de Campos Novos, aqui mais próxima da gente. Portanto, uma quantidade expressiva de pessoas que faturaram esse prêmio da Loto Fácil da Independência. E a Mega Sena sorteou ontem o seu concurso 3.058. Nós não tivemos acertadores na faixa de 6 números e com isso o prêmio acumulou para 102 milhões para o sorteio de amanhã. Números sorteados: 14, 23, 53, 56, 57 e 60. 49 apostas levaram pouco mais de 53 mil ao acertarem 5 números.
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13: 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Bom, a nossa paróquia São Paulo Apóstolo deu início aos preparativos para a Festa do Padroeiro 2027. A programação deve reunir no dia 24 de janeiro diferentes capelas, comunidades que fazem parte da paróquia. Além da celebração religiosa, o evento também é um momento de encontro entre as famílias e fortalecimento da união entre as comunidades. Ezequiel Maicon Boff, integrante do Conselho Administrativo Paroquial, em entrevista à Capinzal FM, falou sobre essa preparação e a expectativa para o evento de 2027.
1: Fizemos o lançamento da Festa São Paulo Apóstolo, começamos a organizar com os coordenadores das comissões, montar cada passo, cada trabalho. Dia 24 de janeiro, então temos a nossa grandiosa festa, vamos reservando a data, se programem, vamos fazer uma festa bonita para o nosso padroeiro, nossa paróquia. Lançamos também a colaboração espontânea, nos mesmos moldes do ano passado. São R$50 mil distribuídos em 15 prêmios. Já está disponível para quem quiser estar adquirindo, quem quiser nos ajudar a comercializar também, procura a Secretaria Paroquial, que é o nosso ponto principal, aí, onde está tudo organizado para fazer essa distribuição. As comunidades também já podem vir retirar os seus blocos para nos ajudar nesse trabalho. Quem quiser fazer alguma doação, alguma contribuição para o trabalho de doação de valores, nos chame, né? A gente vai até a casa, faz uma visita, leva o freio para estar fazendo essa colaboração, essa doação aí para a festa de São Paulo Apóstolo. É a festa de todas a nossa paróquia. A paróquia é o conjunto de todas as comunidades, então a gente gostaria de ver todo mundo aí, a carinha de todas as comunidades participando em todo o trabalho, desde a participação, receber o padroeiro São Paulo Apóstolo, fazer uma celebração bonita e no dia da festa participar conosco e na colaboração espontânea também, comprar o seu número, ajudar na comercialização, fazer todo esse trabalho bonito para a nossa paróquia.
13: E a CIRP realizou ontem à noite uma importante reunião de trabalho voltada à avaliação das atividades deste primeiro semestre e alinhamento das novas estratégias para o restante deste ano. O encontro reuniu os diretores. O vice-presidente, Cláudio Omar Galho, em entrevista à Capinzal, fez uma avaliação.
2: Uma noite muito importante aqui no auditório da CIRP, com todos os diretores, onde a gente fez um planejamento muito envoltoso perante os próximos meses. Os diretores aqui hoje trouxeram todas as suas necessidades em todas as suas áreas. Hoje nós temos vários diretores, 20 e poucos diretores, com atuação nas diversas áreas, né, da nossa sociedade, na área empresarial. Todos eles trouxeram suas demandas. Essas demandas vão servir para o nosso planejamento e para nossas ações futuras. Então, sempre as ações que são trabalhadas, que são desenvolvidas pela CIRP, pela Associação Empresarial do Baixo Vale do Ribeira, tem muita influência de todos os diretores. Então, por isso é importante, né, a presença sempre dos diretores.

0: permanece vigente até dezembro. Segundo ela, o bebê foi atendido inicialmente em Zortenha, depois encaminhado ao Hospital Nossa Senhora das Dores, onde recebeu os primeiros procedimentos. Ainda conforme o município, posteriormente houve a informação de que a continuidade do atendimento não seria possível em razão da ausência do convênio. Nossa reportagem, portanto, ouviu a Cássia, que traz mais detalhes, desdobramentos desse caso.
1: Dia 13, domingo à noite, fomos procurados na UBS por uma família que trouxe até nós uma criança com queimaduras. Os anjos da vida, estando no momento, fizeram a transferência para o Hospital Nossa Senhora das Dores. No hospital, essa criança foi recebida pelos médicos, foi feito os primeiros cuidados, onde eles passaram pomada e deram remédio para dor. Em seguida, eu recebi uma ligação dizendo que não poderiam fazer porque não havíamos mais convênio com Zortenha. Isso é uma inverdade, porque nosso convênio ele se mantém ativo até dezembro desse ano. Nesse momento, eu entrei em contato com o Hospital José Atanásio, com a diretora, e ela me pediu para que levasse essa criança o mais rápido possível para Campos Novos. A criança se encontra hoje em Campos Novos, vai ser transferida agora para a UTI, para aguardar vaga no hospital de referência de queimaduras. Então, a nossa indignação, sendo que Capinzal é porta aberta, sendo que Capinzal poderia ter regulado essa criança, internado ela, feito um atendimento mais profundo, com médicos competentes que temos no Hospital de Capinzal, poderiam ter feito essa internação e regulado para um hospital de referência, mas isso não ocorreu. Então, hoje, fechamos convênio com Campos Novos, estamos aptos a levar nossos pacientes a Campos Novos também. E a criança segue internada em Campos Novos.
0: A secretária Cássia nos informou que a prefeitura, por meio do departamento jurídico, deve encaminhar uma denúncia ao Ministério Público para que os fatos sejam apurados. Em contato com a direção do Hospital Nossa Senhora das Dores, a irmã Adelaide Frigo informou a nossa reportagem que ainda hoje pela manhã deverá se manifestar sobre o caso. O espaço permanece em aberto para os devidos esclarecimentos da instituição. 7:43, já que estamos falando sobre saúde, um tema importante, é a campanha de doação de sangue. O Centro de Hematologia e Hemoterapia de Santa Catarina, que é o EMOSC, está reforçando o chamado à população para a doação de sangue, especialmente tipagens O positivo e O negativo, que estão com estoques abaixo do nível ideal. A Patrícia Karsten, que é a diretora-geral do EMOSC, reforça as orientações.
2: O sangue não tem substituto. Quando alguém precisa de transfusão, não tem medicamento que possa ser usado no lugar. Sangue não se fabrica e nem dá em árvore. A única fonte possível é por meio da doação de uma pessoa saudável para quem precisa. Nas últimas semanas, a quantidade disponível das tipagens A e O, positivo e negativo, tem oscilado bastante, ficando entre o nível de reduzido a alerta, o que exige a mobilização de todos nós para garantir o atendimento à demanda dos hospitais catarinenses. A redução do número de doadores tem sido influenciada pelas condições climáticas, especialmente pelas chuvas intensas registradas em diferentes regiões do nosso estado. A doação de sangue é um ato seguro e que de fato salva vidas. Os catarinenses que precisam de transfusão contam com você. Agende a sua doação no nosso site emosc.org.br. Lá também tem os horários, os locais para doação e os requisitos, que basicamente são ter entre 16 e 69 anos, os menores de idade devem estar acompanhados de um responsável, ter peso igual ou acima de 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jejum, fazer uma refeição leve e se sentir bem de saúde. O EMOSC é um órgão da Secretaria de Estado da Saúde, administrado pela FAES. Salvem vidas conosco.
0: Lembrando para você fazer o agendamento no EMOSC Joaçaba, 3527-2219. Ajude a salvar vidas. 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Vamos falar agora sobre a rede

0: Feminina de Combate ao Câncer. E você, já garantiu a sua camiseta da campanha Outubro Rosa? Pois é, seguem as vendas desde o lançamento no dia 12 de agosto. Muitas pessoas já fizeram aquisição dessa camiseta, valor que vai ser revertido em ações em prol à rede. E as pessoas, é claro, que são beneficiadas também. Além de promover a prevenção ao câncer de mama, a iniciativa busca ampliar o acesso das pacientes a exames e fortalecer o trabalho de assistência desenvolvido pela entidade. Conversamos com a presidente Márcia, que traz detalhes sobre a venda das camisetas e também as principais ações previstas para o mês de outubro.
1: Então nós temos assim uma agenda já meio que pré-programada para Outubro Rosa. Já estamos desde metade de agosto, né, do dia 12, com o lançamento da campanha. Estamos então com a venda das camisetas aqui na rede feminina. Também em algumas empresas já estão solicitando, grupos de mães, né, comunidades estão solicitando camisetas. Então a venda assim está boa. Está sendo gratificante, porém já faço o convite para quem não adquiriu, né, que venha até a Rede Feminina estar comprando sua camiseta, porque sabemos que todo o valor que é arrecadado com a venda das camisetas é em benefício, né, ele traz um retorno para a nossa própria comunidade, que ela vem para auxiliar no pagamento dos exames preventivo e também das mamografias, né, e ultrassonografias de mama. As nossas atividades para Outubro Rosa, então nós temos algumas palestras já agendadas, nós estaremos com um grupo de mulheres ali no Ouro no dia 10, que somos parceiros de longa data já, né? Então a gente vai estar com o grupo de mulheres, que é um evento organizado pelo grupo das mulheres da agricultura, que é em Novo Porto Alegre, então à tarde nós da Rede Feminina estaremos lá com uma palestra. Também estaremos com vendas de camisetas no dia 10 e também levando informações sobre a prevenção e falando um pouquinho da nossa campanha, do tema do Outubro Rosa no dia 10, que é o dia C, no calçadão. Então, a gente vai estar com um grupo de voluntárias durante todo o dia no calçadão, para que também possamos atingir o público que passa por ali. Então, já fico convite para que nos visitem, né, então, no dia 10. Também estaremos com um grupo de acadêmicos de psicologia fazendo uma atividade com o nosso grupo Mais Vida, que são as mulheres pacientes oncológicas, que a gente tem essa atividade. Dentro do nosso trabalho da campanha Outubro Rosa, também estaremos desenvolvendo em parceria com a Mara Corbi, que é professora de arte, um curso de arte e terapia para as mulheres pacientes oncológicas. Então, nós iniciaremos essa atividade agora nesta quinta-feira, vai ser todas as quintas-feiras até em novembro. Então, são 8 semanas de curso, que também vem ao encontro do trabalho que a gente desenvolve com as mulheres.
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0: É o centro das atenções, a capital de Brasília, a capital Brasília, a capital do país. E por lá nós temos o correspondente Paulo Otaram, que chega com informações em nome de Pastelão Restaurante, destacando para você nesta quarta-feira, buffet livre, marmitas, lanches e porções, próximo ao Grátis, saída para Piratuba. 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Em torno de Moraes faz manobra, defende magistrado, evita declarações e Carmen Lúcia pede desculpas à sociedade.
3: O depoimento sincero da ministra Carmen Lúcia, pouco antes de ser encerrada a sessão histórica desta terça-feira, é o símbolo que fica de um juizado em crise e de uma justiça em pleno desolamento. Vaidades amplas expostas durante 8 horas de discussão. Acusações e trocas de farpas, dedo em riste e insinuações políticas e de defesa própria, quando não de envolvimento, marcaram a sessão que deveria definir se pela primeira vez um magistrado da Suprema Corte seria ou não investigado pela prática de ilicitudes. Para a Polícia Federal, num amplo relatório com quase 200 páginas, o ministro Alexandre de Moraes teve envolvimento direto com o banqueiro Daniel Vorcaro. Trocou mensagens em WhatsApp até a véspera de sua prisão. Foi questionado se podia fugir do país e se teria segurança. E o escritório de sua esposa e filhos teve um contrato milionário com o Banco Master, cujos valores fogem e muito da média dos maiores defensores jurídicos do país. Apesar disso, colegas no entorno de Moraes saíram em sua defesa. Restaram 4 votos para tentar salvar o judiciário de um vexame, mas que empatam em mesmo número com os que defendem o magistrado, apesar de seus envolvimentos supostamente ilícitos. Restou à ministra Carmen Lúcia pedir desculpas à sociedade.
4: O Poder Judiciário existe para tranquilizar o povo e nós geramos intranquilidade. Estou pedindo desculpas ao presidente do Supremo, a todos os colegas, mas ao povo brasileiro, porque realmente queria ter sido melhor em poder ter ajudado a acalmar as coisas e não consegui.
3: Com o placar de 4-4 ou 4-3, sem contar o voto de Flávio Dino, que pediu vista, o ministro Alexandre de Moraes, apesar de toda a sua implicabilidade, terá pelo menos 90 dias para sobreviver a esta crise e a todas as ilicitudes a ele imputadas. Em dezembro, os magistrados tiram férias e retornam em fevereiro. Em março, Alexandre de Moraes pode ser referendado, independente do julgamento, como próximo presidente da Suprema Corte brasileira. Hoje, ele é o vice do STF. O julgamento que começou ontem sequer chegou no centro da questão, porque os ministros Flávio Dino, Gilmar Mendes e Cristiano Zanin sustentam que, apesar das evidências, nada existe para comprovar ilicitudes de Alexandre de Moraes. Ele sequer conseguiu explicar tudo o que ele e Vorcaro combinaram durante os últimos 5 meses por WhatsApp. Fica para o final deste ano, ou quem sabe, para o ano que vem, se ele, como presidente da corte, não sentar em cima do processo até arquivá-lo. De Brasília, Paulo Otarã.
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0: Jorge Luiz Soldi, as informações, bom dia.
9: Muito bom dia a você, Jardel. Muito bom dia aos nossos ouvintes. E ontem à noite na Argentina, o Fluminense perdeu para a Platense por 2-1 pelo jogo de volta das quartas de final da Libertadores, mas se classificou às semifinais devido à vitória por 2-0 no jogo de ida no Maracanã. Agora, o Fluminense aguarda na próxima fase o vencedor do jogo entre Palmeiras e LDU, que jogam logo mais à noite. O jogo entre LDU e Palmeiras está marcado para as 19 horas, na altitude de Quito, no Equador. A vantagem é do Palmeiras, que venceu o jogo de ida por 1-0. Ainda hoje, pela Libertadores da América, às 21h30, em São Paulo, o Corinthians recebe o Estudiantes de La Plata. No jogo de ida, as duas equipes empataram em 1-1. Quem passar desse confronto de hoje à noite na Neoquímica Arena enfrenta o Flamengo ou o Independiente del Valle, que jogam amanhã. A vantagem para esse jogo de amanhã é do Flamengo. E o Vasco está classificado para as semifinais da Sul-Americana. Ontem à noite, o time brasileiro venceu o Santa Fé por 2-0 em São Januário pelo jogo de volta das quartas de final. No primeiro jogo disputado na Colômbia, houve empate em 0-0. No outro jogo de ontem, o São Paulo ficou no empate em 1-1 com o Boca Juniors, mas isso não foi suficiente para avançar às semifinais da Sul-Americana. No jogo de ida na Argentina, o São Paulo perdeu por 1-0 para o Boca e ontem à noite, então, com o empate, se despediu da competição. O adversário do Vasco na semifinal será o Boca Juniors. E logo mais à noite, pelo jogo de volta da Sul-Americana, o Atlético Mineiro joga com o Santos, que pode perder até por um gol de diferença, que passa de fase. O jogo está marcado para as 19 horas na Arena MRV em Belo Horizonte. Quem passar desse confronto enfrenta o City Torque do Uruguai ou Cienciano do Peru. Logo mais à noite, pela 21ª rodada do Campeonato Brasileiro da Série A, às 19h30, o Botafogo recebe o Grêmio no Rio de Janeiro. E tem sequência agora pela manhã o Campeonato Escolar Catarinense, o antigo Moleque Bom de Bola.
0: E a gente traz mais informações ao longo do nosso Jornal do Meio-Dia, dessa importante competição que rola aqui no nosso município de Capinzal. 7h58.
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0: 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Tribunal do Júri de Catanduvas absolveu ontem um homem acusado de tentativa de homicídio ocorrida em junho do ano passado. Segundo a denúncia, ele teria efetuado 3 disparos contra um homem que estava no pátio de sua residência, mas nenhum tiro atingiu. Os jurados absolveram o réu pela tentativa de homicídio, mas condenado pelo porte ilegal de arma de fogo. A pena foi inferior ao período em que ele permaneceu preso, não havendo saldo a cumprir. Homem de 57 anos ficou ferido após acidente de trabalho ontem em Capitel Santo Antônio. Segundo informações, ele estava trabalhando com uma máquina na cama de aviário quando acabou sofrendo um ferimento profundo no pé direito, foi encaminhado ao hospital. Mulher foi presa ontem pela polícia após confirmação de mandado de prisão por furto decorrente à condenação definitiva. Essa prisão foi no Fórum da Comarca. 3 acidentes ontem, inclusive nós tivemos 2 envolvendo motocicletas. No centro, uma colisão na Luiz Dorina envolveu um Fiat Palio que bateu num veículo estacionado. No começo da noite, uma mulher de 31 anos ficou levemente ferida após uma Honda Bis colidir contra um Volkswagen Up ali no acesso à Cidade Alta, próxima à subestação da Celesc. Já às 20 horas e 13, uma colisão entre um Virtus e uma motocicleta, inclusive entregador, um motoboy, se envolveu nessa batida na rua Nereu Ramos, esquina com a Dom Vicente Gramásio. O motociclista foi encaminhado ao hospital. E uma casa no loteamento Colina foi arrombada e furtada ontem, segundo os moradores, que são venezuelanos. Foram levados uma TV, alimentos, medicamentos destinados a crianças e roupas. Os vizinhos teriam ouvido barulho da casa, acho que foi arrombada. Os moradores não estavam em casa, chegaram perto das 21 horas quando se depararam com um arrombamento. Polícia Militar esteve no local. 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São 8 horas da manhã com mais 2 minutos.
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0: Hospital Nossa Senhora das Dores registrou 111 atendimentos ontem, 74 de Capinzal, 18 do município de Ouro, 4 de Zortenha, 6 pacientes internaram, são 26 ao total, 2 estão isolados. Assim concluímos mais uma edição do nosso Jornal 102, produção Departamento de Jornalismo da Capinzal FM, na direção de Luiz Pedro Escarton. Voltamos no Jornal do Meio-Dia, a partir das 12 horas e 25 minutos.
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29: 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E a hora certa. São 8h08.
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29: A quarta-feira pra cima com alegria, com muito alto astral na rádio que mexe com você e te faz feliz há 46 anos. É mais uma manhã 102 pedindo passagem com a comunicação amiga de Marlo Matiello.
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31: Não espere perder para descobrir o verdadeiro valor de quem Deus colocou ao seu lado. Às vezes o amor está nas pequenas coisas que a gente nem percebe, nem vê. Está naquele abraço apertado, naquela mensagem, naquele cuidado silencioso. Está também no carinho de uma avó que ama sem pedir nada em troca. Aquele colo de vó que parece simples, mas que carrega um mundo inteiro de amor. Valorize quem se preocupa com você, quem torce pela sua felicidade e que permanece ao seu lado. Porque o tempo passa, as pessoas mudam e algumas oportunidades, essas não voltam. Deus nos ensina, através das pessoas que amamos, o verdadeiro significado de cuidado e de gratidão. Não deixe o orgulho, não deixe a pressa, não deixe o egoísmo esconderem aquilo que realmente importa. Demonstre amor hoje, abrace hoje, perdoe hoje, diga eu te amo enquanto ainda há tempo. E que Deus nos dê sabedoria para reconhecer os nossos tesouros antes que a saudade nos ensine pela dor. Valorize enquanto tem, porque muitas vezes aquilo que parece um lampejo de alegria é, na verdade, a grande felicidade da nossa vida. Pense nisso e tenha uma maravilhosa manhã!

0: Ah, que Deus nos dê sabedoria para reconhecer os nossos tesouros antes que a saudade nos ensine pela dor, hein? Felipe Araújo, Casa de Vó, abrindo assim a nossa manhã 102.3. 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Bora, meu povo, amanhã 102 está começando do jeito que você gosta, com muita alegria, com muita energia, com aquela reflexão boa, aquele jeitão de família que eu adoro e que você adora também. A Capinzal FM, assim, há 46 anos, eu amo a Capinzal. E você, hein? É quarta-feira, 16 de setembro, nós estamos na metade da 37ª semana do ano, faltam 18 dias para o primeiro turno das eleições 2026. Para tudo, falta exatamente 100 dias para o Natal, que comecem os preparativos, gente. Hoje é o Dia Internacional do Teletrabalho, Dia Internacional do Cardiologia de Intervenção, hoje é o Dia Internacional da Ciência, Tecnologia e Inovação para o Sul, Dia Internacional para a Preservação da Camada de Ozônio, hoje é o Dia Nacional de Combate e Prevenção à Trombose, hoje também é o Dia do Caminhoneiro, daqui a pouco explico por quê, hein? O Ano Novo, Inverno Brasileiro, os católicos celebram São Cipriano. Mauro Ribeiro é o titular da nossa mesa de som. Na recepção, quem governa absoluta é a Fernanda Alves Duarte, a direção de Luiz Pedro Escarton, papai de todos, e na comunicação, seu amigo Marlo Matiello, desde 1995, comunicando para uma região de audiência, desejando uma manhã, ó, muito abençoada, muito especial para todo mundo, hein? 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Desejar agradecer a presença e a participação de espírito de todo mundo. Nós estamos no ar com mais uma manhã 102, assim de atrações.
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11: O Plano Frei Bruno de Assistência Familiar comunica com pesar o falecimento de Arcelino da Silva Azevedo, ocorrido aos 65 anos. O corpo está sendo velado na capela da funerária Frei Bruno, em Capinzal, na rua José Zortéia, ao lado do cemitério municipal. A celebração de despedida será hoje às 16h, no próprio local, logo após o sepultamento no cemitério municipal, Cidade Alta. Comunicamos com pesar o falecimento de Arcelino da Silva Azevedo. Os familiares comunicam com pesar o falecimento de Aquilino de Lima, ocorrido no Hospital Nossa Senhora das Dores. O corpo está sendo velado na capela mortuária do cemitério municipal de Capinzal. A celebração de despedida será hoje às 15h, no mesmo local, logo após o sepultamento, no cemitério municipal de Capinzal. Comunicamos com pesar o falecimento de Aquilino de Lima. Serviços fúnebres a cargo das funerárias Gasser e Navegantes. Aos familiares e amigos, as condolências da Capinzal FM.
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23: Simbora, minha gente, são 8 horas com mais 24 minutos. É muito bom tê-los na sintonia. Aliás, muito bom receber a sua participação pelo 988156435. É muito bom ver a sua mensagem aqui no para concorrer ao ranchão da Capinzal FM. Então participe, faça a sua parte, torne a nossa manhã muito mais especial, muito mais bacana para que todo mundo possa aproveitar, não é mesmo? 8h24. Como se podia cantar um trechinho daquela música, por favor, Mal, você puxa aí a puxa o refrão, por favor. Eu sei, risco na banguela. Que você acha, né, de um trio assim, hein? Porque hoje é o dia do caminhoneiro, a gente vai contar um pouquinho dessa história pra você. Bom dia, Fernanda, tudo bem?
24: Bom dia, Marlon, tudo bem? E você, bom dia, ouvintes da Capinzal FM.
23: Tem músicas que marcam, né?
24: Ainda bem que eu fui terceira voz.
23: Terceira
24: hoje,
23: voz.
24: Né?
23: Mas tamo junto,
24: quase,
23: né?
24: Não saiu.
23: Para você que está ligado agora na programação da 102, nós temos muitas vagas na Bolsa de Empregos, nós temos muitos anunciantes oferecendo vagas, muitas empresas contratando em Capinzal, e aqui nós temos muitas opções para você que busca uma nova oportunidade de trabalho ou a sua primeira oportunidade de trabalho. Fernanda, inicialmente as vagas que o Cine oferece hoje...
24: Uma vaga de auxiliar de pavimentação, uma vaga de eletricista, uma vaga de pedreiro, uma vaga de almoxarife, uma vaga de caixa frentista, 3 vagas de operador de produção para carga e descarga temporário, uma vaga de ajudante de manutenção com CNHB, 2 vagas de atendente de balcão, 2 vagas de auxiliar de produção, 2 vagas de marceneiro e auxiliar, 1 vaga de técnico de segurança do trabalho, 10 vagas de avicultura de postura, 30 vagas para a empresa Ecofrigo, 50 vagas para a empresa BRF e 30 vagas para a empresa Aurora.
23: Uhum. As vagas que são da Capinzal FM?
24: Vaga para serviços gerais. Interessados devem entregar currículo diretamente na Massa Fina, no centro de Capinzal. Contrata-se prestador de serviço ou casal para trabalhar em fazenda. Vaga para farmacêutico magistral para a empresa Farmafor Pet em Fraiburgo. Vaga para casal para suinocultura, ter experiência em maternidade e gestação. Pedreiro e servente de pedreiro para Via Pave Obras e Serviços. Operador de produção 1 para a Copérdia de Capinzal. Mecânico com experiência em mecânica básica. Montador de equipamentos de granjas. Mulher para trabalhar com limpeza de forro, parede e piso em geral. Torneiro mecânico, marceneiro, auxiliar, empregada doméstica para morar em Balneário Camboriú e muitas outras vagas, sempre atualizamos.
23: É só acessar o site capinzalfm.com.br, vai naquela barrinha chamada Bolsa de Empregos. Para quem acessa o celular, ela está na direita. Para quem acessa pelo celular, ela está embaixo das notícias. Para quem acessa no computador, ela está na lateral direita, tá bom? Então lá você consegue ver todas essas informações. Se você tiver dúvidas, pode chamar a Fernanda pelo 3555-1333. Ah, mas é telefone? Não, é celular também, é WhatsApp também, você pode conversar com a Fernanda. Muito obrigado e até breve.
24: Até.
23: Obrigado, Fernanda. Agora 8 com mais 27. É, gente, hoje, 16 de setembro, é o Dia Nacional do Caminhoneiro. No Brasil, existem três datas que homenageiam esses profissionais: 30 de outubro, 25 de julho e 16 de setembro. Mas é importante destacar que 16 de setembro, hoje, é a data oficial em âmbito nacional instituída em lei. É a Lei 11.927, de 2009. Foi, na época, sancionada pelo ex-vice-presidente José Alencar. Uma homenagem a quem enfrenta diariamente as estradas e tem papel fundamental no transporte e também no desenvolvimento do nosso país. Hoje é o Dia Nacional do Caminhoneiro. Vocês conseguem imaginar quantos caminhoneiros atuam só em Capinzal, Ouro e região diariamente para transportar o que é produzido aqui, né? Sem eles, como seria? Quantas famílias são beneficiadas por isso? Então, meus amigos, valorizem a classe dos caminhoneiros. Hoje é o Dia Nacional do Caminhoneiro, nossa homenagem toda especial aqui da Manhã 102. Aciona a buzina, vamos pro trecho, gente. É um novo dia surgindo à nossa frente. Tem Chitãozinho e Chororó para cantar para vocês também. Bom dia!

0: É, Chitãozinho e Chororó, caminhoneiro, é mais uma que toca forte aqui na Manhã 102. Um abraço bem especial a todos os caminhoneiros. Hoje é o dia do caminhoneiro, a todos aqueles que estão no trecho, né? Levando a Capinzal de carona. Um grande abraço, que São Cristóvão proteja a todos vocês, que vocês tenham uma viagem de ida e de volta com toda a tranquilidade e que ao final do dia, ao final da viagem, vocês possam agradecer por mais esse dia de muitas bênçãos, tá? Mensagem da Manhã 102 para você. 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
0: Eu amo a Capinzal, são 8 horas com mais 32 minutos. 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
0: 8:39, 8:39, é muito bom tê-los por aqui na nossa manhã da 102.3. Eu vou começar esse segundo bloco com uma pergunta que é para você que tem prótese, que está me ouvindo agora. Quando foi a última vez que se sentou à mesa do almoço de domingo e comeu sem pressa, sem pensar, gente? Sem escolher o que dá para mastigar, sem esconder a prótese com a mão, sem aquele medo de morder e a dentadura sair do lugar na frente dos filhos, dos netos e de todos os convidados. Esse é um assunto que eu vou tratar com o doutor Tiago da Hora Unique. Para falar sobre esse assunto, doutor, muito obrigado pela sua presença, bom dia. Vamos falar de um assunto muito importante, que é exatamente essa questão da dentição, de você ter dentes fixos novamente, né, doutor? Bom dia.
20: Bom dia, Marlo. Bom dia, ouvintes da Capinzal FM. E obrigado mais uma vez, né, pelo convite. Porque esse é um assunto que a gente trata todos os dias no consultório, mas que quase nunca é dito em voz alta.
0: Doutor, o que mais chega para vocês, o que mais as pessoas relatam quando chegam na clínica para serem avaliados, para serem atendidos?
20: Olha, Marlo, o que a gente mais ouve não é a reclamação de dente, é a vergonha. É, a pessoa que já não aceita mais o convite para almoçar na casa do irmão, é quem serve o churrasco, mas não come o churrasco, é quem tira o prato da mesa antes de terminar, para não ter que explicar nada para ninguém, é quem parou de rir ali com a boca aberta, e chega um momento em que isso deixa de ser um problema de mastigação e vira um problema na vida da pessoa. É conviver, é viajar, é fazer uma foto com o neto no colo. E a prótese que fica solta, que machuca a gengiva, que a pessoa tira para comer, ela resolveu o problema uma vez lá no passado.

0: atendida pelo plantão dos implantes e não conseguiu ser atendida em virtude que a agenda nossa lotou. Ou quem perdeu ali o plantão por algum motivo, tinha algum compromisso, viagem ou não pôde se fazer presente, eu quero te dizer uma coisa com sinceridade. A gente abriu a última leva de horários e essa é a última chance de entrar nas condições dessa campanha. Porque ela se encerra em breve, né? Assim que as vagas, e que não são muitas, né? Uhum. Foram preenchidas.
1: Doutor, eu te pergunto, por que tem muita gente nos ouvindo e que está pensando exatamente isso? Eu já tenho idade, já me acostumei, não vou mais mexer nisso. O que o senhor responde para essas pessoas que nos ouvem neste momento?
0: Olha, Marlon, eu respondo que a idade não é o que impede hoje. A idade é o que justamente nos apressa, né? O tempo vai passando e aos 40, 50, 60, 70, até mais, né? O que as pessoas não querem de volta é o dente. Elas querem é comer uma carne no domingo com a família, é ir num casamento, é ir num jantar, é comer o que tiver no prato, é tomar um café sem lembrar que a prótese tá lá. E que vai comer um queijo, vai comer um salame sem medo, que isso não vai lhe incomodar.
1: E o medo, hein? Por que tem gente que tem medo de mexer, tem medo de dor, tem medo de cirurgia, doutor?
0: Olha, o medo ele é legítimo e é justamente por isso que o primeiro passo aqui não é o procedimento, né, Marlon? É uma avaliação. A gente olha o paciente, a gente examina, a gente faz ali o raio-x dele já na hora da avaliação, já faz a tomografia ali, tudo dentro da clínica, explica o que é possível no seu caso e quanto custa. E ninguém entra em nada sem entender o que vai acontecer. Quem tem medo, o meu convite é venha conversar, fazer uma avaliação, isso não tem custo para o paciente. A gente já vai fazer todos os exames na clínica e o paciente já vai saber ali a forma de conduzir o caso dele. Eu tenho certeza que o medo não vai ser mais uma objeção.
1: O bolso, então, não é problema, doutor?
0: Não, é por isso que a campanha existe, Marlon. E existe a condição especial de pagamento parcelado, direto ali no boleto bancário e sem juros. Com aquela parcela que vai sim caber no bolso de todo mundo. Além de muitas vantagens e descontos exclusivos para a Semana do Consumidor. E não é uma promoção de varejo, é a gente entender o que a pessoa já esperou, né? Tempo demais e não pode ser a última da fila para fazer o seu tratamento.
1: Então o senhor está dizendo que a diferença é maior do que só a boca, é?
0: Ah, muito maior, muito maior. Eu já vi pessoa chorar, né, por causa do dente. Chorar porque voltou a comer, porque aceitou, Marlon, o primeiro convite para almoçar depois de anos. Porque tirou aquela foto sorrindo pela primeira vez em muito tempo. E ela teve que aprender a sorrir de novo. A campanha da Semana do Consumidor, ela encerra em breve e as vagas que sobraram do plantão da semana passada estão sendo preenchidas em ordem de chegada, Marlon. Então, por isso que quem chegar primeiro vai conseguir agendamento.
1: Então assim, gente, quem está comigo agora na manhã 102 já sabe o que fazer, né, doutor? 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
0: 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E a gente já identifica de onde veio e encaixa na campanha.
1: Isso é bom demais. Então tem vantagem para você que é ouvinte aqui da manhã 102 da Capinzão FM. Então se o senhor aí de casa, a senhora perdeu o plantão de implantes da semana passada, preste atenção. Esta é a última chamada. Diz que você ouviu aqui pela manhã 102 com o Marlon e você terá condições ainda mais especiais. Doutor, muito obrigado. Uma excelente quarta-feira a ti e a toda a equipe da Hora Única.
0: Obrigado, Marlon. 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
1: 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Muito obrigado, doutor Tiago. Agora, 8 mais 4.

0: Eu amo a Capinzal FM com Bruno e Marrone, passou da conta. Quem está curtindo e pediu esta canção foi o nosso amigo Cilito Bareta. Cilito, um abraço, muito obrigado pela sua audiência. O seu Antônio Zene, do loteamento Parisou, também é ouvinte da Capinzal FM. A Dona Ivete Charlie Cordeiro dos Santos, a Adilei Alves da Silva. Agradecer a Dona Maria C. Miller, que nos acompanha lá na comunidade da Nova Beleza. Ela e o seu Mário, um abraço, muito obrigado. A Tânia Vide, mandando um abraço bem especial a todos os caminhoneiros, em especial para o esposo Ivo Bevilacqua, que hoje que é caminhoneiro também, está de aniversário hoje. Então parabéns ao Ivo, tudo de bom em nome da Tânia, em nome da família toda de nós aqui da 102.3. Mandar um abraço bem especial para o povo aí da Semeia do Ouro. Bom dia lá para o Perac, bom dia para a Larissa, que é a nossa diretora de esportes. Mandar um abraço bem especial para as meninas que estão aí no centro de acolhimento ao idoso. Ontem tinha lasanha de tortel no almoço. É um almoço especial que eles fazem uma vez por mês, que os próprios idosos fazem. É um almoço compartilhado. Uma delícia, né, gente? Um abraço, meus amigos e minhas amigas. Gratidão pelo carinho de todas as manhãs.
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2: Caramba, passou muito rápido essa primeira hora, hein? Pá, muito obrigado a você que mandou seu recado, que participou com a gente, tornou a nossa manhã muito mais especial, gente. Muito obrigado, Gringo. Obrigado pela sua audiência, pela sua participação e mais esta programação da 102.3, essa rádio que é feita para você. 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Muito obrigado pelo carinho de todos. Amanhã 102 da primeira hora se despede assim, ó, com Rick Renner. Bom dia!

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1: 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E o Tribunal do Júri de Catanduvas absolveu ontem um homem acusado de tentativa de homicídio ocorrido em junho do ano passado. Segundo a denúncia, ele teria efetuado 3 disparos contra um homem que estava em um pátio de uma residência, mas não foi atingido. Os jurados absolveram um réu da tentativa de homicídio, mas o condenaram por porte ilegal de arma de fogo. A pena foi inferior ao período em que estava preso, não havendo mais pena a cumprir. Capinzal. Uma mulher foi presa pela PM ontem em Capinzal após confirmação de uma condenação por furto. A abordagem foi feita no fórum da comarca. Ela foi encaminhada ao presídio em Joaçaba, ficando à disposição da justiça. Capinzal. E o Fluminense perdeu por 2-1 para o Platense ontem na Argentina, mas garantiu classificação à semifinal da Copa Libertadores, já que venceu o jogo de ida por 2-0. O adversário da semifinal será definido hoje no confronto entre LDU e Palmeiras. No jogo de ida, o Verdão venceu por 1-0. 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
12: 7:55, hora 2 da manhã, 102, pede passagem até as 10 com muita música boa, muita informação e, claro, a sua participação que é muito importante. Dona Agnésia Gotardo, muito obrigado pelo feedback da mensagem, tá? Segundo ela, muito edificante. Se já recebeu a mensagem, ouviu a mensagem da manhã 102, então, por favor, tá lá no Instagram da Capinzal, tá no Facebook da Capinzal. A dona Elza Ferreira Sur de Marlo, tudo bem? Linda mensagem de hoje, parabéns. Aí o complemento em seguida, né? Ela faz um pedido de oração também para os filhos que são caminhoneiros. Obrigado, dona Elza, muito obrigado. E você gostou da mensagem da manhã 102? Então, por gentileza, vai lá, curta, compartilhe, comente, deixe o seu bom dia. Eu sempre respondo no final da tarde, tá bom? 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Esse timaço de patrocinadores é quem patrocina a Hora 2 da Manhã 102, que já está começando assim, ó, ao som de Munhoz e Mariano. 102.3.

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1: Eu amo a Capinzal FM com Munhoz e Mariano, a Bela e o Fera aqui na manhã da 102.3, essa rádio que é feita pra você. Seu Osvaldo, tudo bem na Vila União? Tinha geado hoje de manhã? Tinha, né? Hoje de manhã tinha geado em vários pontos aqui do interior de Capinzal, nos bairros da Cidade Alta também. Amanhecemos com 4 graus de temperatura, mínima em Santa Catarina, menos 5.7 em Bom Jardim da Serra. É frio pra caramba, hein, gente? Bom dia, a Dilei Alves da Silva tá com a gente, o Evandro Teodoro da Silva também, a dona Genida Luz Ferreira também, a dona Vitória e o seu Chicão, a Leda Mara Pogre. Leda, abraço, Adão de Jesus, Adãozinho, 100%, sem preocupação, meu amigão, um abraço, a dona Vitalina Zanesco, que nos acompanha também em Lacerdópolis. Bom dia, Marlo, linda mensagem, é a mais pura verdade. Esse é um relato, então, da dona Vitalina, que nos acompanha em Lacerdópolis. Muito bom dia, a Rosane de Fátima da Silva, a Roseli Almeida da Vila União e todos os demais que estão participando na manhã da 102 e tornando o nosso dia mas muito mais especial. Tem mais gente para falar com a gente, por gentileza, Marinês, deixe no ponto, a Marinês está momentaneamente na técnica, daqui a pouco o Mauro volta e a gente vai estar trazendo para você então todas as emoções até as 10 da manhã. Vamos lá, Marinês, 9:11.
2: Bom dia, Mauro, bom dia. Amigo da Rádio Capinzal aí.
1: Como é que tá, guri, tudo certo?
2: Antônio José Fracaro da Lauromila aí.
1: Salve, irmão.
2: E a gente fica feliz de escutar as bonitas e as maravilhosas mensagens que tu manda pra nós todos os dias, né, Mauro?
1: Que bom, que bom.
2: E tamo aí, ouvindo, né, o teu programa aí, que é muito bom de ouvir.
1: Deixa pra
2: só
1: nós.
2: Só tem coisa boa nessa rádio, né, meu amigo?
1: Ah, coisa boa. Tirando
2: e
1: os locutores, né?
2: E nós uma música boa da programação e põe a nós no ranchão aí.
1: Tá certo, amigão.
2: Antônio José Fracaro e Mafalda Maria Fracaro.
1: Mafalda também tá ouvindo a gente, tá?
2: Beleza,
1: obrigado.
2: Beleza, meu amigo? Tenha uma abençoada quarta-feira, tudo é bom aí.
1: Pro senhor também, Fracaro, muito obrigado.
3: Bom dia.
1: Bom dia, dona Célia.
3: Eu tenho um fogão H de quatro bocas pra vender, bem bonzinho.
1: Aham.
3: Bem pão.
1: Tá certo. Anotei aqui, tá?
3: Tchau.
1: Tchau.
3: Bonita mensagem.
1: Que bom que a senhora gostou, dona Célia.
4: Tem bom mais? Dia, Marlon Batelli, Ivonete Batista, cadastra nós no Ranchão da Capinzal. Matheus Toniello, Kleber Toniello, Lucas Piazza, Wellington Toniello e Ivonete Batista.
1: Uhum. Obrigado pela participação. A dona Célia tem um fogão a gás e quatro bocas para vender, 999-658-644. Mais informações na recepção da 102.3. Dona Maria Sueli, um grande abraço. Ela é do seguinte: muito obrigado pela mensagem verdadeira de hoje. Gratidão a vocês que fazem parte dessa grande família chamada Capinzal FM há 46 anos, hein? Bom dia para Marlene Lopes Duarte. Tamo junto, segundo ela. Tamo junto, sim, aqui na manhã da 102.3.
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1: O Plano Frei Bruno de Assistência Familiar comunica com pesar o falecimento de Arcelino da Silva Azevedo. Ocorrido aos 65 anos, o corpo está sendo velado na capela da funerária Frei Bruno de Capinzal, na rua José Zorteia, ao lado do cemitério municipal. Celebração de despedida hoje, às 16h, no próprio local, logo após o sepultamento no cemitério municipal Cidade Alta. Comunicamos com pesar o falecimento de Arcelino da Silva Azevedo. Os familiares comunicam com pesar o falecimento de Aquilino de Lima, ocorrido no Hospital Nossa Senhora das Dores. O corpo está sendo velado na capela mortuária do Cemitério Municipal de Capinzal. A celebração de despedida será hoje às 15h, no mesmo local, logo após o sepultamento, no Cemitério Municipal de Capinzal. Comunicamos com pesar o falecimento de Aquilino de Lima. Serviços fúnebres a cargo das funerárias Gasser e Navegantes. Aos familiares e amigos, as condolências da Capinzal FM. 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
1: 9h18, bom dia, dona Adélia Brandini, tudo bem? Muito obrigado pela sua audiência, um abraço para dona Inês Muraro, que está com a gente na Manhã 102, bom dia para dona Ida Barreto e toda a sua família, linda mensagem, abraço, seu nome também está no ranchão da Capinzal FM, tem um bocado de amigos participando por aqui, a dona Marlise Schumann também está com a gente, abraço para a Marli Rênica da Silva, lá do Paris, abraço aos amigos aí do Paris, obrigado pela sua companhia, pela sua audiência, agradecer também a dona Luci e todos os demais ouvintes da 102.3. Ao meu lado está ele, Adilson, do Mercado de Tecidos Leão. Gostou da chamada? 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
1: Eu amo a Capinzal, são 9 horas com mais 28 minutos. 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
1: 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Paulo Taran e a informação.
2: O ministro-presidente do TSE, Cássio Nunes Marques, preferiu não participar do julgamento desta terça-feira e se retirou da sessão alegando motivos técnicos e pessoais. Horas antes do início da sessão, trocou farpas com o decano da corte, Gilmar Mendes, que pressionou inclusive pela sua saída da presidência da corte. Após a apresentação do relatório, Cássio fez questão de dizer que não se sentia confortável em participar de toda a discussão e também da sessão.
3: Eu não tenho dúvida de que esse julgamento eventualmente pode também impactar no cenário político eleitoral. Então, na condição de presidente do TSE, eu não me sinto confortável para participar desse julgamento e afirmo o meu impedimento.
2: Nunes Marques maquiou os motivos reais, conhecidos horas depois. Na discussão por WhatsApp com o ministro Gilmar Mendes, recebeu ameaças e a frase, abre aspas, "vocês estão ferrados", fecha aspas, frase usada pelo decano, referindo-se ao grupo que defende André Mendonça. Além disso, um dos filhos de Cássio Nunes Marques constava numa lista de privilegiados com mesada de Vorcaro na ordem de R$ 500 mil. O ministro negou o envolvimento do filho, mas não conseguiu provar.
3: Eu não tenho dúvida de que esse julgamento eventualmente pode também impactar no cenário político eleitoral. Então, na condição de presidente do TSE, eu não me sinto confortável para participar desse julgamento e afirmo o meu impedimento.
2: Cássio Nunes Marques e André Mendonça foram indicações do ex-presidente Jair Bolsonaro. Por vezes, divergiram com Gilmar Mendes em discussões temáticas na corte. Neste último enfrentamento com Gilmar, Cássio chegou a bloquear o decano a fim de evitar ampliar a troca de farpas. De Brasília, Paulo Otaran.
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4: Faltando 19 para as 10, 19 para as 10. Bom dia para dona Nilda Rostirola, acompanhando a 102.3. Quem está conosco também é a dona Salete Casara, do Lotinho.

Marli Alves, do Alvorada, Donivete, Duricom, bom dia para Iorene Matiello, lá da Barra do Pinheiro, a Genesi Duarte também do Paris, gostou da mensagem da Manhã 102, Dona Justina, obrigado pela sua participação, a Dona Naldina Monteiro, meu bom dia também para Maristela e para todos lá do Vidal Ramos, sempre com a gente na Manhã da 102.3.

É, Leonardo cantando Coração Espinhado aqui na manhã da 102.3, que você tem um dia maravilhoso, gente, um dia muito feliz. Quero agradecer muito aqui a participação da dona Eva Geni, bom dia pra Juliana do Alto Alegre, quem curte a 102.3 também, a dona Vandilei, o seu Carlos, bom dia também pra dona Leonice lá de Linha Lambedor e Pira, bom dia também pra Dirley Base, agradecer o Valdemir Lopes do Pôr do Sol, o Noni, grande abraço pra vocês, um abraço também lá pro Gabriel, 100% Capinzão Futsal. Aliás, sábado à noite tem Capinzão Futsal a partir das 7 pela Série Prata no ginásio Dileto Bertaioli em Capinzão, hein? Jogão contra a equipe do Horizonte, é a terceira rodada da segunda fase. Bom dia pra Cirlei dos Reis, dona Maria Zanol lá de Presidente Castelo Branco, a dona Maria Lazzarini em São Pedro, Lacerdópolis, sinalizando que gostou da mensagem da manhã 102 neste momento. Enfim, dona Ivane Kaiser, que bom que a senhora participou, obrigado pela sua audiência. Bom dia para dona Gema Masson, bom dia também para dona Jandira Cardoso, o pessoal aí do Maximiliano Tual, do seu Wilson da Rocha também, todos os demais ouvintes da manhã da 102.3. Agora 9:46, na abertura da manhã 102, agora há pouco, às 8 horas, nós mencionamos que hoje é o dia de São Cipriano, né? E a título de curiosidade, São Cipriano, eu ouço falar desde a infância, né, sobre o livro de São Cipriano. Desde sempre, esse é um tema que mexe com o imaginário das pessoas, especialmente quem tem mais de 40 anos que ouviu tudo isso, né? Mas o que diz a literatura sobre o livro de São Cipriano? O livro de São Cipriano, no entendimento da literatura brasileira, é um nome popular dado a uma coleção de livros de magia, feitiçaria, orações, simpatias e práticas esotéricas que circulam há séculos, principalmente em versões populares em Portugal e também no Brasil. Apesar do nome, não há evidência histórica de que o bispo São Cipriano de Cartago, do século III, tem escrito esse livro. A tradição popular mistura a figura de São Cipriano com histórias sobre um suposto passado dele com o praticante de magia antes da sua conversão ao cristianismo. Existem várias versões desse livro com conteúdos bastante diferentes. Algumas trazem orações e invocações, outros trazem simpatias e rituais, outros práticas de proteção espiritual, relatos sobre

0: conhecimentos, né, da magia popular, fórmulas relacionadas a amor, dinheiro, sorte, enfim. Então é importante separar a tradição religiosa, o folclore e também a literatura dos fatos históricos sobre São Cipriano. O livro que circula atualmente não é uma obra original comprovadamente escrita por ele, né? Então cada um tem as suas conclusões e esse é um tema apenas para conteúdo informativo aqui da nossa manhã da 102.3. Hoje é dia de São Cipriano e na minha época lá atrás muito se falava do livro de São Cipriano. Então a literatura diz isso, não há comprovação técnica de que tenha sido escrito por ele, mas há versões populares que circulam em Portugal, no Brasil já há muito tempo. A Capinzal também é cultura e informação, 9:48.
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0: Manhã e fim de tempo bom, com sol em todo o meio oeste de Santa Catarina, friozinho, mas a temperatura está se elevando. Nesse momento já estamos com 17 graus. 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
0: É isso, gente. 9:57, Zefini. 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Nós fechamos com Michel Teló. E depois tem Experiência de Deus com o padre Reginaldo Manzotti.

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Louvado seja nosso Senhor Jesus Cristo, para sempre seja louvado. Queridos irmãos e irmãs, quarta-feira Mariana, Nossa Senhora, rogai por nós. Pelo título de Nossa Senhora do Carmo, madrinha da obra evangelizar, é preciso, Nossa Senhora, intercedei por nós. Quero saudar a todos, pois estamos na quarta Mariana e estamos também na novena de São Pio de Pietreutina, terceiro dia, pedindo, clamando, São Pio de Pietreutina, intercede a Deus por nós em nossas necessidades, não quebre esta novena, é uma novena de muitas graças, todos os anos, são muitos os testemunhos que são dados a partir desta intercessão de tão forte santo, São Pio de Pietreutina. Eu quero saudar a todos, a partir da Rádio Evangelizar, de onde tudo começa. As rádios irmãs cujos nomes cito neste momento. Rádio Capinzal FM. Saúda você pela TV Evangelizar, sinal digital em todo o país. Em várias cidades, canal aberto. Pelo YouTube, Padre Manzotti Oficial. 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E todas as plataformas digitais. Querido povo de Deus, nós já fizemos hoje a quaresma de São Miguel, correspondente ao dia de hoje, rezando pelos jovens. 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Faça isso, faça agora, se inscreva. youtube.com/padremanzottioficial. Nós fizemos a novena, a quaresma de São Miguel e hoje nós rezamos pela juventude, pelos teus filhos e netos. Vamos passar esta hora abençoada. Estamos reunidos em nome do Pai, do Filho e do Espírito Santo. Amém. Naquele tempo, disse Jesus: com quem hei de comparar os homens desta geração? Com quem eles se parecem? São como crianças que se sentam nas praças e se dirigem aos colegas dizendo: tocamos flauta para vós e não dançastes. Fizemos lamentações e não chorastes. Pois veio João Batista, que não comia pão nem bebia vinho, e vós disseste: ele está com um demônio. Veio o Filho do Homem, que come e bebe, e vós dizeis: é um comelão e beberrão, amigo dos publicanos e dos pecadores. Mas a sabedoria foi justificada por todos os seus filhos. Senhor, o Evangelho deixa claro que o problema não estava em João Batista, muito menos. O problema estava na tua atuação, Senhor. Na verdade, a apatia, a indiferença. Na verdade, eram cegos que não queriam enxergar, surdos que não queriam ouvir. Por isso disseste: João Batista não comia nem bebia e foi tido como um endemoniado. O Filho do Homem, falando de si mesmo, come, bebe e é tido como um comilão, um beberrão. Sim, Jesus foi tido como isto. Amigo dos pecadores, dos publicanos. O problema está em nós, Senhor. O problema é nossa cegueira. É nossa surdez, é nossa indisposição à mudança, o nosso apego ao pecado, a não nos abrirmos à graça da boa nova do Evangelho, não querermos ser seus discípulos, Senhor. Por isso pedimos que Nossa Senhora nos ajude. Ela, que foi fiel serva do Senhor e em tudo
fez a vontade do Pai. E quando hoje nós pedimos, eu quero ser curado, é exatamente desta cegueira de não querer enxergar, a surdez de não querer ouvir, de uma alma que está voltada para as coisas erradas, um pensamento equivocado. Senhor Jesus, nós pedimos por intercessão à serva fiel, Virgem Maria, que sejamos curados. Mas é claro, podemos colocar tantos problemas. Tantos problemas que nos afligem. Eu coloquei, de modo geral, uma grande cura a ser pedida a Deus. Mas você está no hospital, fez uma cirurgia. Você que está me acompanhando agora, está numa pós-intervenção. Peça a sua cura completa. Você que está com uma depressão profunda, profunda, está tomando remédio, está indo fazer os acompanhamentos, mas não está vendo resultado, coloca, Nossa Senhora intercede por mim. Você que está aí nesta cozinha, que está mexendo com o almoço já, que colocou o feijão para cozinhar, ei, mulher de Deus, tuas lágrimas são muitas, porque tua família está passando por dificuldades financeiras, está passando por dificuldades com os vícios. Você que infelizmente teve que entrou uma decisão errada, entrou com agiotas, peça a Deus, me ajude a administrar essa dívida que estou passando. É dívida, eu não posso nem ir no mercado, padre. Eu não posso nem sair porque a cobrança é muita. Você que está aí enlutado, enlutada, e perdeu a vontade de viver, e hoje, de modo especial, o dia está pesado, começou pesado. Senhor Deus, eu peço e clamo, suplico. Coloque a mão sobre esta ferida que está aberta, que não cicatrize. E peça, eu quero ser curado. Jesus, eu quero ser curado. Por intercessão de Maria, por intercessão de Nossa Senhora, pelos méritos das Santas Chagas, eu quero ser curado. Eu peço essa graça. Dai-me, Senhor, esta graça de ter uma reviravolta na minha vida. Sozinho eu não consigo, Senhor, sozinho eu não posso, mas com tua graça eu tudo poderei. São José, intervenha, protetor, padroeiro, provedor da Sagrada Família, me ajude. Senhor, eu quero ser curado por intercessão de Maria. Eu quero ser curado pelas Santas Chagas de Jesus. E sei, Senhor, que basta uma gota do teu sangue, uma gota, e a cura acontecerá. Eu tomo posse, Senhor, hoje é para mim. Diga isso. Você, onde quer que esteja, diga. Amém. Assim seja na minha vida, Senhor. Eu vou para o intervalo e volto. Leitura orante, partilha de vida, voltamos já.

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1: 11h30, lembrando, 11h30, as missas serão sempre às 11h30 em virtude do horário político. Abertura da nossa festa às 11h30. Lembrando que na segunda-feira teremos noite de louvor com Padre Rodrigo Natal, Tony Alisson. Na terça-feira, Santa Missa às 11h30. À noite, às 19h, encontro com os devotos de Jesus das Santas Chagas. Quarta-feira, às 11h30, Missa Solene em honra a São Pio de Pietrelcina. Às 15h30, Rede Vida Evangeliza, aberto para o público com a presença de Itaeme. À noite, às 19h, show com Padre Ezequiel Dalpozo no palco externo. Na quinta-feira, começamos o tríduo e teremos também a adoração do Santíssimo Sacramento, sexta-feira, segundo dia do Tríduo, às 11h30, e à noite, às 19h30, show com o Padre Reginaldo Manzotti. No sábado, teremos a Via Sacra pelas ruas de Curitiba, tragam velas, e a Via Sacra encenada, um momento forte das Santas Chagas Dolorosas. E no domingo, segue uma programação intensa, culminando com a coroação de Jesus das Santas Chagas na última missa. Portanto, participe, se programe e tome posse desta graça de Deus. Festa das Santas Chagas, faltam 5 dias. A partir de segunda-feira, abertura às 11h30. Maria Cristina, que a paz de Jesus esteja com você, Maria Cristina.
2: Amém, Padre, com o Senhor também.
1: Seja bem-vinda, de onde você fala?
2: Eu falo de Brasília, DF.
1: E como que você me acompanha?
2: Eu acompanho o Senhor pela Rádio Nova Aliança e acompanho também pelo YouTube.
1: Tá certo, seja bem-vinda. Pois não, filha?
2: Então, Padre, eu tenho um testemunho para dar e quero pedir também uma graça que o Senhor orasse comigo.
1: Pois não, então vamos começar pelo testemunho.
2: Sim, é porque, Padre, eu já fiz 8 cirurgias cardíacas, dentre delas 5 de peito aberto. E graças a Deus, né, todas elas foram um sucesso. Então eu quero agradecer a Jesus da Santa Chaga, São Pio de Pietrantina, por essas graças.
1: Graça recebida.
2: Graça testemunhada. Toca o sino, sacristão.
1: Amém. Louvado seja Deus pela vida. Amém. E pelo sucesso dessas cirurgias.
2: Amém.
1: E você falou que ia pedir oração. O que está acontecendo?
2: Então, Padre, agora eu fui para a fila de transplante cardíaco.
1: Entendo.
2: Tem que trocar, né? Fazer uma cirurgia do coração, porque ele já não aguenta mais.
1: Entendi.
2: Eu tô tendo dificuldade, né? Por causa da minha altura, que eu sou muito alta, e também pela questão de eu ter feito várias cirurgias, então eu adquiri muitos anticorpos, né? Muitas transfusões de sangue, e a dificuldade que tá tendo é porque um exame chamado PRA, onde deu muito a carga, né, que pode dar a rejeição, deu muito alta.
1: Entendi.
2: Inclusive, chegou um coração para mim na segunda-feira, mas eu não pude receber por conta, né, dessa carga, né, que deu muito alta.
1: Entendi.
2: E aí eu queria que o senhor orasse comigo, Padre.
1: Claro.
2: Porque eu já havia pedido, né, para que Deus me desse discernimento, para, se fosse da vontade dele, que viesse, que eu fosse para a fila de transplante. E eu fui, né, agora dia 3 de outubro, faz um ano que eu fui para a fila.
1: Entendi.
2: E agora eu queria que o senhor orasse comigo, né, para que fosse, recebesse essa graça, se é da vontade do Senhor.
1: Em nome do Pai.
2: Em nome do Pai.
1: Do Filho.
2: Filho,
1: do Espírito Santo.
2: Espírito Santo.
1: Amém.
2: Amém.
1: Jesus.
2: Jesus.
1: Pelas tuas santas chagas.
2: Pelas tuas santas chagas.
1: Dolorosas e gloriosas.
2: Dolorosas e gloriosas.
1: Eu peço a graça.
2: Eu peço a graça.
1: Sobre mim.
2: Sobre mim.
1: Normalizai meus exames.
2: Normalizai meus exames.
1: Para que eu possa receber um coração.
2: Para que eu possa receber um coração.
1: Para que eu possa fazer este transplante.
2: Para que eu possa fazer este transplante.
1: Eu confio no teu poder, Jesus.
2: Eu confio no teu poder, Jesus.
1: Eu confio na tua graça.
2: Eu confio na tua graça.
1: E sei, Jesus.
2: E sei, Jesus.
1: Que basta uma gota do teu sangue.
2: Que basta uma gota do teu sangue.
1: E meu PRA.
2: E meu PRA.
1: Será normalizado.
2: Será normalizado.
1: Eu me entrego aos teus cuidados, Jesus.
2: Eu me entrego aos teus cuidados, Jesus.
1: E creio.
2: E creio.
1: Que se queres.
2: E se queres.
1: Tu podes me curar.
2: Tu podes me curar.
1: E eu tomo posse desta graça.
2: Eu tomo posse dessa graça.
1: Senhor Jesus, nós rezamos pela Maria Cristina. Mas rezamos por todas as pessoas que estão doentes, aflitas, angustiadas, que os exames não estão ajudando, que estão tendo certas rejeições, problemas de imunidade, problemas de exames alterados, que dificultam a cura, Senhor. Bem sabeis quem são estas pessoas, que é uma luta diária para manter-se vivos, animados e com fé. Fortaleça-os, Senhor, na fé. Fortaleça-os, Senhor, na esperança. Amém. Levarei no altar do Senhor, filha, tanto eu quanto os intercessores rezaremos por você. Fique com Deus, Maria Cristina de Brasília, Distrito Federal. Pelo YouTube, pela Rádio Nova Aliança, Cardeal Arcebispo Dom Paulo César Costa. Lembrando, algo que está no nosso coração. Você tem um lugar no nosso coração. Não estamos pedindo nada. Estamos apenas afirmando que você tem um lugar em nosso coração. Por isso, mande as suas intenções, seus pedidos, e pode ter certeza que não só eu, mas os intercessores irão rezar por você. Missas, adorações, terços, súplicas a Jesus das Santas Chagas. Como você faz? Direcione agora o seu celular com a câmera aberta para o QR Code que está na tela e você manda seu pedido. Você pode mandar seu pedido agora, 0800 410 6060. Você fala, não é com máquina não. Você fala com os nossos atendentes, moças e rapazes, e você deixa o seu pedido que será levado, acredite, não só hoje na missa que presido daqui a pouco, mas em toda a festa das Santas Chagas. Muita oração. Também você pode mandar pelo WhatsApp 41 3221 6060. Confie sua intenção à obra evangelizar. É preciso. Aqui você tem um lugar em nosso coração. Queremos rezar com você e por você. Filhos amados, filhas queridas, nós estamos em plena leitura orante dos profetas. Eu vou para o intervalo e eu volto. Quero lembrar a você, você sente a necessidade de rezar pelos jovens da tua família, pelos jovens de modo geral? Este foi o tema e a proposta da Quaresma de São Miguel de hoje. Se você não fez, depois do programa o faça. No YouTube, Padre Manzotti Oficial. Eu volto já, volte comigo.
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0: E nós começamos sábado sobre os profetas, e nós estamos no primeiro, que é Samuel, que é um pouco o final dos juízes e começo do profetismo. E nós vamos dar continuidade. Eu pergunto a você, te tocou? A palavra de Deus nesses dias, não precisa ser necessariamente nesses dias, em algum momento ela te marcou? Partilhe conosco, conte, devo continuar com os profetas? 41-3221-6060, grave um áudio, escute o que tem aí, sacristão, pode ser lá de trás, vai lá.
1: Filha de Deus do Paraná, padre, na leitura orante hoje, foi toda para mim.
0: Pois não.
1: Eu trabalhava em dois empregos e eu acabei sofrendo uma queda e eu não me conformava com essa queda. E durante essa queda que eu tive que fazer cirurgia, estou em casa, estou afastada do serviço, eu me voltei mais para Deus.
0: Opa.
1: E padre, é isso mesmo. É muito lindo a gente ouvir que Deus, ele dá tristeza para a gente conseguir uma conversão. Obrigado,
0: isso.
1: Padre, por estar todos os dias minha casa. Deus abençoe, padre.
0: É aí que eu digo a leitura orante. E nesse propósito, eu escrevi este livro, que é uma releitura do livro de Jó. Inabalável, com fé, a tempestade vai passar. Você já se presenteou, e melhor, já leu, deu para um amigo, uma amiga. É exatamente o que essa filha de Deus do Paraná disse. Como fazer com que momento de sofrimento não seja em vão? E se torne, como na vida de Jó, um processo de maturidade. 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Vamos lá? Bíblia aberta, cartilha de oração.
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0: E hoje, a vocação profética de Samuel. Ontem, fala, Senhor, que teu servo escuta. Eis-me aqui, Senhor. Hoje, 1 Samuel, capítulo 3, versículo 19, seguintes. Mas é uma continuidade de ontem, quando ele disse: eis-me aqui, Senhor. Fala, Senhor, que teu servo escuta. Versículo 19. Samuel cresceu. O Senhor estava com ele e fazia tudo o que Samuel dizia que ia acontecer. Grave essas duas palavras primeiras. Samuel cresceu. O Senhor estava com ele. Assim, todo o povo de Israel, do norte ao sul do país, ficou sabendo que Samuel era de fato um profeta do Senhor. Versículo 20. Todos reconheciam que Samuel era um profeta. O Senhor continuou a aparecer em Siló, onde havia se revelado a Samuel e falado com ele. E a palavra de Samuel era respeitada por todo o povo de Israel. Eu paro por aqui. Mas só, padre, vejamos. Há muito que olhar para este texto. Lembremos o contexto. É sempre importante. Ele foi consagrado por Ana, aos cuidados de Eli. Foi chamado pelo Senhor e três vezes respondeu: eis-me aqui. Não era Eli, era o Senhor, até por fim responder ao Senhor: eis-me aqui, fala, Senhor, que teu servo escuta. O texto de hoje diz: Samuel crescia. Não se trata somente de uma referência à idade. Esse crescer é aquilo que eu e você somos chamados a fazer: crescer diante de Deus, crescer no conhecimento de Deus, crescer na intimidade e amizade com Deus. Por isso a palavra é importante, crescer. Samuel precisava crescer por dentro. Nós também precisamos, no discernimento, na responsabilidade, na fidelidade à palavra. Eu e você somos chamados a crescer. É uma vocação, e esta precisa ter espaço em nossa vida. Deus chama Samuel ainda menino, mas não entrega toda a missão desde o início. É um processo. A nossa vida também é um processo de intimidade com Deus. O texto ainda diz: o Senhor estava com ele. Essa presença é fundamental na missão de todos nós. Samuel será profeta porque aprendeu a ouvir. A sua autoridade nasce da relação com Deus. Acredite, não é a missão que sustenta a pessoa, é Deus quem sustenta a missão. Não é a missão que sustenta a pessoa, é Deus que sustenta a missão, é Deus que nos sustenta. Então uma frase orante já é própria agora: Senhor, esteja comigo, permaneça comigo e dai-me a graça, Senhor, de crescer na intimidade contigo. Dai-me a graça de me relacionar profundamente contigo. O texto de hoje, exatamente no versículo 20, diz: Samuel não precisava dizer eu sou um profeta. É o próprio povo de Israel que reconhece que de fato ele era um profeta do Senhor. Samuel não precisa construir uma imagem de profeta. A vida dele fala por ele. Por isso, fica uma reflexão. As pessoas conseguem reconhecer em nossa forma de viver que somos de Deus, que somos batizados? As pessoas conseguem perceber na forma com que falamos, vivemos e agimos que somos realmente discípulos de Jesus? Samuel é reconhecido como profeta. Por isso, me vem a necessidade de rezar esta palavra. E são poucos os versículos. Capítulo 3, 19 e 21. Reze comigo: Senhor, faze-me crescer. Não apenas crescer profissionalmente, não apenas crescer na inteligência humana, faze-me crescer na fé, faze-me crescer na escuta, faze-me crescer na coragem, faze-me crescer na fidelidade. Senhor, sobretudo, fica comigo, Senhor, fica comigo. Eu volto com a leitura orante. Voltamos já.

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1: Fica comigo, Senhor, para que eu não me perca. Fica comigo, Senhor, para que eu possa crescer na intimidade contigo. Fica comigo, Senhor, para que, quando olharem para mim, possam se dar conta. Este é um discípulo de Jesus. Fica comigo, Senhor. Fica comigo na provação. Fica comigo na doença. Fica comigo no deserto. Fica comigo na incerteza. Fica comigo, Senhor, na noite escura. Fica comigo, Senhor. Amém. Amém. Esta foi a leitura orante de hoje. Ela te tocou? Grave hoje um áudio desse retorno a partir desta leitura do profeta Samuel. 41-3221-6060. Forte, né? Muito forte. Adriana, que a paz de Jesus esteja com você, Adriana.
2: Sua bênção, Padre.
1: Deus abençoe. De onde você fala, Adriana?
2: Eu falo de Capuã, Caucaia, no Ceará.
1: Minha saudação a

0: Ponto um.
1: É, tenho a Rádio Dom Bosco.
0: Certo.
1: E aqui é toda hora que o senhor perto de mim me ajudando.
0: Tá certo, querida. Fale, Adriana, a palavra é sua.
1: Padre, eu tenho um testemunho e um pedido de oração.
0: Pois não, vamos lá.
1: Eu vou começar...
0: Pelo testemunho.
1: Pelo testemunho.
0: Primeiro, agradecer.
1: Padre, Padre, eu vivia junta com a pessoa 23 anos. E ele era... A família dele inteira é toda evangélica. Ano passado, eu pedi... Fui pedindo de... Todo o tempo pedindo, em oração. E no dia... Quando ele voltou... Ai, eu tô nervosa, calma.
0: Calma.
1: Ele se voltou para a Igreja Católica.
0: Que maravilha.
1: No dia 11 de abril do ano passado, a gente casou civil.
0: Meu Deus! E aí?
1: Foi. No dia 19 de abril, ele foi batizado na Igreja Católica.
0: Deus seja louvado.
1: Aqui no Santo Antônio, no Capuã.
0: Certo.
1: E no dia 24 de maio de 2025, nós casamos o civil.
0: Católico. Católico, meu Deus, que processo lindo, minha filha. 23 anos, aí primeiro ele foi batizado, depois vocês casaram no civil, depois casaram na igreja, louvado seja Deus por isso. Graça recebida...
1: Graça testemunhada. Toca o sino, sacristão.
0: Isso aí, querida.
1: Padre, e do dia que ele se batizou até hoje, ele nunca perdeu uma missa de domingo.
0: Que bom, que bom. E você junto sempre?
1: Sempre isso. Juntinho, nós dois.
0: Tá certo. E o pedido, Padre, de oração?
1: Pedido de oração. Hoje eu estou com 21 dias que perdi minha mãe.
0: Meus sentimentos.
1: A Maria Nancy da Silva Flores.
0: Deixa eu anotar. Maria Nancy.
1: Nancy.
0: Nancy, desculpa.
1: É.
0: O quê?
1: Da Silva Forte.
0: Tá.
1: E eu estou assim, ela viveu casada com meu pai 52 anos, né? E partiu.
0: Certo.
1: E tá uma dor muito grande na nossa família. Eu peço oração pelo meu pai, né?
0: Como é o nome do paizinho?
1: Francisco Oliveira, de Lima Forte.
0: Não é fácil, porque 52 anos é muito tempo, é uma vida, é convivência, convivência, é partilha de vida, é praticamente uma vida junto, né? Então é um sofrimento muito grande quando acontece isso.
1: A minha mãe foi um exemplo de mulher aqui no Capuã. E nós deixou 3 filhos, todos criados.
0: Certo.
1: Né? Deixou 5 netos.
0: Certo.
1: E 1 bisneto.
0: Então...
1: 2 genros que são considerados como os filhos.
0: Certo.
1: E uma nora que vem me ajudando muito, a Lúcia Boni.
0: Tá certo. Então, mais uma vez, meus sentimentos. Vamos rezar pela sua mãe. Aqui na obra Evangelizar, você tem um lugar no coração orante. E vamos rezar pelo seu paizinho. Dá uma atenção especial para o pai. Porque se para você é difícil, imagina para ele que viveu tantos anos. Né? Dê uma atenção, visitas constantes, tirar ele um pouco de casa. Porque não é fácil, né?
1: Padre, ele tem 72 anos, ele ainda... Está indo trabalhar, ele é carreteiro, criou os 3 filhos como motorista, né?
0: Oh, que benção.
1: Hoje ele foi para Mossoró carregar a primeira vez, que ele está saindo depois
0: do falecimento.
1: Da mãe, foi. Ele é a primeira vez que ele está indo, né, carregar, e a gente tem uma família muito bem estruturada, sabe? Somos só 3 irmãos, mas somos bem unidos, é o Chiquinho, Francisco, né? Que é carreteiro.
0: Tá.
1: E a Claudiana, que é minha irmã.
0: Deus seja louvado, filha. Todos os nomes estão aqui, levarei no altar do Senhor. E espero por você. Um grande abraço, Adriana de Caucaia, Ceará, propriamente de Capuã, TV Evangelizar, canal 21.1. Ela citou o rádio Dom Bosco.

0: conosco, também nos transmite a Jangadeira FM, Shalom FM, Arcebispo Dom Gregório Paixão da Arquidiocese de Fortaleza. 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Eu volto já. Lembrando, terceiro dia de São Pio, gente, pede grande, porque ele é um grande intercessor. Eu volto já.
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0: 10 horas com mais 49 minutos, gente, participações encerradas para a novena de hoje, a novena de São Pio de Pietrotina. 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Já trazendo as intenções, Filha de Deus pede saúde, paz, proteção divina para toda a sua família. Uma filha de Maria pede para que dê tudo certo nos seus negócios. A Séries pede oração para o Genro, Omar da Silva e Kaique Dias, que são caminhoneiros, e também para todos os gigantes da estrada e dos motoristas. Também peço a oração, a Vanice pede oração para suas irmãs, Marlene, Marli e Vanilde. Também uma filha de Deus pede saúde, paz, felicidades e que livre de todos os vícios. A Elisete pede para sua família, pelos irmãos que estão doentes, que Deus abençoe sempre. Eles pedem a cura e também agradecem por graças alcançadas. Também nas intenções de hoje, Dona Natalina Muraro pede oração para toda a sua família, com muita saúde, paz, prosperidade. Rosilei Lopes Bareta, para o seu filho Renan, a neta Pietra, para o esposo Leucir, pede por proteção divina. A Dona Generosa pede por sua saúde, pede pela sua cirurgia das cataratas que vai fazer, que Deus abençoe. Uma filha de Deus pede oração por uma perícia de uma amiga para que dê tudo certo. Também Dejanira Padilha pede por saúde, paz, proteção divina. Maria pede por sua família, pela saúde de todos. Pede a intercessão de Nossa Senhora pela sua filha, que vai fazer uma prova na faculdade, que ela tenha discernimento. Também Fátima pede oração para o filho Lucas, o esposo Elso, para os irmãos, pede saúde, paz, prosperidade, proteção divina. Marta da Luz pede oração para a sua família e também para nós aqui da Capinzal FM. Ainda nas intenções de hoje, uma filha de Deus pede saúde, paz, proteção divina nos seus negócios. Agora 10h52 e nós vamos à novena.
1: Distrito Federal, pelo menos no meu coração, não passa batido. Depois, a história da Adriana, uma vida superada, um matrimônio que foi levado ao altar depois de 23 anos. Louvado seja Deus e, claro, aquele trecho de Samuel. Tudo isso vale a pena cada dia, nunca é igual ao outro. Hoje é aniversário do arcebispo Dom Carlos Alberto Pereira, da Arquidiocese de Maceió, Dom Gabriel Marquese, da Diocese de Floresta, Pernambuco, Dom Luiz Carlos Dias, da Diocese de São Carlos, São Paulo, e aniversário da Rádio Cidade, RCB2 AM, Brasópolis, Minas Gerais. Gente, eu percebo que os jovens precisam de oração. Há muito mal que está assolando a juventude. Por isso, se você não fez a quaresma de São Miguel às 9h30, faça depois. A proposta é: liberte os jovens do mal. O mal do vício, o mal das más companhias, das drogas, do aliciamento, do distanciamento da igreja. O tema hoje é rezar pela libertação dos jovens. Faça a quaresma logo depois da bênção final. 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Nós vamos para Palermo, visitamos a Catedral de Palermo, depois vamos a Cefalù, no sul da Itália, uma viagem maravilhosa, diferente de tudo que já fizemos. Na missa dominical, numa catedral normanda, nós iremos à terra de Santa Luzia, protetora dos olhos, onde ela foi martirizada em Siracusa. Vamos a Taormina, um lugar lindíssimo. Também vamos a Messina, Tirreno. Nós vamos a Nossa Senhora de Pompeia, onde tem o Monte Vesúvio. Vamos à Costa Amalfitana, patrimônio mundial da Unesco, Amalfi, onde tem o túmulo de Santo André, o apóstolo. Iremos à ilha de Capri, onde tem a igreja de Santo Estevão, Anacapri, São Miguel Arcanjo, Nápoles, São Januário, que por estes dias, eles fazem a exposição do sangue. E peçamos a Deus que liquidifique. A última vez que não teve esse milagre, veio a pandemia. Depois chegamos em Assis. Em Assis participamos dos 60 anos. Nós celebramos com São Francisco, Santa Clara, o corpo de São Carlos Acutis, e vamos a Roma. Em Roma nós vamos às Basílicas Papais e está tudo para ser oficial um encontro na Sala Paulo VI com o próprio Papa Leão XIV. 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Amado povo de Deus, eu falo, peça grande, porque ele é um grande intercessor. Pegue o seu jornal do Evangelizador e na página 7, a novena de São Pio de Pietrelcina. Rezemos o terceiro dia. Padre Pio, Santo Pio,
2: Santo Pio,
1: ó Deus, fonte de amor e misericórdia, nós vos agradecemos por nos teres dado São Pio de Pietrelcina como sinal vivo de vossa paixão, morte e ressurreição. A ele destes as vossas santas chagas, que São Pio carregou com serenidade e força, comunicando ao mundo a vossa compaixão. Por isso, por intercessão deste tão grande santo, São Pio de Pietrelcina, dai-nos a graça que tanto necessitamos. Coloque esta graça que tanto você necessita. Reze, diga, implore. Jesus, que é exemplo de São Pio, dai-nos a graça de nos unir à vossa paixão e nos abrigar em suas santas chagas e desfrutar de sua gloriosa ressurreição. Jesus, por intercessão de São Pio, concedei-nos a graça de que necessitamos para realizar neste mundo a nossa vocação, a nossa missão. São Pio de Pietrelcina, ajudai-nos a viver como cristãos, a buscar o perdão e a cura de nossas feridas. São Pio de Pietrelcina, dai-nos mais amor à Eucaristia. São Pio de Pietrelcina, curai nossas feridas pela confissão. São Pio de Pietrelcina, fortalecei os enfermos. São Pio de Pietrelcina, animai nossa vida de oração. São Pio de Pietrelcina, rogai por nós. O Senhor esteja convosco. Ele está no meio de nós. Pegou a água, está com o recipiente na frente da televisão, do rádio. Abençoai, Senhor, esta água, a roupa dos enfermos, os remédios, as fotos de família. Abençoai aqueles que mais precisam. E hoje, a juventude, que Deus colocou no nosso coração a necessidade de rezar, apartai-os de todo mal. Abençoai, Senhor, nos méritos das santas chagas. Pai, Filho, Espírito Santo. Amém. E eu me despeço com um clipe pelas mãos de Maria. 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
0: Onze da manhã, trazendo as intenções da novena de hoje. Família de fé pede que Deus abençoe e cuide da saúde de todos, também dos negócios da família e dos animais da propriedade. Eva Borim pede especialmente para o filho Luiz Ricardo Borim e também para todos nós aqui da rádio. Uma mãe aflita pede à Sagrada Família e São Expedito que seus filhos voltem a se entender, Terezinha e família, para Júlio e José, para os netos Lucas e Luan, Henrique e Brian, Luan e Felipe Murilo, também Matias e Davi, que Deus abençoe. Filha de Deus pede oração para o seu filho, que Deus livre das coisas ruins. Uma mãe pede para o seu neto, que Deus livre das drogas e das más companhias. Peço a oração de hoje para a Nora Stephanie, que ela se recupere logo. Pede oração para toda a família, que Deus abençoe com saúde, que Nossa Senhora proteja sempre de tudo certo. Quem pede a Maria Salete, Dirley Lopes, pede para toda a família proteção divina. Ainda nas intenções, filha de Deus, pede ao Divino Espírito Santo que ilumine o caminho, a mente das suas filhas, dê elas discernimento e sabedoria. Filha de Deus, pede ao Sagrado Coração de Jesus que atenda as suas súplicas e necessidades, proteja a sua família de todos os males e perigos. Marilice Jerônimo, para o seu pai e sua mãe, em memória, e também para todos os falecidos da família Fracasso e Prestes. Marli Ribeiro, para o seu filho Adriano Ribeiro, quem é carreteiro, pedindo a São Cristóvão que sempre proteja ele nas estradas. Maria Gerci, para si, filhos, noras, genros, netos e bisnetos, pede pela saúde de todos e também pede pela saúde de Cauã Costa. Maria Lazzarini pede oração de hoje para a mana Ivanir, que ontem esteve de aniversário, que Deus abençoe com saúde e muitas felicidades. Ainda nas intenções de hoje, uma mãe pede oração para Santa Rita e São José, por uma graça bem especial. Adriana Ribeiro, para as filhas Natane e Natasha, que Nossa Senhora proteja elas sempre, para o seu tio Albino Espanhol, que está de aniversário hoje, que Deus dê a ele muitos anos de vida. Filha de Deus pede saúde pela saúde do Samuel dos Reis, que está internado em Joaçaba. Uma filha de Deus para uma neta e um neto que estão viajando, que São Cristóvão e Divino Espírito Santo ilumine nas estradas e na viagem. Salete Nelson Savariz, para a filha Nívia Savariz Lempec, que está de aniversário hoje. Muita luz, proteção divina, que Nossa Senhora sempre a abençoe. Ivonete Marcelo Baratieri, para Nívia Savariz Lempec, que hoje está de aniversário, que Nossa Senhora Aparecida ilumine com muita saúde. Ângelo Lempec e Ângelo Júnior e Ana Souto, para Nívia, que hoje está de aniversário, que Nossa Senhora Aparecida sempre abençoe com muita saúde e proteção. Uma filha de Deus pede a Frei Crispim e São Pio de Pietrotina que dê tudo certo na consulta que vai fazer hoje, que não seja nada grave. Peço oração para a irmã Venilda, que impede a Vale, para a irmã Venilda que está no hospital, que Nossa Senhora abençoe que ela consiga sair dessa. Também nas intenções de hoje, Nereide pede a cura do câncer da mãe Clementina e uma mãe pede pelo livramento do vício do filho. Patrícia Ângeli, para a mãe Serli Maria Ângela, em memória, 21 anos de falecimento, que Deus lhe dê o descanso eterno e também pede para toda a família. Filha de Deus, pede proteção divina, saúde e paz para os filhos, noras, netos e toda a família. Proteja da inveja, do mal, que Deus derrame bênçãos e uma gota do sangue sobre cada um. Avó para o neto Igor Luiz, que Nossa Senhora Aparecida acompanha sua hemodiálise e agradece pelas graças alcançadas. Dirley Schuller, para toda a sua família, que Deus abençoe com saúde, paz, prosperidade e gratidão pelas graças alcançadas. Juvelina pede pela saúde de Generosa, que vai passar por outra cirurgia em Concórdia no dia 2, que Nossa Senhora cubra com seu manto sagrado. Filha de Deus pede por uma perícia, que dê tudo certo. Elone Masson, para si, que vai passar por uma cirurgia hoje à tarde, que tenha uma boa recuperação. Dilce, para o Marciano Mendes Rodrigues, que está de aniversário, para a irmã Zulema Scapini, também para o Moisés, que está internado em Florianópolis. Giovanna, Camila, Ohana e Ivan, para a Carolina Michelotto, de aniversário hoje. Felicidades com a proteção de Nossa Senhora Aparecida. Cecília, para a neta Carolina Michelotto, que está de aniversário hoje, desejando muitas felicidades. Giovana e familiares, para Dirceu Basqueira e Alcidir Michelotto, em memória. Uma mãe pede a Frei Crespim e Santa Rita que abençoe e proteja sua família, que livre dos males, inveja, perigos, pede por saúde e paz. Filho de Deus pede que abra os caminhos da sua vida, que afaste as más pessoas e que seja feita justiça com quem faz o mal na sua vida. A Juvelina para o Edmilson e Gislaine pela saúde deles. Ivonete Berzag pede a São Pio por uma causa na justiça que logo seja resolvida e proteção para toda a família. Uma avó pede que Deus derrame uma gota do sangue sobre seus netos que vão bem nas provas e que voltem dormir bem à noite. Só vamos atualizando aqui as nossas intenções de hoje. Maria Iraci Miller para todos os caminhoneiros. Né, que Deus abençoe também Jucimara da Luz, pela saúde da mãe de Gessi, para si, para a filha Petra, o esposo Wagner e toda a família, que seja uma quarta-feira abençoada. Também quero fazer um pedido de oração, a Elza, para os dois filhos que são caminhoneiros, que tenham sempre proteção divina. Para Via Atacadista, Credi Lons, Agência de Crédito, Empório Cia da Saúde, Oral Única e Capinzal, Farmácia São João, SS Construção e Acabamentos, Atacadão das Frutas e também de Casa Barraquinha. Amanhã às 10 tem mais. 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
7: 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São 11:07. Bora, meu povo, sejam bem-vindos a ZYR 989, canal 272, 102.3.
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7: Tamo junto por aqui, Marlo Matielli, você até 15 para o meio-dia, para uma região de audiência, tocando só moda boa.

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0: Eu amo a Capinzão FM com PF no Bailão Serra, o Litoral. Bom dia, gente. 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Tá a fim de levar o ingresso pra esse evento fantástico, gente? Por favor, 988156435 até às 11:25, 14 minutos pra você participar. Tiro curto, mande lá ingresso com o seu nome completo e da onde você ouve a Capinzão FM. 988156435, valendo um ingresso para a domingueira na Vila União com Brilha Som IPF no Bailão. 6 horas da melhor música de bandas para você, a melhor do sul do Brasil, né, gente? Temos ingresso, então mande lá ingresso, seu nome completo e da onde você ouve a Capinzão, e nós vamos fazer o sorteio para você daqui a pouquinho. 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
0: Eu amo a Capinzão, são 11 horas com mais 12 minutos. 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
0: Os familiares comunicam com pesar o falecimento de Aquilino de Lima, ocorrido no Hospital Nossa Senhora das Dores. O corpo está sendo velado na capela mortuária do Cemitério Municipal de Capinzal. A celebração de despedida será hoje às 15h, no mesmo local, logo após o sepultamento no Cemitério Municipal de Capinzal. Comunicamos com pesar o falecimento de Aquilino de Lima. Serviços fúnebres a cargo das funerárias Navegantes e Cácer. O Plano Frei Bruno de Assistência Familiar comunica com pesar o falecimento de Arcelino da Silva Azevedo, aos 65 anos. O corpo está sendo velado na capela da funerária Frei Bruno de Capinzal, na rua José Zortei, ao lado do cemitério municipal. A celebração de despedida será hoje às 16h, no próprio local, logo após o sepultamento, no cemitério municipal Cidade Alta. Comunicamos com pesar o falecimento de Arcelino da Silva Azevedo. Aos familiares e amigos, as condolências da Capinzal FM.
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0: 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Bora, gente, 11 horas com mais 18 minutos. Temos o ingresso para a Domingueira na Vila União com Brilha, Som e PF no bailão neste domingo. 6 horas de música e você participa pelo 988156435. Eu disse 988156435 e pede lá ingresso, seu nome completo, da onde você ouve a 102.3. Meu grande abraço aí para dona Ivani dos Santos. Dona Iva, bom dia. Bom dia também para o Arthur que está acompanhando a gente. A dona Nadir Lopes também. Bom dia para o Vilmar Mantovani, para a Dona Ivete, lá da linha Gramado, curtindo a 102. A Cristiane Maciel, Cris, bom dia. Bom dia para o José Wilson Terres, da Barra do Pinheiro. A Roseli Barbueno dos Santos da Silva, também ouvinte da 102.3. Abraço para Carol Crivilate, para a Leia, para o Nelinho, para o João. Não tá fácil fazer o João torcer para o Corinthians, hein? Mas estamos tentando. Bom dia para a Gersi Fátima Bax, também, que está acompanhando a 102.3. A Dona Dorothy, o seu Leopoldo, lá no Zorteia. Bom dia para a Cirlei Lisboa, quem mais está curtindo a gente? Dona Gersi Fátima Bax, também muito obrigado pela audiência de todos vocês. Tem muita gente participando por aqui e você não pode ficar de fora, não, né? Bom dia para Iraci Araújo, bom dia para o Valmor, bom dia para Adriane Dambros, lá do Centro de Ouro também, a dona Ivone Oque Piovesan também. Manda lá o seu recado, daqui a pouquinho a gente faz o sorteio desse ingresso para você curtir. Nada mais, nada menos que PF no bailão e Brilha Som na Vila União. Estão todos no convite. Bom dia para Fernando e o Márcio, mandando abraço e para o Ivanir Correia, que hoje está de aniversário. Ivanir, parabéns, felicidades, tudo de bom, em nome da Fernanda e do Márcio. Bom dia para o Gilson Verza, lá do Nova Zorteia. Gilson, um abraço a todos aí do Nova Zorteia. A Dilei Lopes, também ouvinte da 102.3. A Lair Schumann, que nos acompanha no interior de Peritiba também. Lair, um forte abraço para você, muito obrigado pelo seu carinho de todas as manhãs aqui na 102.3. Seu Miguel também está acompanhando a Capinzal? Claro que sim, a gente traz música nova do Sétimo Sentido com Brilha Som.

0: Eu amo a Capinzal FM, tá aí o sucesso, Sétimo Sentido com Brilha Sol, uma regravação. Tô tentando lembrar de quem é essa música, mas ela ficou muito show de bola, hein? Uma versão fantástica, o nome da música é Aposta, né? É Aposta, do Sétimo Sentido com Aninha Soares, com Brilha Sol aqui na manhã da 102.3. Seguinte, gente, última chamada para você que nos ouve em toda a região. Depois da próxima música, depois do Rainha Musical, nós vamos fazer o sorteio, então, de o ingresso para a Domingueira na Vila União, neste domingão, a partir das 3, 4 horas da tarde, com Brilha Som IPF no bailão, 6 horas de muita animação para você. Mande lá ingresso com o seu nome completo para o 988156435. Quanto tempo, mais ou menos? Mais 5 minutos e nada mais. Tem participação do ouvinte aqui na manhã da 102.
1: Dia, Marlon.
0: Dia.
1: O Michael da Vila União.
0: Saudações, como é que tá, guri?
1: Queria estar concorrendo ao ingresso aí pro bailão de
0: Martinezão.
1: Domingo aí, que a tem na Vila União aí.
0: Beleza,
1: coloca meu
0: guri.
1: Nome aí no sorteio aí.
0: Uhum.
1: E pode tocar a próxima aí.
0: Vou meter ficha uma música boa daqui a pouco.
1: Todo mundo que tá ouvindo a Rádio Capinzal aí.
0: Perfeito, guri. Valeu, Michael. Muito obrigado. Quero agradecer o Ivonei Frialf, lá de Nova Beleza, Piratuba. Agradecer o seu Verno, Milton Bastian e todos os demais ouvintes da 102.3. Dado o recado, mande ingresso com o seu nome completo para o 988156435. É a última chamada. Depois da próxima canção, Zefini, já vamos fazer o sorteio desse ingresso aqui na manhã e no bailão 102.3.
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0: 11:26. Rainha.

0: esse guardanapo.
1: Rainha musical Guardanapo aqui no Bailão da 102.3, essa rádio que é feita para você. Estamos fechando então a participação para o ingresso para a Domingueira com PF no Bailão e também com Brilha Som nesse domingão na Vila União. Estão todos no convite. Já já depois da informação nós fazemos o sorteio para você.
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1: Morador de Capinzão morre com suspeita de meningite bacteriana em Joaçaba. Alexson Luiz, as informações, bom dia.
3: Bom dia, Marlo, Mauro, ouvinte. Segundo informações repassadas pela Vigilância Epidemiológica aqui de Capinzão, todo o atendimento e a investigação inicial do caso foram realizados aí no Hospital Universitário Santa Terezinha de Joaçaba. Por isso, a notificação e os exames foram conduzidos pela Vigilância Epidemiológica daquele município. Os exames iniciais apontam para um tipo de meningite que não exige tratamento ou medicação preventiva para pessoas que tiveram contato próximo aí com o paciente, incluindo profissionais que participaram do atendimento. A Vigilância Epidemiológica de Capinzal informou ainda que, até o momento, não há indicação de necessidade de busca ativa ou tratamento dos contatos e também não há motivo para preocupação com relação à ocorrência de um surto da doença aqui no município. Mas, de toda forma, as autoridades seguem acompanhando o caso e aguardam a conclusão dos exames para a confirmação do diagnóstico e a definição das medidas necessárias. Lamentavelmente, ele acabou falecendo depois de ter permanecido internado naquela unidade hospitalar. A vítima já apresentava algumas comorbidades, o que pode ter agravado aí o caso clínico e, lamentavelmente, ele acabou falecendo. Nós ainda vamos preservar a identidade da vítima aí por respeito à família, mas confirmamos a informação de que morreu o paciente aí com suspeita de meningite capinzalense, que estava internado em Joaçaba, morador do loteamento Santa Maria.
1: Perfeito, obrigado, Alex. São mais informações no portal de notícias da Capinzal e no Jornal do Meio-Dia a partir das 12 horas e 25 minutos.
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1: Prêmios! Vou atualizar o cadastro com os nomes do seu Osmar Lopes, da Diana Pasquale, do Gilson também, da Cleusa, da Natalina Campagnolo, lá da Vila União, e também da dona Ivone Lopes Duarte. São os últimos nomes que estou lançando aqui no sistema, então só um minutinho, girando aqui o sistema. Saindo, é hombre. Quem leva esse ingresso para o matinezão para Domingueira na Vila União, final do celular 8277, 8277, é Gilson Verza, do Nova Zorteia. Gilson Verza, do Nova Zorteia, leva ingresso. Gilson, esse ingresso vai estar na portaria, é só apresentar um documento de identificação, tá? É domingo, a partir das 15h, na Vila União, 6 horas de muita música boa, com PF no bailão e também com o Brilha Som. Gilson Verza, Nova Zorteia, final do celular 8277. Lá vem então esse presentão da 102.3, essa rádio que é feita pra você.
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1: Eu amo a Capinzal, são 11:32. 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
1: 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A comissão organizadora e também a comunidade de Santa Bárbara Ouro agradece a todos que participaram da 24ª Festa do Leitão, que realizada no último sábado. Agradecimento especial ao público que participou, a todas as pessoas que trabalharam na organização, a realização de eventos, patrocinadores, a imprensa, de uma forma geral, que Santa Bárbara abençoe a todos. É um agradecimento em nome da organização da Festa do Leitão na sua 24ª edição. O Adriano me passou fit agora há pouco do bailão. Rapaz, casa cheíssima, né? Coisa boa, né, Adriano? Um abraço a todos aí, obrigado pela companhia. Comunidades do loteamento João Lan e Nova Capinzal convidam para a festa em honra à Nossa Senhora da Salete neste sábado, dia 19, 9 horas, Santa Missa, na Capela Nova. Loteamento, a liturgia do loteamento universitário, 12 horas, almoço, no Salão da Vila, 7 de julho. Fichas antecipadas para o churrasco, churrasco bovino a R$120 e suíno a R$50 com os membros do conselho. 14 horas, tem matinê com Fábio e Zé Luiz. A entrada é franca. É sábado, festa dos loteamentos João Lanhe e Nova Capinzal. Sábado também tem rodízio de pizza no Pesque Pague Menegatti, no Pinheiro Baixo, em Ouro, a partir das 8 da noite, somente com reservas, hein? Além das pizzas, tem rodízio com batata frita, polenta, frango a passarinho, tilápia, saladas, risoles e mini coxinhas e mais música ao vivo com Peterson Show. Betinho, R$60 por pessoa, crianças até 8 anos não pagam e os que têm de 8 a 12 pagam a metade. Faça a sua reserva pelo 999-4064-47, 999-78-2309. E a comunidade de Linha Maratá, Piratuba, convida para a festa de Nossa Senhora da Salete neste domingo, dia 20, às 9h30, procissão, às 10h30, Santa Missa, 12 horas, almoço com buffet. Reserve a sua ficha pelo 999-23-1031 e 9-8850-5408-1330. Tem matinê com a banda Geração, ingresso gratuito, 16 horas, o sorteio da ação entre amigos. É domingo, festa com matinê em Linha Maratá, Piratuba. Estão todos no convite.
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1: E a comunidade de Linha São Paulo, Pato Roxo, Lacerdópolis, convida para a festa em honra à Nossa Senhora das Mercês, neste domingo, dia 20, às 10 horas, Santa Missa, celebrada pelo padre Davi Finger, 12 horas, almoço, com churrasco bovino e suíno, pães, cucas e saladas, sobremesas, torta italiana e também bolos. Faça a sua reserva para o almoço pelo 998-36-88-25 e 999-73-19-99. É domingo, festa em Pato Roxo, Lacerdópolis. Estão todos no convite. O grupo da terceira idade, Unidos para Vencer, de Linha Bonita e de Linha Mageiro Ouro, convida para o matinê no dia 26 de setembro, no Salão de Linha Bonita, com a animação do musical Estrada da Vida. Ingressos a R$20, confirmações através do 998-14-27-22. Participe. O matinê da terceira idade do grupo de Linha Bonita e Linha Mageiro é dia 26, com apoio de Jean Pedreiro e Miller Distribuidor. distribuidora de bebidas. Convite para você também a festa de Santa Libra em Linha Campinas, Campos Novos, no dia 27 de setembro, 10h30, Santa Missa, Liturgia da Barra do Leão, 12 horas almoço. Haverá jogo do cavalinho durante todo o dia. Reservas para o churrasco pelo 999-55-27-80, 998-09-41-46. As reservas de mesa pelo 988-57-05-60. 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
1: Eu amo a Capinzal, são 11 com mais 41. 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
1: Bora, gente, de integrado BRF para Baso Agronegócios e Falavinha Materiais de Construção. Os avisos de retirada de aves para hoje, quarta-feira à noite. Márcio Perger, um linha União e Bicaré, às 22 horas. Paulo César Mantovani, um linha Gramado, Capinzal, 23 horas. Valmir Bedim, um linha Santa Lúcia, Ouras, 23 horas. Avisos para o dia 16. Para o dia 17, para amanhã, quinta-feira, Márcio Perger, 2, linha União e Bicaré, à meia-noite. Marcos Ravanelli, 1, Pinheiro Baixo, Ouro, às 4 da manhã. Navilho Trevisol, 2, linha Barreiros, Herbaldo S, às 11h30. Paulo César Mantovani, 2, linha Gramado, Capinzal, à 1 da manhã. Pedrinho Manes, 4, linha Triângulo e Bicaré, às 11h30. Rubens Nora, 1, linha São Paulo, Ouro, às 5 da manhã. Simone Aparecida Martinelli, São Roque, Capinzal, Aviário 1, às 6, Aviário 3, às 8 da manhã. Urbano Helmut Hackmann, Barro Preto, Capinzal, Aviário 1 e 2 às 10 horas, Aviário 3 às 13 horas, Vanderlei Roberto Rostirola, Santa Lúcia Ouro, Aviário 1 às 3 da manhã, Aviário 2 à meia-noite, Wilson Antônio Verona, Nova Vicenza, Água

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8: Amigo, amiga e ouvintes, paz e bem. No Evangelho de hoje, Lucas 7, 31-35, Jesus compara aquela geração a crianças que ficaram na praça reclamando umas das outras. Tocamos flauta e vocês não dançaram. Cantamos uma lamentação e vocês não choraram. É uma imagem muito simples, mas Jesus está falando de algo muito sério. Um coração que nunca está satisfeito, que sempre encontra uma desculpa para não acolher a graça de Deus. Veio João Batista com sua vida austera e dissera: está possuído pelo demônio. Veio Jesus que comia e bebia com as pessoas e dissera: é um comilão e amigo dos pecadores. Perceba, irmão, irmã, o problema não estava em João nem em Jesus. O problema estava no coração de quem não queria se abrir. E isso pode acontecer também conosco. Às vezes Deus fala de um jeito que não esperávamos. Coloca uma pessoa no nosso caminho, apresenta uma oportunidade de fazer o bem, chama-nos ao perdão, à mudança, à conversão, e nós inventamos uma

0: Desculpa. Hoje Jesus nos convida a não sermos cristãos de desculpas, mas cristãos de resposta. Que o Senhor nos dê um coração aberto para reconhecer sua presença, seja na alegria, seja na dor, seja na palavra, seja naquele irmão que precisa de nós. Por fim, a sabedoria de Deus é reconhecida pelos frutos. Não procuremos desculpas para não amar. Quando Deus nos chama, a melhor resposta é colocar o amor em prática. Deus abençoe você e a sua família. Começamos o programa Caminhando com a Comunidade. Quem vos fala é o Frei Lazzaruto. Hoje, dia 16 de setembro de 2026. Vamos para aquilo que nos interessa como agenda desta semana e próxima. Hoje, quarta-feira, dia 16, 19 horas, missa em Lindenberg, linha Gramado, 19h30 e 19h30, linha Leãozinho. Amanhã, quinta-feira, 19h30, Matriz, linha Mazieiro e linha Vitória. Sexta-feira, às 7 horas da manhã, Matriz, 19h30, Alto Alegre, Pinheiro Alto. Sábado, dia 19, olha que bonito, 9 horas da manhã, missa na Nova Capinzal e depois festa na Vila Sete. Todos convidados, próximo sábado. E também às 9h30, Barra do Pinheiro, e 14 horas, Três Porteiras, 15h30, Pouso Alto, 18 horas, Santa Maria, 19h, Matriz, 19h, Parisotto, Zorteia, com Dom Mário, hein? Próximo sábado, 19 horas, Dom Mário no Zorteia, 19h30, Santa Terezinha, e também 19 horas, Navegantes. Domingo, dia 20, 8h30, Matriz, 10 horas, linha São Paulo, 19 horas, Alvorada, bairro São Cristóvão, Matriz, Novo Horizonte, Parque Jardim Ouro. Isso, e 9 horas da manhã, domingo, aí eu tinha pulado, Lauro Miller. Terça-feira, dia 22, 7 horas Matriz, 15 horas Linha Sul e 19h30 Santa Lúcia. Quarta-feira, dia 23, 19h30 Nossa Senhora da Saúde, Novo Porto Alegre, Oratório Caravaggio. Alguns avisos, vamos lá. Atenção comunidades, esta é a última semana para a renovação das liturgias diárias e folheto do ano de 2027. Venha e faça a sua renovação na Secretaria Paroquial. Semana de Oração pelas Vocações acontecerá no dia 27 de setembro, a 3 de outubro, na Paróquia São Paulo Apóstolo. Então, temos disponíveis o kit da oração no valor de R$ 15,00. Semana da Oração pelas Vocações Capuchinhas. Participe. Adquira o seu kit, vamos colaborar com as vocações. Um convite, teremos duas tardes de formação bíblica nos dias 19 e 20 de setembro, no Salão Social São Francisco de Assis. Às 14 horas tem início. A assessoria será do Frei Isidoro Massarolo. Para o dia 19, convidamos todos os interessados, especialmente catequistas. E para o dia 20, o convite é para todos, preferencialmente para os ministros da Eucaristia. Estão disponíveis na Secretaria Paroquial as rifas da Festa de São Paulo Apóstolo 2027. Contamos com a colaboração de todos para a divulgação e venda das rifas. Sua participação é muito importante para o sucesso de nossa festa. Um convite está acontecendo na Capela Santa Catarina de Alexandria, Zorteia, a segunda semana de espiritualidade franciscana, às 19 horas. Hoje, quarta-feira, o padre Adriano de Joaçaba conduzirá o Santo Terço com testemunhas vocacionais. Amanhã, quinta-feira, dia 17, teremos missa e adoração ao Santíssimo Sacramento com o Padre Tiago de Concórdia. Na sexta-feira, dia 18, o Frei João Paulo, de Londrina, conduzirá a coroa franciscana. No sábado, dia 19, das 14 às 16 horas, haverá bênção dos animais em frente ao Salão da Capela. Às 19 horas, a celebração do encerramento, presidida por Dom Mário Marques, nosso bispo diocesano. Será uma bonita oportunidade para toda a comunidade. Participe! O acampamento No Limite com Cristo convida você que tem interesse em viver momentos de profundo encontro com Deus, de oração, fé e transformação. Neste final de semana serão realizadas as pré-inscrições para o 16º acampamento No Limite com Cristo. Sábado, das 14 às 21 horas, domingo, das 8 às 11h30. Pré-inscrições, claro. E o sorteio será realizado no domingo, às 14 horas, na Igreja Matriz. Lembramos que a presença no sorteio é indispensável. Pastoral Familiar convida toda a comunidade para participar da missa solidária que acontecerá nesse domingo, às 8h30 da manhã, na Igreja Matriz. Traga 1 quilo de alimento não perecível e venha celebrar conosco, colaborando com quem mais precisa. Sua presença e sua partilha fazem a diferença. Aniversariantes de hoje: Rosângela de Freitas Bergamo, Armando Panho, Ivone Campos de Matos, Luiz Carlos Moro, Jussi Alaor Pagliari, Sidney da Silva, Isabela Carolina Danileschi, Elossi Vieira e Lindaura Kuhn. A vocês, as melhores bênçãos da parte de Deus, felicidade a todos, harmonia e paz no lar, na comunidade e no trabalho. Que Deus abençoe você e sua família, em nome do Pai, do Filho e do Espírito Santo. Amém. Paz e bem. Tchau, gente.
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12: 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Capinzal FM, 12 horas 26 minutos.
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12: Olá, boa tarde. Quarta-feira hoje, 16 de setembro de 2026. Tempo bom no Baixo Vale do Rio do Peixe. Temperatura marcando, nesse momento, 20 graus no centro de Capinzal e Ouro. Na edição de hoje, morador de Capinzal de 49 anos morre em Joaçaba com suspeita de meningite bacteriana. Com estoques reduzidos, EMOSC reforça chamado para doações de sangue. Rede Feminina de Combate ao Câncer intensifica a venda de camisetas da campanha Outubro Rosa. Paróquia São Paulo Apóstolo inicia preparativos para a Festa do Padroeiro 2027. A CIRP avalia ações do primeiro semestre e planeja novas iniciativas. Ex-colunista do jornal A Semana de Capinzal conquista o terceiro lugar no Prêmio Sebrae de Jornalismo. Boletim de Brasília, na reta final de campanha, candidatos à presidência pedem transparência e celeridade nos julgamentos do STF. Segurança pública, homem fica ferido após acidente de trabalho em granja no interior de Capinzal. Mulher condenada por furto é presa em Capinzal. Município registra 3 acidentes de trânsito durante a terça-feira, 2 envolvendo motociclistas. No esporte, Fluminense perde, mas aproveita a vantagem no jogo de ida e avança às semifinais da Libertadores. Vasco vence, segue vivo na Sul-Americana, São Paulo se despede da competição. No esporte local, Mater Dolorum conquista o título do Campeonato Catarinense Escolar de Futebol Feminino e garante vaga seletiva. Capinzal vai retomar o Campeonato de Verão de Futsal. Eu sou Jardel Martinazzi e apresento essas e outras informações agora no Jornal do Meio Dia. Produção, Departamento de Jornalismo da Capinzal FM, na direção de Luiz Pedro Escarton.
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12: Agora são 12 horas com mais 28 minutos e meio. E um morador de Capinzal, identificado como Samuel Henrique dos Reis, de 49 anos, morreu nesta manhã, por volta das 7 horas e 54 minutos, no Hospital Universitário Santa Terezinha de Joaçaba. Ele estava internado com suspeita de meningite bacteriana. Segundo informações repassadas pela Vigilância Epidemiológica de Capinzal, o atendimento e a investigação inicial do caso foram realizados no UST. Por esse motivo, a notificação e os exames estão sendo conduzidos pela Vigilância Epidemiológica de Joaçaba. Conforme as informações iniciais, os exames apontaram para um tipo de meningite que não exige um tratamento ou medicação preventiva para pessoas que tiveram contato próximo com o paciente, incluindo os profissionais que participaram do atendimento. A Vigilância Epidemiológica de Capinzal informou também que, até o momento, não há indicação para a realização de busca ativa ou tratamento dos contatos. O órgão esclarece que, neste momento, não há motivo para preocupação com a ocorrência de um surto da doença no município. As autoridades seguem acompanhando o caso e aguardam a conclusão dos exames para confirmar o diagnóstico e definir eventuais medidas necessárias. Em contato com a reportagem da Capinzal, a esposa Silvana dos Reis, os pais Luiz e Eva Maria e os irmãos lamentaram pelo falecimento de Samuel. A família informou que em breve serão divulgadas maiores informações sobre o velório. Nós lamentamos profundamente. Jovem, apenas 49 anos, diagnosticado com justamente meningite. Não temos ainda a confirmação do tipo de meningite. Meningite, que é uma doença que exige atenção e conhecimento da população, caracterizada pela inflamação das membranas que envolvem o cérebro e a medula espinhal. A condição pode ser causada por vários agentes, como vírus, bactérias, fungos e outros micro-organismos. Em alguns casos, pode evoluir rapidamente e apresentar risco à vida, como aconteceu com o capinzalense. Para entendermos um pouco mais sobre essa doença, nós conversamos agora pela manhã com a médica doutora Eduarda Surdi, que traz alguns detalhes a respeito dessa patologia.
4: A meningite é uma inflamação das meninges, que são uma camada protetora, uma capa que envolve e protege o nosso cérebro e também a medula espinhal. Quando essas membranas ficam inflamadas, nós temos a meningite. E ela pode ser causada por diversos agentes, fungos, vírus e bactérias. A meningite bacteriana em si é uma das formas mais graves e pode evoluir rapidamente. Por isso que ela necessita de um diagnóstico e tratamento precoces. Os sintomas, eles podem ser semelhantes entre os diferentes tipos de meningite. Mas é importante ficar atento à febre, dor de cabeça intensa, dor ou rigidez na nuca, sensibilidade aumentada à luz, náuseas, vômitos, sonolência excessiva, confusão mental, dificuldade para acordar. Sempre diante de febre associada a algum desses sintomas que eu comentei, é importante procurar o atendimento médico para você ser avaliado e ter um diagnóstico correto. A transmissão depende do agente que está causando a meningite. Nas bacterianas, algumas bactérias elas podem ser transmitidas por gotículas e secreções do nariz e na garganta, principalmente em situações de contato próximo. Então, por isso que a gente sempre fala sobre etiqueta respiratória. Medidas básicas de cuidado, como lavar as mãos, manter os ambientes bem ventilados, ajudam na prevenção de diversas infecções, incluindo a meningite. E é importante deixar claro que não é necessário pânico nesse momento. Quando existe um caso confirmado de meningite bacteriana, não significa que todas as pessoas que tiveram contato casual com o paciente estejam em risco. A vigilância epidemiológica, ela investiga o caso, identifica quais pessoas realmente são consideradas contatos próximos e que precisam de alguma medida preventiva e acompanhamento. É identificado qual foi o agente causador, como aconteceu a exposição e quem precisa fazer alguma coisa. Por exemplo, em alguns casos específicos de meningite bacteriana, existe a quimioprofilaxia, que é o uso de um antibiótico para reduzir o risco de desenvolvimento da doença. Mas é importante reforçar que isso não deve ser feito por conta própria, não é indicado para qualquer pessoa que tenha tido contato. A equipe avalia cada situação e orienta quem tem indicação. Para a população em geral, a recomendação é manter a vacinação em dia. Aqui é mais uma doença em que a gente vai falar sobre a importância da vacinação. Prevenção de meningite, principalmente vacinas. No SUS, nós temos a vacina BCG, que protege contra formas graves de tuberculose, incluindo a meningite tuberculosa, e também as vacinas pneumocóxicas, meningocóxicas e a pentavalente, que faz parte do calendário. É muito importante que pais, responsáveis, adolescentes e adultos mantenham a caderneta de vacina atualizada. Quem tiver alguma dúvida, for conferir seu caderninho, quiser ajuda, é só procurar a unidade de saúde que a equipe vai conferir quais são as vacinas indicadas para deixar tudo em dia.
12: Agora são 12 horas mais 34 minutos. Bom, ainda falando sobre saúde pública, o caso envolvendo um bebê de 1 ano e 9 meses de Zortec sofreu queimaduras por água quente e foi encaminhado ao Hospital de Capinzal, Nossa Senhora das Dores. A gente fala sobre esse assunto. Segundo a Prefeitura, o atendimento teria sido interrompido sob alegação da falta de convênio, informação que foi contestada, conforme divulgamos ontem aqui no jornal, pela secretária Cássia Romani, afirmando que o município mantém o contrato vigente até o final do ano. Desde que o caso veio à tona, mantivemos contato com o hospital. Agora pela manhã, novamente, fomos informados que nas próximas horas o hospital deve divulgar, né, a sua posição a respeito do caso, mas até o momento a gente esperava aqui para o Jornal do Meio-Dia, diante de muitas pessoas que ao longo da manhã justamente buscavam a emissora para saber alguma posição do hospital. Então, até o momento, ainda a direção do hospital não se manifestou sobre o caso, que deve ocorrer nas próximas horas. Tão logo tivermos, estaremos trazendo a você, ouvinte do Jornal do Meio-Dia. Até mesmo procuramos a prefeitura para saber se a administração iria dar algum posicionamento, embora não tenha nada a ver com a prefeitura, já que a situação envolve a prefeitura de Zortéia e o Hospital Nossa Senhora das Dores. Mas quando se cita Hospital de Capinzal, muitos trazem a referência do município de Capinzal. Então não é isso que aconteceu. O que aconteceu foi Hospital Nossa Senhora das Dores e Prefeitura de Zortéia. Então aguardamos essa posição da direção do hospital. Como dissemos, abrimos o espaço para que a Prefeitura de Zortéia, na pessoa da secretária Cássia, ontem se manifestasse. Também apresentamos uma declaração feita pelo presidente da Câmara de Vereadores, o Maicon Martinazzo, já que o assunto foi à tona na sessão da última segunda-feira, e agora aguardamos essa posição da direção da Casa de Saúde. 12 horas e 36 minutos, a gente vai para o intervalo comercial, voltamos em seguida com outras informações.
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7: 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Ronaldo Coutinho, as informações, tudo bem? Boa tarde.
8: Boa tarde. É, hoje foi um dia bem frio aí na região. Tivemos temperaturas, baixas na área, né? Na região de Capinzal mesmo, as mínimas ficaram entre 2 e 4 graus, alguma geada onde não teve nevoeiro. Teve alguns pontos aí do meio oeste com negativo, Tangará, a região ali próxima de Ibiam, ali próxima, na região ali próxima entre Videira e Freiburgo. Teve locais aí com temperatura negativa, entre um negativo e um positivo. E a tarde esquenta. Mantém o tempo bom também no decorrer dessa tarde, com a máxima aí beirando os 20 graus. Mantém o tempo bom na quinta, ainda faz frio, se tiver geada é sem consequência. Coisa aí de 2 a 5, 1 a 4 graus, não vai fugir muito disso. E a tarde passa dos 20 graus. Tempo bom também na sexta, frio de manhã, esquenta de tarde. E pode ter chuva final do dia à noite. Chuva, trovada, período de melhora e pode ter alguma coisa mais forte, pontual, no decorrer do sábado. Não dá para descartar algum granizo, alguma chuvarada. Domingo, alguma chuva pela manhã, melhorando com calor à tarde. Segunda tem chuva, com bons períodos sem, também na terça. Aqui na Serra deu 4,7 negativo em Bom Jardim. Da Climatea, Ronaldo Coutinho.
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1: E o EMOSC está reforçando o chamado à população para doação de sangue, especialmente tipagens O positivo e O negativo, que estão com estoques abaixo do nível ideal. Nas últimas semanas, a quantidade disponível dessas tipagens tem oscilado entre os níveis reduzido e alerta, o que exige a mobilização dos doadores para garantir atendimento à demanda dos hospitais de Santa Catarina. Na região de Joaçaba, o agendamento para fazer doação pode ser feito pelo 49-3527-2219, repetindo, 49-3527-2219. E a CIRP realizou ontem reunião da sua diretoria para avaliação das ações do primeiro semestre e alinhar estratégias para o restante deste ano. O encontro foi conduzido pela presidente Daniele Lange, reforçando o trabalho conjunto entre a diretoria e associados, com foco em ampliar o suporte aos empresários, promover capacitações e criar novas oportunidades para fortalecer o desenvolvimento econômico da nossa região. As comunidades dos loteamentos João Lange e Nova Capinzal realizam sábado que vem primeira festa da capela Nossa Senhora da Salete, celebrando também a nova estrutura construída com apoio de voluntários, moradores. A programação começa às 9h, com a Santa Missa na capela, depois o almoço no salão da capela da Vila 7 de Julho, com churrasco de gado e suíno. Reportagem com valores e tudo mais lá no portal de notícias da Capinzal FM, que destaca ainda a campanha Outubro Rosa, que já movimenta a rede feminina de combate ao câncer de Capinzal e Ouro, ações de conscientização, prevenção às mulheres. As camisetas oficiais da campanha seguem com a venda R$ 45,00 junto à entidade. Paróquia São Paulo Apóstolo deu início aos preparativos para a festa do padroeiro, que será no dia 24 de janeiro de 2027. A programação deve reunir em diferentes capelas e comunidades programações e celebrações especiais. O Ezequiel Maicon Boff, integrante do Conselho Administrativo Paroquial, traz os detalhes.
2: Fizemos o lançamento da festa São Paulo Apóstolo, começamos a organizar com as coordenadoras das comissões, montar cada passo, cada trabalho. Dia 24 de janeiro, então temos a nossa grandiosa festa, vamos reservando a data, se programem, vamos fazer uma festa bonita para o nosso padroeiro, nossa paróquia. Lançamos também a colaboração espontânea, nos mesmos moldes do ano passado, são R$ 50 mil distribuídos em 15 prêmios, já está disponível para quem quiser estar adquirindo, quem quiser nos ajudar a comercializar também, procura a Secretaria Paroquial, que é o nosso ponto principal e é onde está tudo organizado para fazer essa distribuição. As comunidades também já podem vir e tirar os seus blocos para nos ajudar nesse trabalho. Quem quiser fazer alguma doação, alguma contribuição para o trabalho de doação de valor,

0: Valores no chame, né? A gente vai até a casa, faz uma visita, leva o Frei para estar fazendo essa colaboração, essa doação aí para a festa de São Paulo Apóstolo. É a festa de todas a nossa paróquia. A paróquia é o conjunto de todas as comunidades. Então a gente gostaria de ver todo mundo aí, a carinha de todas as comunidades participando em todo o trabalho, desde a participação, receber o padroeiro São Paulo Apóstolo, fazer uma celebração bonita e no dia da festa participar conosco e na colaboração espontânea também, comprar o seu número, ajudar na comercialização, fazer todo esse trabalho bonito para a nossa paróquia.
1: E a estudante de jornalismo da Universidade Federal de Santa Catarina, a ex-colunista do jornal A Semana de Capinzal, Camila Soares Borges, conquistou o terceiro lugar na etapa estadual do Prêmio Sebrae de Jornalismo. O reconhecimento foi obtido com uma reportagem que apresenta o trabalho do projeto Repescar, iniciativa que une preservação ambiental, empreendedorismo sustentável e a valorização da cultura local em Florianópolis. Camila, que também mantém laços familiares no interior de Campos Novos, onde residem os pais, celebrou a conquista e destacou a importância de dar visibilidade a iniciativas que geram impacto social e ambiental.
2: Eu faço jornalismo na Universidade Federal de Santa Catarina, a UFSC, e fui colunista, né, do jornal A Semana. E ontem eu fui agraciada com o terceiro lugar no Prêmio Sebrae de Jornalismo, um reconhecimento muito importante que me deixou muito feliz. Eu escrevi sobre o projeto Repescar, uma iniciativa do norte da ilha, aqui de Florianópolis, que transforma redes de pesca descartadas em alto mar em sacolas e esponjas, e para isso eles utilizam saberes tradicionais das rendeiras de bilro e de redeiros também, né? Então, é uma iniciativa que une a preservação da natureza, há também a preservação, né? A manutenção desses conhecimentos tradicionais, dessa cultura aqui de Florianópolis. Fiquei muito feliz, a premiação é uma maneira de trazer mais visibilidade para esse projeto. E é isso, fico muito feliz com esse reconhecimento.
1: Meio-dia 51, a Escola Municipal Dr. Wilson Pedro Kleinubing, do Parisotto, promove hoje a Feira Gastronômica Sabores e Cores Regionais, iniciativa que reúne cultura, educação, alimentação saudável e empreendedorismo. A programação começa às 17h30 até às 19h30 no Centro Social, ao lado da escola. Alguns alunos, Milena dos Anjos Lemes da Silva, Yuri Francisco Alves, Vinícius Luan Carvalho da Silva, comentaram sobre esse projeto e fizeram convite.
3: Meu nome é Yuri Francisco Alves e eu vim falar aqui um pouquinho sobre comissão dos indígenas, né? E vai ter os alimentos aqui, vai ter bolo de milho com cobertura de goiabada, pão de queijo, chips de batata doce e a batata doce.
4: Bom dia, meu nome é Vinícius Luan Carvalho da Silva e hoje eu vim falar sobre qual que é o objetivo desse evento que a gente está fazendo da nossa feira gastronômica Sabores e Cores Regionais. O objetivo é a gente juntar dinheiro para a gente ir para o cinema.
5: Meu nome é Laura, da Escola Municipal Dr. Wilson Pedro Kleinubing, da professora Suzana Carla Bedendo, do 5º ano 1, e hoje a gente veio fazer um convite aqui para vocês da Feira do JEP. Aqui, que a sigla JEP significa Jovens Empreendedores Primeiros Passos, e a gente começou tudo isso daí lá nos indígenas, que a gente começou trabalhando lá sobre os indígenas daí, e veio sobre os alimentos que a gente fez sobre a mandioca, a erva mate e o milho, e o 5º ano 3, a professora Patrícia fez sobre a batata doce e os chips de batata daí.
6: Meu nome é Milena, eu sou do 5º ano 1 também, e eu vim fazer um convite para vocês, para as pessoas do município de Capinzal e região, que hoje à noite vai acontecer uma feira aqui no Parisotto, no Salão Social, do lado da Escola Municipal Dr. Wilson Pedro Kleinubing, e a gente vai ter produtos para vender, também apresentações de declamações de poesia e cartazes para mostra. Vai ter muitas coisas. O que, que vocês acham de vir conhecer?
1: Convite está feito, 17h30 até as 19h30. Convite da garotada, que falaram bonito. Parabéns aí aos alunos pelo envolvimento e aos demais que foram representados por esses 4 alunos. E, é claro, a gente vai estar acompanhando. Parabéns pela iniciativa, envolvendo cada vez mais a comunidade com iniciativas como essa. Daqui a pouco nós voltamos com informações de Brasília. Vamos falar também sobre segurança pública e informações do mundo esportivo. A gente volta já já.
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2: 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Na reta final de campanha, candidatos à presidência pedem transparência e celeridade nos julgamentos do STF.
3: O resultado do julgamento do STF nesta terça-feira acabou refletindo nas candidaturas à presidência da República a menos de 20 dias das eleições gerais. O Brasil vai eleger presidente, governadores, estado, senado, Câmara Federal, assembleias legislativas e Câmara Distrital. A reação do presidente Lula, que tenta a reeleição, é a de que a impunidade não pode prevalecer e que a Suprema Corte iniciou em tempo a depuração dos erros dos seus magistrados.
4: Não há ninguém, mas ninguém, absolutamente ninguém, que possa fugir do julgamento quando tem suspeito de acusação contra ele. Quem fez o quê tem que ser punido, tem que ser julgado. Não há como o povo brasileiro ficar vendo a Suprema Corte perder credibilidade na sociedade. Por que que o Toffoli não votou? Por que que o Cássio não votou? Quem é que levou dinheiro? Quem é que participou dessa trama?
3: Já o candidato Flávio Bolsonaro buscou linkar o presidente Lula ao ministro Alexandre de Moraes e seus malfeitos ao assegurar que Lula trabalhou para que a sessão do STF acabasse sem um resultado que representasse a mínima repreensão aos desvios de conduta imputados ao ministro Alexandre de Moraes.
5: Agora, na reta final, bateu o desespero no outro lado. Eles já partiram para o ataque baixo, para me acusar de um monte de mentira. Querem inventar escândalos para esconder o verdadeiro escândalo do país. É triste, mas não tem como não dizer. O atual presidente dividiu o seu poder com Alexandre de Moraes.
3: Líderes na corrida presidencial, os dois candidatos duelaram, levando suas impressões para as redes sociais, focando o tema nos programas de rádio e televisão. Os demais candidatos também se posicionaram como Romeu Zema, Ronaldo Caiado, Renan Santos e Augusto Cury, todos criticando a postura do STF de postergar a punição aos envolvidos e culpados pela crise no Poder Judiciário. De Brasília, Paulo Otarã.
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0: Agora são 13 horas com mais 2 minutos. Informações do nosso plantão policial, movimentação das últimas 24 horas. Nós tivemos no dia de ontem 3 acidentes com danos materiais e também 2 deles com feridos. Foram registrados, atendidos pelos bombeiros e também, é claro, o registro feito pela Polícia Militar aqui no município de Capinzal. Um deles foi próximo à subestação da Celesc, no acesso à Cidade Alta, envolvendo uma motoneta e um veículo UP. A motociclista de 31 anos foi socorrida pelos bombeiros e encaminhada ao hospital com alguns ferimentos. Outro acidente foi registrado na rua Luiz Dorini, próximo à Praça Aquiles Danhaluso, a Praça do Crivilate, como também é conhecida. O condutor de um Palio acabou colidindo contra um veículo estacionado. Apenas danos materiais nessa ocorrência. Já ontem à noite nós tivemos um motociclista, trabalha como motoboy, acabou colidindo contra um Virtus na rua Ernesto Hackmann, esquina com a Dom Vicente Gramásio. Ele foi encaminhado ao Hospital Nossa Senhora das Dores. Tivemos ontem, 12 horas e 23 minutos, um trabalhador de 57 anos ficou ferido. Estava trabalhando na atividade agrícola, numa cama de aviário, quando sofreu ferimento no pé direito. Teve ferimento profundo no pé. Foi encaminhado ao Hospital Nossa Senhora das Dores para avaliação médica. Esse atendimento feito ontem, portanto, 12 horas e 23 minutos. No começo da tarde, foi encaminhado ao hospital para avaliação médica. Polícia Militar ontem cumpriu o mandado de prisão no fórum da comarca de Capinzal. Chegando lá, foi constatado que uma mulher tinha mandado de prisão ativo, condenação por furto. Foi cumprido este mandado e ela foi encaminhada ao presídio, ficando à disposição da justiça. Ontem à noite, loteamento Colina, uma casa foi arrombada e furtada. Do local foram revirados, né, os cômodos, levado uma TV, alimentos, medicamentos destinados à criança e algumas roupas. Polícia Militar foi comunicada e esteve lá para averiguar a situação. Segundo os moradores, eles não estavam em casa no momento do ocorrido e certificaram do fato após serem comunicados pelos vizinhos. Nós temos imagens, inclusive, lá no portal capinzalfm.com. Outras informações que você confere também no nosso Instagram e no Facebook da Capinzal FM.
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0: Muito bem, informações esportivas para finalizar o Jornal do Meio-Dia desta quarta-feira, metade da semana. Vamos falar sobre o campeonato local, informações esportivas com destaque para nível local. O antigo moleque bom de bola que teve desfecho importante nesta manhã, especialmente para a equipe do Mater Dolorum, que conquistou o título da competição. O Jorge Luiz Soldi traz essas informações para a gente. Jorginho, quais são elas?
3: E o futebol feminino do Mater Dolorum conquistou nesta manhã a etapa micro-regional do Campeonato Catarinense Escolar de Futebol. Agora, a equipe capinzalense participa em novembro da seletiva que acontece em Presidente Castelo Branco. E a Fundação Luiz Paulo de Esportes de Capinzal lançou na manhã dessa quarta-feira o Campeonato de Verão 2026-2027. A competição será iniciada em breve. Maiores informações sobre inscrições, categorias que estarão disputando, serão divulgadas nas próximas horas pela Fundação Municipal de Esportes de Capinzal. Em nome da Magazine Luiza, são essas as informações desta tarde, Jardel.
0: Obrigado, Jorginho. Inclusive, eu conversei há pouco com Ari Machado, Ari que é o superintendente da Fundação, que fala da retomada dessa importante competição que reúne muitos atletas de vários municípios, inclusive de outros estados. Ari, quais são as informações?
4: Vamos ter aí várias categorias, categoria de base, feminino, veterano e a grande atração que é a categoria livre, né? O campeonato de verão nosso sempre foi tradicional de trazer grandes atletas renomados de vários clubes, né? Tanto do Rio Grande do Sul, Santa Catarina, Paraná. Então, com certeza aí nesse campeonato de verão, essa retomada aí, nesse final de ano também teremos grandes atletas, grandes equipes, né? participando com nós aqui na nossa cidade. Teremos aí as categorias de base, né? Desde o sub-8, sub-10, sub-12, sub-14, sub-16. Categoria de base sub-12, sub-14 feminino e feminino livre. Veteranos a partir de 40 anos, com data base nascimento em 1986. E também a grande categoria livre, né? Que para toda a nossa região, aí, atletas tanto da nossa cidade quanto demais cidades da nossa região. E a grande atração, né, serão mais de R$55 mil em premiação destinadas. Inscrições essas serão todas destinadas às equipes aí, revertida em valor de premiações.
0: Em breve, mais informações sobre as inscrições, congresso técnico e tudo mais. 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Para finalizar rapidamente, Libertadores e Copa Sul-Americana, nós tivemos ontem Fluminense que perdeu fora de casa para o Platense por 2-1, mas como venceu o jogo de ida por 2-0, avança para a semifinal. Hoje nós teremos, às 21h30, Corinthians contra Estudiantes, jogo de ida, empate em 1-1. E um pouco mais cedo, às 19h, LDU recebe o Palmeiras, que venceu o jogo de ida por 1-0. Amanhã, Flamengo recebe o Independente Del Valle, jogo de ida. O Mengão venceu por 2-0, tem a vantagem de perder por até um gol. Sul-Americana, ontem tivemos o São Paulo, que deu adeus à competição, empatou em casa com o Boca Juniors em 1-1, como havia perdido o jogo de ida por 1-0, então se despede da competição. Diferente do Vasco, que venceu ontem no São Januário o Santa Fé por 2-0, avançando. Hoje tem 19h, Atlético Mineiro contra Santos, jogo de ida, o Santos venceu por 2-0. E amanhã tem Montevideo City Torque contra Cienciano. São as informações que nós concluímos o Jornal do Meio-Dia de hoje. Produção, Departamento de Jornalismo da Capinzal FM, na direção de Luiz Pedro Escarton. Grato pela sua audiência, ótima tarde e até amanhã.
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0: Minha cara ouvinte, esse é o momento de despertar e é uma alegria poder falar com você. Que estas palavras possam lhe ajudar a ter mais inspiração e mais realização. Eu gostaria de falar sobre querer e poder. Muitas vezes nós ouvimos falar, querer é poder. O que ocorre é que nós temos visto muitas pessoas frustradas e infelizes porque não conseguem aquilo que querem. Elas repetem que querer é poder e insistem num caminho que nem sempre irá levá-las a algo produtivo. O querer é poder não se aplica a todas as questões da vida. Um jovem esses dias me disse que seria muito feliz se conseguisse trabalhar em determinada empresa com tal função e com tal salário. Ele já sabia tudo o que queria. Sugeri que ele continuasse a sua busca nos estudos, no conhecimento. O que eu percebi também é que nesse jovem não tinha interesse em lutar. Ele apenas queria que acontecesse tudo num passe de mágica. E isso não acontece. Fiquei pensando em como o desejo dele pode ser um caminho para a decepção. E de verdade pode ser. O profissional que certamente irá conquistar a vaga que aquele jovem queria, muito provavelmente será alguém que não projetou isso para si, será alguém que se preocupou em ser um bom profissional na sua área, que se destacou pelo trabalho, pelo empenho, por tudo aquilo que ele fez bem feito. Por isso, querer é poder, desde que o que você quer dependa única e exclusivamente de você. Quem quer pode, mas nem sempre quem quer tem. Eu posso dizer que quero ser um excelente profissional, eu posso me atualizar na minha área, eu quero emagrecer, posso fazer dieta, me manter nela, eu quero fazer trabalho voluntário, posso arrumar um tempo na minha agenda para me dedicar às outras pessoas, eu quero falar inglês, eu quero, eu posso, tudo bem. Mas se o que eu quero depende da vontade de outras pessoas, isso nem sempre dá certo. Eu quero uma determinada vaga numa empresa, eu quero ganhar um carro, eu quero ser amado por aquela pessoa. Essas coisas mostram os nossos desejos, as nossas vontades e às vezes até nos sentimos no direito de receber. Mas saiba que a nossa percepção não é a mais correta e nem a mais justa. Por isso eu oriento a você que faça o contrário. Ame com um amor generoso, aceite a família que tiver, mesmo que ela não seja do jeito que você a planejou, mas não a ame menos. Ninguém tem a família perfeita. Com essa postura de eu querer oferecer algo de bom às pessoas, elas terão uma visão mais generosa a seu respeito e podem querer ajudar-me a conseguir o que eu quero. Lembre-se, nós sofremos por coisas que dependem de outras pessoas. Muitas vezes o nosso sofrimento não vem de coisas vividas, mas das que não se realizaram, do descompasso entre sonho e realidade. Por isso, espalhe as suas intenções com generosidade. Corra atrás dos seus sonhos lutando por eles. A felicidade muitas vezes está na busca. E seja feliz, mesmo que não tenha todas as coisas que deseja. Meu caro ouvinte, pense nisso hoje. Até o próximo encontro. Que Deus te abençoe. Em nome do Pai, do Filho e do Espírito Santo. Amém.
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meu povo, chegando com mais uma edição do nosso Você Que Manda, hoje quarta-feira, 16 de setembro, e claro, contando com a sua participação, 98815-6435. Na direção de Luiz Pedro Escartão, na recepção, Fernanda Alves Duarte, no oferecimento da farmácia Cristal Vida, da Odonto Top do Proner Supermercado. 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

E assim nós abrimos hoje com Indústria Musical, tocando aqui no Você Que Manda. Não esquece, para você participar do nosso ranchão, 998-14-1333. Vai mandando aí o seu alô, vai se inscrevendo. 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E por aqui a gente vai seguindo assim, ó. Chegando eles. Lembra dessa?

0: gente, eles que lançaram a música nova também com a banda Sétimo Sentido, né? Regravação aí da música da Luca. Aposta que ficou top demais, gente. Então, olha só. É, a gente tocou Brilhação aqui porque neste final de semana nós temos Brilhação com PF no Bailão. Aí na Vila União, gente, tá valendo ingresso aqui na 102.3. Então você participa junto com a gente, tá? Como que vai funcionar? É nessa domingueira da Vila União, você vai deixar o seu nome, depois a gente vai repassar e você vai poder retirar o ingresso lá na portaria, tá? Então é um nome na lista. Faz assim, manda sorteio ingresso aqui pro 988156435. Então, pra você curtir essa domingueira com 6 horas de música, hein? Começando às 4 da tarde com Brilhação e PF no Bailão. Vai perder essa, gente? Não, né? Então, participa junto com a gente, vai mandando o seu recadinho aqui, manda sorteio, ingresso. Não esquece, por favor, o seu nome completo, tá? Que aí, daqui a pouquinho mais, a gente faz o sorteio aqui na rádio feita pra você.
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0: 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Chegando o Cosmo, música nova.

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1: Temos tempo bom aqui no Baixo Vale do Rio do Peixe, na estação da linha São José em Ouro. Temperatura neste momento na casa dos 20 graus.
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7: 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Nota de falecimento.
1: Os familiares comunicam com pesar o falecimento de Aquilino de Lima, ocorrido no Hospital Nossa Senhora das Dores. O corpo está sendo velado na capela mortuária do Cemitério Municipal de Capinzal. Celebração de despedida hoje, às 15 horas, no mesmo local, e logo após, sepultamento no Cemitério Municipal de Capinzal. Comunicamos com pesar o falecimento de Aquilino de Lima. Serviços fúnebres a cargo das funerárias Navegantes e Gasser. Aos familiares e amigos, as condolências da Capinzal FM.
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1: E tem a galera aí já aproveitando, se cadastrando pra ir curtir aí nesse final de semana, nessa domingueira na Vila União, com brilhação e PF no bailão. Então vai mandando seu alô também, vai se inscrevendo 988156435. Manda um abraço pra dona Salete de Lourdes Rossetti, aí da linha Lauro Miller, ela que tá se inscrevendo também. Pro Ranchão aqui da 102, um abraço especial pra minha amiga Ângela Figueiredo, também na nossa sintonia. A dona Gersi de Fátima Bax também mandando o seu alô por aqui. Meu amigo Paulo César Vídeo. Ô, Paulo, tempo que a gente não proseia, né? Um abração pra você também. A Rosane de Fátima da Silva, muito boa tarde, amiga. Pra você também, que nos acompanha aí na Vila Anchieta. Mandar um abração especial também pra Kiandra e o Rafael, que estão aí junto com a gente, mandando o seu alô, mandando o seu boa tarde. Então, continua se inscrevendo aqui, tá? Não esquece, só coloca assim, ó, sorteio ingresso, porque pra gente saber, né? Quem quer o sorteio ingresso, quem tá se inscrevendo pro Ranchão aqui da 102, então, pra curtir essa domingueira aí na comunidade de Vila União. E a gente vai trazendo agora, né? Você vai lá pra dona Maria Sueli. Sabe quem vem? Navisson.

0: participando com a gente, pessoal que nos acompanha no pôr do sol. Então, bora lá, ó. Quem mais quer um ingresso? Deixa eu ver, minha amiga Coloir por aqui. Pediu uma música da banda Virtual. Vou ver se eu tenho essa música aí. Daqui a pouquinho eu mando ela, tá? Ela tá quer oferecer pra amiga Giovana, que trabalha aí junto com ela. Também pra amiga Thaís, esposa do seu Cleberson. Pra Marina, para filha Débora Cristina, pro genro, para os netos. Enfim, pra todo mundo que estiver ouvindo aí, ó. Beijo pra vocês, daqui a pouquinho a gente procura, se tiver essa da banda virtual, com certeza a gente traz aqui na tarde da 102.
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0: Os familiares comunicam com pesar o falecimento da senhora Jandira Guarez Pereira, ocorrido nesta quarta-feira no Hospital José Atanásio, em Campos Novos. 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Serviços fúnebres a cargo da funerária São Cristóvão. Aos familiares e amigos, as condolências da Capinzal FM.
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0: Isso mesmo, pra você que tá ligado aqui na 102.3, daqui a pouquinho tem a banda virtual. Coleira Música, você me pediu, o virtual canta junto com Rainha Musical, né? E muita gente se inscrevendo aqui pro nosso... Vamos combinar assim, gente, ó, até as duas, tá? Pra você deixar o seu nome aí pro sorteio do ingresso pra essa domingueira que acontece lá na Vila União. Combinado, gente? Então, mais 10 minutinhos. Aí, depois das duas, quando nós voltamos por aqui, a hora que o Everton vir fofocar aqui com a gente aproveita, né, a ajuda dele, como a gente diz, a ajuda dos universitários para fazer o sorteio. Combinado?
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0: Isso mesmo, e por aqui você fica sabendo de tudo. Neste dia 19 de setembro, tem a festa em honra a Nossa Senhora da Salete, do loteamento João Lanha e também do Nova Capinzal. 9 horas tem Santa Missa na Capela Nova e no loteamento João Lanha. Às 12 horas, o almoço, gente, é lá no Salão da Capela aí da Vila 7 de Julho, tá? É 14 horas tem um arrastapé aí com Fábio e José. Então, neste sábado, abadu. No domingo, dia 20, tem festa em honra Nossa Senhora da Salete na linha Maratá. 9h30 procissão, 10h30 Santa Missa, 12 horas almoço com buffet. Às 13h30 tem matinê com a banda Geração. E às 4 da tarde tem o sorteio aí da ação Entre Amigos. Também neste domingão, 20 de setembro, tem a domingueira aí na Vila União, em Capinzal, né? Isso que você está concorrendo ao ingresso. 4 horas, 16 horas tem Brilhação e PF no bailão. São 6 horas de música para você aproveitar muito.
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0: E essa agora vai lá para Coloeira.

Aí, banda virtual com rainha musical, né? Rimou, né, gente? Um perfume masculino atendendo o pedido, então, da minha amiga Coloir, também sintonizada aqui junto com a gente. Ó, mais 5 minutinhos pra você deixar aí o seu nome pro sorteio do ingresso, então, né? Valendo aí pra essa domingueira na Vila União. 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Aí na Dom Vicente Gramazzo, não esquece que hoje é a quarta aí do feirão do Hortifruti. Chegando Alma Nova por aqui, daqui a pouquinho tem Capinzal Notícias e claro que tem muito mais música aqui na tarde.

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1: 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A paróquia São Paulo Apóstolo já começou os preparativos para a festa do padroeiro de 2027. O evento vai ocorrer no dia 24 de janeiro, reunindo famílias, capelas e comunidades. Também será realizada ação entre amigos com a premiação de R$50 mil, distribuídos em 15 premiações, mantendo os valores do ano anterior. Os talões já estão disponíveis na secretaria paroquial e a comunidade pode colaborar adquirindo os números, ajudando nas vendas ou retirando blocos para comercialização. Capinzal. Uma mulher foi presa pela Polícia Militar ontem em Capinzal após a confirmação de um mandado de prisão por furto decorrente à condenação definitiva. Ela foi encaminhada ao presídio em Joaçaba, ficando à disposição da Justiça. Capinzal. E o morador de Capinzal, Samuel Henrique dos Reis, de 49 anos, morreu nesta manhã no Hospital Universitário Santa Terezinha, em Joaçaba, onde estava internado com suspeita de meningite bacteriana. Segundo a vigilância epidemiológica, os exames iniciais indicaram um tipo de meningite que não exige medicação preventiva para pessoas que tiveram contato com o paciente. Até o momento, não há indicação de busca ativa ou tratamento de contatos, nem sinais de surto em Capinzal. E a equipe feminina do Colégio Mater Dolorum conquistou nesta manhã o título da etapa micro-regional do Campeonato Catarinense Escolar de Futebol Antigo Moleque Bom de Bola, na categoria 15 a 17 anos, após vencer a Escola de Vargem Bonita por 6 a 0. Com resultado, a equipe garantiu vaga para a etapa seletiva, marcada para 5 de novembro, em Presidente Castelo Branco. Capinzal. 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
2: Isso mesmo, pede a sua música aqui no 988156435. Se inscreve no Ranchão 998141333. Atenção, gente, participações encerradas, tá? Pra quem se cadastrou aqui pro sorteio do ingresso. Então, daqui a pouquinho mais, a gente vai estar fazendo sorteio por aqui também. Um boa tarde vai pra dona Terezinha, que tá junto com a gente, mandando o seu recadinho por aqui. Um abração vai pra Diana Pasquale, pro Gilson de Oliveira Coelho também. O Matheus D'Ambrosi cadastrando pro ingresso. Aí temos... quem tá se cadastrando pro Ranchão também, a Taeme aqui no, na 102. E agora um recadinho de utilidade pública, gente, ó. Foi encontrado um documento, uma CNH em nome de Emanuel Marques de Araújo. Está na padaria Vetor e aí no loteamento Lar Imóveis, próximo à MBRF. Foi perdido no trajeto aí de Savaris Materiais Elétricos até a Unidade Básica de Saúde de Capinzal, uma CNH... em nome de Matheus Juan Savari. Se você encontrou e está nesse... você pode ligar nesse número aqui, ó, 999-96-5425. Ou para mais informações também você pode mandar para gente aqui no 3555-1333, que a Fernanda te repassa mais informações. Ou no WhatsApp aqui do estúdio mesmo, no 98815-6435.

Bora acelerar, assim nós curtimos mais sucesso aqui na 102. Também Jorge Matheus com o Amor Covarde. Bora Farmácia Crista Ouvido, Odonto Top, também o Proner Supermercado. Agora a gente vai curtir também chegando por aqui Paula Fernandes, que canta com eles, Jardes e Jardison. E a linda senhorita.

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6: Os familiares comunicam com pesar o falecimento de Samuel Henrique dos Reis, ocorrido hoje. O corpo será velado na capela mortuária da funerária Gasser a partir das 16 horas. A celebração de despedida será nesta quinta-feira, às 9 horas, seguindo logo após o sepultamento no cemitério municipal Cidade Alta. 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Serviços fúnebres a cargo da funerária Gasser e Navegantes. Familiares comunicam com pesar o falecimento da senhora Jandira Guarez Pereira, ocorrido nesta quarta-feira no Hospital José Atanásio, em Campos Novos. O corpo está sendo velado na capela mortuária do município de Sorteia. A celebração de despedida hoje, às 17 horas, e logo após, segue para o crematório São Judas Tadeu, na cidade de Videira. Comunicamos com pesar o falecimento de Jandira Guarez Pereira. Serviços fúnebres a cargo da funerária São Cristóvão. Aos familiares e amigos, as condolências da Capinzal FM.
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0: Opa, tá ligado já, Marinês?
1: Lá, lá, lá, lá, lá.
0: Boa tarde.
1: Boa tarde.
0: Como é que vai?
1: Me vai bem, Ivo.
0: Mas tutti buona gente. Ah, não, tudo somos boa gente, né? Mas tô bem.
1: Tu tem que me dizer tutti sani.
0: Tutti sani. Isso aí. Isso aí.
1: Ecco. Smor salute.
0: Isso é tudo certo.
1: Tu já entendeu?
0: Sim.
1: Precisa apagar a luz.
0: A saúde tá ótimo.
1: Não é saúde.
0: Salute, você disse.
1: Não, é smor salute.
0: Ah.
1: É apaga a luz.
0: É, mas vamos falar do que nós sabemos, né? Não vamos falar das coisas que a gente não sabe.
1: Vamos ter que pensar numa estratégia aí pra você.
0: Aulas de inglês com Marinês de Lázaro.
1: Não é inglês, é italiano, Everton.
0: Ah, é italiano.
1: Dona Cláudia, faz alguma coisa, me ajuda, pelo amor de Deus. Coitada, Dona Cláudia, né?
0: Marinês, é assim, nossos ouvintes, eles querem ouvir você falando em português.
1: Ah, tá bom. Tudo bem, Everton.
0: É isso aí.
1: Então vamos... Ah, lembrando que, né, tem muita gente aqui. Eu achei que você ia vir um pouquinho antes pra você me ajudar a resgatar todo o povo que tá participando do sorteio do ingresso aqui, tá? Mas eu acho que você vai ter que me ajudar depois. Depois você vem pra fazer o sorteio. Porque não venci, né? Pegar o nome de todo mundo que participou comigo.
0: Ah, e vai ser um grande sucesso esse bailão, hein? Matinê, não sei, mas enfim, que é.
1: Domingueira, são domingueira. 6 horas.
0: Ótimo.
1: Brilha e PF.
0: Bom, só
1: demais.
0: Gente boa.
1: Isso aí. Tô esperando você pra vocal ou não funciona aí?
0: Aqui. Aqui é a lentidão do nosso.
1: Do nosso
0: computador.
1: Efeito.
0: Panda Pai.
1: Eu ia dizer mais no Matiela, mas tudo bem. Então, olha só, falando de televisão, falando de Fausto Silva.
0: Esse mesmo que eu ia, tô tentando abrir a notícia.
1: Ele que desabafa sobre transplantes. Fui adestrado para ter resiliência, diz ele. Ele que abriu o jogo, né, sobre os anos mais delicados da sua vida ao receber Pedro Bial em sua casa durante o Conversa com Bial, que foi exibido na Rede Globo na noite de ontem, tá? Ele primeiramente falou sobre a recuperação após 4 transplantes. Ele disse que aos poucos foi retomando atividades que fazem parte da sua nova rotina, né? Musculação, fisioterapia, enfim, alguns outros exercícios, né, que ele faz. E ele diz assim que foram 3 anos enfrentando uma rotina hospitalar intensa, né?
0: Realmente, depois que ele ficou internado aí um bom tempo, né, Marinês? Ele não esteve mais nos palcos aí, mais nos apresentação dos programas, né? E está... Eu acho que agora ele se aposentou de vez, né?
1: Inclusive, ele que falou, né? Ele diz assim, gente... ele preferiu não interferir nas decisões tomadas pela equipe médica durante o tratamento. Assim falou ele. Não quis saber de nada porque não é a minha praia. Né? Ele disse, confiei nos responsáveis pelo acompanhamento, diz ele, e eu não sou formado em medicina pela internet, brincou ele, né? Porque a gente tem mania, às vezes, lá no Google procurar algumas coisas, né?
0: É, a gente pega os exames no laboratório, né? E depois disso, a gente quer já
1: saber,
0: se automedicar.
1: Não, e daí a gente não sabe direito o que quer, daí a gente se apavora, a gente é melhor não olhar.
0: É,
1: tá? Porque às vezes não é nada.
0: É, tem razão.
1: É, o que acontece, viu? Falando aí, nós vamos ter nessa sexta-feira.
0: O que tem
1: tá dia 18, fim do mistério, quem vai estar no Ratinho?
0: Sim, mas eu já sei.
1: Né, mas nós fomentamos aquele dia, né?
0: Eu já sei, já vi até um post hoje de uma foto.
1: Exato.
0: Deles.
1: Mas lembra que aquele dia nós comentamos aqui dele estar no SBT, o nosso chute já foi o programa do Ratinho, né?
0: Sim.
1: Inclusive agora...
0: Com exclusividade a gente deu essa notícia.
1: Exatamente.
0: Chutômetro.
1: E falando nisso, os baileiros e os sites de banda de plantão, deixei pra falar isso agora contigo aqui, tem alguns a favor, outras sentando meio que o cacete, que a gente diz, né? Sem papas na língua, tá? Falando dessa saída do Dil e também do Maninho, da banda G10.
0: Sim.
1: Né? Eles que seguem, acredito eu, que eles dois. É, também tem novos episódios da novela Renata Paza e André Renner.
0: De novo isso?
1: Tá, teve mais um... Eu nem não perdi tempo pra assistir, porque eu não queria saber, tá? Mas teve mais um pronunciamento dela aí nas redes sociais. Enfim, tá longe de chegar ao fim. E aí, o cara que comentou dessa da saída do Paulinho, ele falou assim, gente, o que que tá acontecendo no mundo das bandas, né? Enfim.
0: Sabe quem que estreou aí como modelo?
1: Ela não vai falar da Virgínia hoje, né?
0: Não, não, não.
1: Tá bom.
0: Ela que fez o Jornal Nacional por muito tempo, não é a Fátima Bernardes. Mas sim Patrícia Poeta, a apresentadora do Encontro com Fátima... Não, Encontro com Patrícia Poeta, né?
1: Ela
0: estreou como modelo na Nova York Fashion Week.
1: É que assim... O programa Encontro, na época, ele foi desenvolvido, o projeto dele, pela Fátima Bernardes,
0: eu
1: né?
0: Eu na minha cabeça que é a Fátima Bernardes.
1: Tanto que eu acho que quando ela saiu do programa Encontro, ele deveria ter mudado o nome. Porque
0: também
1: era o Encontro
0: acho.
1: Com Fátima Bernardes.
0: Sim.
1: Né? Mas, enfim. Olha só, lembra que nós estávamos falando
0: dos... É a mesma coisa, desculpa, antes de frente com o Gabi, né? Nós estamos criando de frente com Marinês ou com Everton, né? Então nós temos que mudar até esse nome.
1: Também, olha só. No prêmio de música, né? O Grammy Latino, como a gente conhece, nós vamos ter Anitta, Ana Castela, vamos ter Djavan, Emicida, João Gomes e Maria Sena também estão entre os brasileiros que concorrem nesta edição. Agora falando do Oscar, lembra que eu falei que nós tínhamos alguns filmes,
0: sim,
1: né, que seriam votados? Então o filme que foi escolhido representante ao Oscar no ano de 2027, Feito Pipa, é o nome do filme. Agora o filme vai ser, né, selecionado aqui no Brasil e é enviado à Academia de Hollywood para disputa por uma vaga na categoria de melhor filme internacional no próximo Oscar. Quer dizer que ele não vai estar lá, tá? Ele tem mais uma eliminatória ainda para passar. Protagonista deste filme, ninguém mais, ninguém menos do que Lázaro Ramos.
0: Olha só, Lázaro Ramos aí.
1: Isso aí.
0: Voltando aos cinemas. Marinês, sabe quem está ansiosa para contracenar na nova novela?
1: Na Avenida Brasil? Olá.
0: É.
1: Quem?
0: Débora Falabella está ansiosa, segundo ela, para contracenar com Adriana Esteves, Carminha. Você sabe, Marinês, que foi ontem à tarde, depois que nós conversamos aqui, foi divulgado pela TV Globo uma... Não digo uma sinopse... Como é que é? Sinopse?
1: Sinopse.
0: É, do que vai acontecer. Mas o que que acontece? Eu posso bem rapidinho aqui. Na verdade, é assim, o divino, o passado nunca vai embora, que é o divino, que é o bairro lá onde foi passada a novela, né?
1: Uhum.
0: O que que vai... 14 anos depois dos acontecimentos que marcaram o bairro, a vida parece finalmente ter encontrado o seu rumo. Tufão se tornou um empresário ainda mais bem sucedido no início desta novela, agora que vai ser. A família segue unidas e antigas feridas parecem adormecidas. Carminha, afastada do convívio dos moradores da mansão, após cumprir pena na prisão, vai retornar aos olhos de todos com uma mulher transformada. Daí fica a pergunta da TV Globo. Será que Carminha, no início, vai aparecer toda transformada, dizendo que ela está arrependida de tudo que ela fez, que ela passou anos na prisão, esses 14 anos agora, né? Será que realmente ela vai estar transformada? Esses já estão dando os pitacos aí pro pessoal ansioso para esperar a trama que vem por aí de João Emanuel Carneiro.
1: Eu acho que é fachada.
0: Fachada, né? Mas, digamos assim... É, vai ser, sem dúvida, um grande sucesso. E uma das pessoas que contracenou como era atriz mirim naquela época e agora vai voltar como adulta depois de 14 anos é a filha da Carminha na novela, a Carol Lannes. Ela que foi atriz mirim, mas de agora ela volta pra novela, mas como atriz adulta.
1: Com certeza, né? Falando um pouquinho aqui de futiba. O craque Neto esclareceu o seu afastamento de Os Donos da Bola, diz ele assim, não morri não, né? E já que eu pego tanto no teu pé, né? Contar aí que o São Paulo também deu adeus ontem, né? Eu já nem falo muito, porque já tô acostumada, né?
0: Ah, que
1: tanto,
0: beleza!
1: Eu falei isso, que quando o Brasil perdeu a Copa, eu já tava acostumada com a derrota. Porque o São Paulo,
0: não,
1: coitado,
0: não, que beleza,
1: faz...
0: não, eu disse que beleza da questão do...
1: Faz tempo, mas daí descobri...
0: Da beleza do futebol.
1: É, mas só que daí tem o Luciano lá, que disse que também faz tempo que não recebe. Eu acho que ele não jogou bem por isso, né?
0: O Santos joga hoje contra o Atlético Mineiro. Aguardaremos que vai ser amanhã.
1: Vai ter o...
0: Não, não tem Cebolinha, não tem Coutinho, não tem Neymar, não tem ninguém. Por quê? Porque estão todos ainda... não foi escrito na Sul-Americana, né? O Coutinho e tanto o Cebolinha. Mas, pra quem gosta de futebol, sabe quem está de volta à beira do gramado? O técnico Tite. Tite, que vai ser anunciado aí agora pelo Botafogo. Vi agora há pouquinho aqui no site também. Ele que estava... num período sabático, digamos assim, né? Depois da Copa, treinou Flamengo ali e tal. Agora não, agora ele resolveu voltar à beira do gramado. Tite, que foi nosso treinador por duas Copas do Mundo, 18 e 22.
1: Então, agora eu vou à última de hoje, tá? Que já tá na hora da gente ir.
0: Já?
1: Já tá na hora, porque hoje a gente conversou bastante. Então, o vocalista dos Stones, né? Mick Jagger, com 83 anos. Presta atenção nele, Everton, e se inspire. Ele disse assim: eu treino 6 dias por semana, corro 12 quilômetros diariamente.
0: Então tá parecendo a Vivi já?
1: E como muito. Na verdade, a parte do comer muito, você se inspira nele, né?
0: Sim.
1: Eu também.
0: Mas a parte de treinar, ele... Nossa,
1: Matheus. Daí, essa parte de treinar, eu fico cansada só de pensar que ele corre 12 quilômetros.
0: 83 anos?
1: 83.
0: Mas você sabe aquela vinhetinha? Mick Jagger. Que tem no futebol, porque ele é muito azarado, né? Mick Jagger, aonde pisou...
1: Ele não pode assistir jogo de futebol que dá zebra.
0: É, dá zebra. Show?
1: Show.
0: Vamos ter música?
1: Não, depois do intervalo.
0: Tá bom, então. Valeu?
1: Tá, valeu, até amanhã.
0: Até amanhã, amanhã.
1: Amanhã é quinta.
0: Quinta-feira, quase sexta.
1: Ah, é verdade, eu tinha pensado em alguma coisa amanhã pra você fazer amanhã.
0: É, mas amanhã é dia de recordar algumas coisas.
1: Ah, você vem daqui a pouquinho. Fica aí, que depois do intervalo a gente já vai fazer o sorteio do ingresso, tá?
0: Show de bola, então.
1: Fica, me ajuda a contabilizar, pega o tablet aí, eu vou pelo computador aqui. E vamos fazer um agito, eu e tu, de novo.
0: Tá bom.
1: Até daqui a pouquinho.
0: Até.
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0: um, dois, três e já.
1: Girando o sistema por aqui, Marinesa. Quantas estamos de volta. 78 participações. Uhum. Muitas pessoas, evento vai ter com certeza casa cheia.
0: Brilha som com PF no bailão.
1: Certo, então, Marinesa. Vamos lá? Girando o nosso sistema por aqui.
0: Tene.
1: Ah, tem que chamar o pessoal antes?
0: Tem karma, que se atrasaram. Tão aonde, gente?
1: Cadê a Fernanda pra vir bater tambor?
0: Não me obedecem, não me obedecem mais.
1: Como é que é?
0: Não, deixa, acho que agora chegaram. Aqui, ó.
1: Aê! Marinesa, então, saiu o número 52 aqui no sorteador.
0: Uhum.
1: Quem quer o 52 aqui? Final do telefone 7582. Ângela Figueiredo. Parabéns então aí pra Ângela Figueiredo, que vai curtir, Marinês, a domingueira, né?
0: Com certeza. PF com brilhação.
1: Vai ser sucesso, com certeza.
0: A gente
1: lá
0: vai
1: na Vila União.
0: Vila União. Então, assim, depois a gente entra em contato com a Ângela e informa ela também, né? Mas é nome na lista, tá, Ângela? Então precisa levar um documento com identificação lá, apresentar lá na portaria.
1: Isso aí. Não precisa passar aqui e retirar.
0: Não, não
1: o ingresso,
0: precisa,
1: né?
0: Passar aqui. Tem, é diretamente lá. E aí você já aproveita e curte o bailão.
1: Show de bola?
0: Show de bola.
1: Vamos de musiqueta. Agora sim, vamos de musiqueta, né?
0: Vamos de musiqueta, mas sabe que nem sei o que eu vou tocar de musiqueta? Vamos pensar, o que você queria escutar? Ah, essa aqui, ó. O Jardel rodou ontem essa aqui, mas ela é boa, das antigas, e é boa por demais, e vamos curtir ela.
1: Quem que é? O Morismar? Marismar? Morismar? Como que é?
0: O Mirosmar.
1: Mirosmar. Ei, Zezé de Camargo.
0: Ah, a dona Edith Recalcati, tá?
1: Ah, é? Um abraço pra ela. A Marlene também, ela quer me conhecer, Marinha.
0: Acho que ela vem aqui.
1: Tá bom.

0: Coração de Criança, Chovendo Estrelas, e a gente curtiu essa das antigas.
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0: E a gente curtiu também Zezé de Camargo e Luciano com Chovendo Estrelas aqui na rádio feita pra você. Gente, pra você que tá mandando o seu recadinho, ó, o sorteio do ingresso já foi, tá? É, então, a contemplada foi aí a Ângela Figueiredo, que tá na nossa sintonia por aqui. E deixa eu ver quem mais tá mandando o seu... Ah, tem mais um recadinho aqui, gente, de utilidade pública, tá? Ó, foi encontrado próximo a Unicesumar um documento de motocicleta Honda CG 160 Fan em nome de William Rangel Martins. Então, está aqui na recepção da 102. Então, atenção, William Rangel Martins, o documento da sua motocicleta Honda está aqui na recepção da 102, tá? Só passar pra retirar, então. Quem mais tá mandando alô aqui pra gente, né? Falei aqui a nossa amiga Edith Recalcati, que nos acompanha aí na linha Vitória. Dona Edith, esmorça, Lúcio. Vamos ter que dar umas aulas pro Everton aí. É pra ele não se perder tanto, pelo menos pra ele saber quando eu tô... Pra ele se defender.

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11: Familiares comunicam com pesar o falecimento de Jandira Guarez Pereira, ocorrido nesta quarta-feira no Hospital José Atanásio, em Campos Novos. 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Serviços fúnebres a cargo da funerária São Cristóvão. Os familiares comunicam com pesar o falecimento de Samuel Henrique dos Reis, ocorrido hoje. Seu corpo será velado na capela da funerária Gasser a partir das 16 horas. Celebração de despedida nesta quinta-feira, às 9 horas, seguindo logo após sepultamento no cemitério municipal Cidade Alta. Comunicamos com pesar o falecimento de Samuel Henrique dos Reis. Serviços fúnebres a cargo da funerária Gasser e Navegantes. Aos familiares e amigos, as condolências da Capinzal FM.
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1: 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Agradecendo a todos vocês que participaram junto com a gente aqui na tarde da 102. Quem mandou seu recadinho, quem se inscreveu aí pro Ranchão também, quem participou do sorteio dos ingressos. Amanhã, a partir da 1, a gente tá de volta, claro, com mais uma edição aqui do nosso Você Que Manda, aqui na Rádio Feita Pra Você, gente. Chegando essa, tem... quem gravou ela também foi Fábio Júnior. Quem mais? Guilherme Arantes, será que foi? Não vou lembrar direito agora, mas já conto pra vocês aqui. Mas a gente vai trazendo agora Jean Giovanni com Jorge Mateus. Um clássico, né? Que a gente curte também aqui no Você Que Manda. Beijo, gente. Já tem as informações de Brasília. Tem Mauro Ribeiro comandando o Expresso 102.
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2: 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Presidente do STF deverá anunciar se o julgamento de André Mendonça está confirmado para a próxima semana ou não. As informações, sempre com ele, Paulo Otarã.
3: O ministro Edson Fachin vai definir entre hoje e sexta-feira se o julgamento de André Mendonça, agendado para o dia 23, estará mantido ou não, após o colegiado não conseguir cumprir o roteiro do julgamento de Alexandre de Moraes na sessão desta terça-feira. O impasse gerado se dá por conta da definição prévia de dois julgamentos distintos, que na questão de ordem votada pelo colegiado, ficou em aberto por conta do pedido de vista de Flávio Dino. O julgamento em separado dos dois casos suscitou boa parte do embate entre Alexandre de Moraes e André Mendonça durante a sessão.
4: Eu tenho testemunhas que o ministro André, em reunião, disse.
5: Isso é mentira.
4: Peçam isso.
5: Mentira.
4: Então vamos chamar as testemunhas?
5: Mentira.
4: Vamos chamar?
5: Mentira.
4: Vamos chamar?
5: Pode chamar quem
4: então
5: quiser.
4: Então vamos chamar testemunhas. Não há como julgar hoje sem julgar terça-feira. Chamou.
5: Não, senhor.
4: Inclua o ministro Alexandre.
5: Mentira.
4: Por quê? Porque está a serviço de um grupo político que quis dar um golpe nesse país.
3: O enfrentamento entre os magistrados se estendeu para outras manifestações de Flávio Dino, Cristiano Zanin e do decano da corte, Gilmar Mendes, que de forma enfática criticou a postura de Mendonça em todos os procedimentos adotados durante a relatoria da denúncia contra Moraes.
6: Até as pedras sabem que há um inequívoco viés político-eleitoral na forma como o tema foi conduzido nos autos desta PEC, com toda a sinceridade. Escolha de data, 7 de setembro, envolvendo esta corte em campanha eleitoral.
5: Vossa Excelência está sendo leviano, ministro.
6: De forma
5: leviano.
6: Indevida.
5: Leviano.
6: Vossa Excelência não tem a palavra.
3: Com o placar de 4-3 pró-julgamentos distintos, com evidência ao voto de Flávio Dino pelo empate, resta também ser definido se o critério será agora pelo voto Minerva do presidente do colegiado ou se o referido empate beneficiará o acusado, o que determinaria julgamento de ambos numa mesma sessão. Esse impasse poderá ser resolvido preliminarmente pelo ministro Fachin ou após o fim do pedido de vista, que se esgota em 90 dias corridos. De Brasília, Paulo Otarã.
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2: 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Capinzal FM, são 15h10.
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2: Senhoras e senhores, a partir de agora o melhor do flashback tá começando por aqui, hein?

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0: Muito boa tarde, meu amigo e minha amiga do rádio. Você que gosta do flashback, você que gosta de voltar ao passado, que gosta de viver lembranças boas, está começando por aqui, ó, o Expresso 102. Na comunicação desse amigão de vocês, Mauro Ribeiro, que vai com você até as 4 da tarde. Então tem muita coisa boa para você, tem o Por Onde Anda. Tem histórias. Vamos falar de assuntos daquilo que vivemos no passado. Coisa boa, hein? E hoje é quarta-feira, dia 16 de setembro de 2026. Estamos em 2026, mas vamos fazer uma viagem musical fantástica nos melhores anos da sua vida. Anos 70, 80, 90 e um pouquinho de 2000, né? Pegou? 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Enfim, conversados, vamos matar saudade. Biquíni Cavadão. Zé Ninguém, 15 e 12, boa tarde pra você.

0: Aí começamos bem com o Biquíni Cavadão, Zé Ninguém. Participe com a gente, 988-1564-35. E também para você que quer participar do Ranchão dos 300 da Farmácia Medfarma, é o 998-14-1333. 998-14-1333. Tá afim? Aí, Mauro, como é que faz para participar? É só você mandar o seu nome completaço, tá? 998-14-1333 e boa sorte. E para você que quer pedir a sua música, 988-1564-35.
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0: Conferindo o seu relógio, são 15:17. 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Dona Marli, seu Luiz, tamo junto, obrigado pela companhia.
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0: Familiares comunicam com pesar o falecimento da senhora Jandira Guarez Pereira, ocorrido nesta quarta-feira no Hospital José Atanásio, em Campos Novos. O corpo está sendo velado na capela mortuária do município de Sorteia. Celebração de despedida hoje às 17 horas. Logo após, segue para o crematório São Judas Tadeu, na cidade de Videira. Comunicamos o falecimento de Jandira Guarez Pereira. Serviços fúnebres a cargos da funerária São Cristóvão. Aos familiares e amigos, as condolências da Capinzal FM.

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6: Estamos de volta, gente, matando saudades com você. Daqui a pouquinho vamos atender o pedido do ouvinte. Vamos dar boa tarde pro nosso ouvinte. Quem tá com a gente, quem tá na programação sempre com a gente, a Nilce Lago. O nosso boa tarde pra Ângela Figueiredo. Boa tarde, Ângela. Marta da Luz, como é que a senhora está, dona Marta? Tudo bem com a senhora? Dona Rosane de Fátima. Hoje a dona Rosane não colheu nada, dona Rosane. Hoje não colheu alfaces. Tem mais com a gente também o nosso boa tarde. O seu José Wilson Terry. Seu José, obrigado aí pelo carinho da sua companhia. Gente, vamos atendendo aqui o pedido do seu Luiz, que não é o seu Luiz do restaurante da Serra, é o seu Luiz lá do bairro Santo Antônio, lá de Ervaldo Oeste. Ele pediu para nós descobrirmos por onde anda a cantora Patrícia Marques. Ele diz que na sua juventude conheceu a Patrícia Marques pequena e depois viu o sucesso dela crescer com músicas MPB, é isso que o senhor falou? Que isso, MPB. Então vamos juntos descobrir por onde anda a Patrícia Marques. 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
6: 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Por onde anda a cantora Patrícia Marques? Vamos lá então, gente. A cantora Patrícia Marques, que teve a sua carreira num programa de televisão nos anos de 1983, no programa Clube da Criança. Eu lembro, na Rede Manchete. Era primeiro apresentado pela Xuxa Meneghel e depois pela Angélica, esse programa. Logo depois que a Xuxa foi para a Globo, a Angélica assumiu o programa. Ela ganhou enorme destaque nacional e fama depois que ela participou do grupo infantil Trem da Alegria em 1984. No Trem da Alegria, ela cantou muitos sucessos como Piuí e Abacaxi, Vou Te Mostrar Que É de Chocolate e outros sucessos. Depois, Patrícia Marques cresceu, ficou adolescente, já o empresário do Trem da Alegria notou que ela já estava muito, vamos dizer assim, muito jovem, já estava quase adulta para participar de um grupo de criança, tipo o Trem da Alegria. Então lançou ela como carreira solo. Seu primeiro álbum foi em 1987, emplacando sucessos também nos anos 90, como Espelho d'Água, Quando Chove, e o primeiro sucesso da Patrícia Marques, que foi A Festa do Amor, logo depois que ela saiu do Trem da Alegria. Patrícia Marques agora está estudando psicologia, hoje em dia, canta de forma independente e está levando a vida numa boa. Tá aí então, seu Luiz, lá do bairro Santo Antônio, lá de Ervaldo Oeste, perguntando por onde anda a cantora Patrícia Marques. E nós vamos curtir o sucesso, primeiro sucesso, logo depois que ela saiu do Trem da Alegria. Festa do Amor, 1527, matando saudade.

0: Tá aí, sonzeira de Patrícia Marques, matando saudades dos anos 80. E você tá fazendo o que você não pediu a sua música ainda? 988-1564-35. Nosso boa tarde pra dona Terezinha Tomé. Tudo bem com a senhora, dona Terezinha? Bonito o seu jardim, bonitas flores. Também quem tá com a gente é a Taeme de Oliveira Ortiz. Ela pediu música com Armandinho. Vamos tocar na sequência o Armandinho Lua Cheia. Porque agora estou indo, tá? Mas eu volto rapidinho matando saudade com você. Não sai daí.
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0: Olha só, gente, chegando pra Taeme de Oliveira, lá da Quality Car. Armandinho, Lua Cheia.

Tá, esse foi o som do Armandinho. Lua Cheia e você, junto com a gente, matando saudade no Expresso 102, agradecendo a você pelo carinho da sua companhia. Dona Maria Sueli, boa tarde para a senhora. Dona Ivonete Batista, sempre na sintonia. Dona Ivete Borsóis Pironello também, sempre na audiência. Dona Eva Geni, como é que a senhora tá, dona Eva? Tudo bem com a senhora? Todo mundo gosta de matar saudade, né? Quem não gosta? Olha só, gente, nosso boa tarde também para Ana Paula Pinheiro. Mauro, mande uma música dos anos 80. Deixa pra mim daqui a pouquinho, vamos mandar uma dos anos 80 bem bacana para você. Deixa eu mandar um beijo especial também para minha esposa que tá ouvindo lá na linha oficina, lá na Barra do Pinheiro. Obrigado pelo carinho da sua companhia, que Deus te abençoe, te proteja, te guarde. Um beijo para você. Obrigado sempre pelas orações. Nosso boa tarde também. Seu Irinóis Astrof. Como é que tá, seu Irinóis? Como é que tá as coisas por aí, tchê? Falando em dia, nós estamos na Semana Farroupilha. A Semana Farroupilha começou a ser comemorada em setembro de 1947 em Porto Alegre. A partir da primeira Ronda Crioula, organizada por jovens tradicionalistas, liderados por João Carvalho Dávila. Na madrugada do dia 7 para o dia 8 de setembro de 1947, um grupo jovem do Colégio Estadual Júlio de Castilho retirou uma centelha do fogo simbólico da pátria para acender a primeira chama crioula. O grupo queria resgatar e valorizar e preservar a história, os usos e costumes da cultura gaúcha. Parabéns a todos os gardérios. Parabéns aí a todos os tradicionalistas que vivem. E também aos catarinenses, né? Porque que atende catarinense que gosta da cultura gaúcha, então somos todos irmãos. E por isso temos esta tradição que vem do Rio Grande do Sul e vem passando de geração para geração. Ó demais, né? Então você não pode perder, todo domingo tem o Domingão 102, que nós temos as músicas gardeira lá, que é de levantar cavaco. Bom, vamos de música, vamos pra quem aqui? É a Dona Terezinha Tomé, tá chegando pra cantar? Benito de Paula, amigo do sol, amigo da lua. 15h41, boa tarde pra você. Expresso 102 também é cultura.

0: Tá, este é o som de Benito de Paula, amigo do sol, amigo da lua, que foi pra dona Terezinha Tomé. Obrigado, dona Terezinha, pela companhia, obrigado por sempre estar com a gente, curtindo a Capinzão FM, uma rádio feita pra você, matando saudade sempre.
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2: 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Nota de falecimento.
0: Os familiares comunicam com pesar o falecimento da senhora Jandira Guarez Pereira, ocorrido nesta quarta-feira no Hospital José Atanásio, em Campos Novos. O corpo está sendo velado na capela mortuária do município de Jorteia. Celebração de despedida às 17 horas. Logo após, segue-o para o crematório São Judas Tadeu, na cidade de Videira. Comunicamos o falecimento de Jandira Guarez Pereira. Serviços fúnebres a

0: Ativa.
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14: Estamos de volta, gente linda do meu Brasil, varonil, nil, nil. Obrigado sempre pela companhia. O solão lá fora. Como é que pode, né, gente? Tava um frio pela manhã hoje, quando eu saí de casa, quase encaranguei de frio. E agora esse sol fazendo a gente deixar as blusas de lado. Eu estava conversando ontem com o senhor, que eu não recordo o nome dele. Ele estava falando sobre a neve que aconteceu lá nos anos 60, se eu não me engano, aqui em Capinzal. E ele estava falando que no tempo de criança, desde o tempo de criança até o tempo de adulto, ele disse que quando era inverno, você não tinha calor. Então era um inverno, era inteiro, frio, chuva, geada. E ele viveu muito isso. E ele estava comentando que nos últimos tempos, agora, nos últimos anos, parece que mudou tudo, né? No inverno, tem dias de sol, que é calor. E no verão, tem dias de calor, que... me enrolei aqui. Que no inverno, são dias frios, mas que tem também dias de calor. E no verão, são dias de calor, que também... tem dias de chuva e dias de frio. Tá tudo mudado a situação. E ele lembrava de uma coisa muito bacana também, que era naquele tempo, né, os mais velhos, eles tinham o costume de colocar lata de cera. Acho que você deve conhecer, tem muita gente que conhece aí a lata de cera. O seu Antônio Zene, o senhor lembra das

prata de cera, seu Antônio Zene. Então, os mais velhos, os mais de idade, colocavam trapos dentro dessa lata de cera e colocavam fogo, dizendo que a fumaça ia subir e abrir o céu, o sol ia se abrir. Eu lembro disso, minha avó fazia muito disso. Boa tarde para o seu Antônio Zene. Obrigado sempre pelo carinho da sua companhia. Vamos atendendo aqui o pedido da Ana Paula Pinheiro, que pediu uma música dos anos 80. E essa aqui foi uma dos maiores sucessos dos anos 80. Kid Abelha. Faltando 9 para as 4. Boa tarde para você.

daí o som de Kid Abelha, Como Eu Quero. Seu Teodoro em Ponte Serrada, curtindo as ondas da 102.3 lá em Ponte Serrada. Pessoal de Catanduvas também com a gente, Jaborá, Concórdia. E vem vindo pra cá, né? Pessoal de Ouro com a gente, Capinzal, Zorteia, Campos Novos, New Camps. Olha só, a gente foi encontrado documento TRG em nome de Lucas Moreto. Ele está disponível na Odonto Top aqui em Capinzal. Também foi encontrado o documento de CNH em nome de Emanuel Marques de Araújo. Encontra-se na padaria Vetore, no loteamento Lar Imóveis, próximo à MBRF. Foi perdido no trajeto Lojas Avaris, materiais elétricos até a Unidade Básica de Saúde de Capinzal. Documento de CNH em nome de Matheus Juan Savariz. Se alguém encontrar, ligar por gentileza no 99996-5425. Foi encontrado próximo a Ulisses Umar um documento de motocicleta Honda CG 160 Van em nome de William Rangel Martins. Encontra-se na recepção aqui da Capinzal FM. Gente, quero agradecer a você. Obrigado pelo carinho da sua companhia. Eu volto amanhã, matando saudade. E amanhã eu quero contar pra você, gente, a história do Rock in Rio. Rock in Rio que ficou famoso lá nos anos 80 e agora deu uma decaída. Eu quero contar um pouquinho dessa história pra você. Mas não perca amanhã aqui no Expresso 102, que volta amanhã, no oferecimento sempre da Clínica Virtuosa Capinzal e do restaurante da Serra. Assim por mim. Vem aí Jardel Martinazzo e o Capinzal Sertanejo. E também você fica bem informado no Capinzal Notícias. Que Deus te abençoe nesse restinho de tarde. Que Deus te abençoe nessa noite. Que Deus te abençoe sempre. Beijo no seu coração e eu fui. Tchau, tchau.

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1: Pontualmente 16 horas, temperatura nesse momento 22 graus. 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Representantes da Prefeitura, Assistência Social, Polícia Civil e Militar se reuniram na tarde de hoje para discutir a segurança nos espaços públicos, especialmente na Praça Pedro Leres da Rocha, após relatos de moradores sobre situações de insegurança. A Polícia Militar informou que já realiza o patrulhamento e abordagens preventivas no local e em outros pontos, como a área de lazer. Também foram solicitadas melhorias na praça, como iluminação, limpeza, pintura e também revitalização. Nós conversamos com o comandante da PM, Major Vilmar Rosa, que traz detalhes sobre o objetivo e as tratativas desse encontro.
2: Discutirmos uma melhor ideia, uma melhor forma, né, de lidar com a situação. É importante destacar que os direitos, né, da pessoa de ir e vir está garantido. Isso ninguém tira o direito deles. Então a gente conversou para quê? Que a gente possa, né, vir na praça, as pessoas de Capinzal, de Ouro, possam vir na praça aqui com sua família, para que ninguém possa interromper. Então a gente vem recebendo muitas queixas, né, de ameaça aqui na praça. Então a Polícia Militar esteve aqui, conversamos com os órgãos, conversamos com as pessoas que estavam aqui e a Prefeitura vai dar o encaminhamento necessário para que eles possam ter o lugarzinho deles, né, e deixe que a praça livre para comunidade aproveitar, que é uma praça bonita, uma praça que tem bastante árvore, bastante sombra, onde as pessoas possam vir com suas famílias e crianças e fazer o lazer deles, que é tão necessário nesses dias escuridos da nossa comunidade. Importante destacar também, os militares sempre esteve presente, né, aqui na praça. Então as pessoas muitas vezes, né, elas recolhiam as queixas, as tratativas de chamar a Polícia Militar. A Polícia Militar sempre esteve no local, feito revista nas pessoas. Aquelas pessoas que tinham armas ou drogas, eram feitos procedimentos criminais necessários para instruir o processo. E nesse ponto, né, a comunidade pode ficar tranquila, e agora os órgãos estão envolvidos, e muito mais, né, agora as pessoas, que com certeza vai começar o verão, podem sim vir deslocar e fazer o lazer necessário. Tanto aqui na praça, né, aqui perto da rodoviária, quanto lá a área de lazer também é importante. As pessoas podem ir lá fazer o seu exercício, e a Polícia Militar está sempre presente, garantindo a segurança e a ordem pública.
3: Bem, uma das definições foi, digamos assim, iluminar melhor essa praça aqui e também fazer uma limpeza geral.
2: Exatamente, essa foi uma das primeiras, né, que a gente pediu à Prefeitura Municipal para que fosse bem iluminada, onde tivesse sido uma pequena revitalização, porque as pessoas possam vir aproveitar aqui o local. O local é bonito, é importante para a comunidade vir aqui à tarde, passar um lazer com sua família, com seus filhos, entende? Então, nesse ponto, a Polícia Militar, juntamente com a Prefeitura e os outros órgãos, né, instruiu a Prefeitura para quê? Para uma iluminação melhor, uma pintura aqui da praça, para que as pessoas possam vir e usufruir desse local que é muito bom.
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1: Boa tarde, quarta-feira maravilhosa. Estamos no 16º dia do nono mês do ano de 2026. Tempo bom no Baixo Vale, temperatura bem agradável, 22 graus aqui no centro. Como é que você está do outro lado do rádio? E onde que você está agora nos ouvindo? Em casa? Está no trabalho? Está no seu carro? Obrigado pela carona de sempre. Vamos a partir de agora, pilotando a nave 102.3 até pertinho das 5 horas, tocando só moda sertaneja no ritmo do passado, aquelas músicas que são lançamentos, as chonadas, hoje é quarta-feira, e aquela música agitada para embalar também muita gente que está nessa tarde maravilhosa, quem sabe de folga, no servicinho de casa, um pouco mais light nos ouvindo. Você que está de férias, bom proveito das suas férias, e escolheu a Capinzal para ser a sua companheira nesse período de descanso, de uma pausa. 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
1: E a gente começa com Marcos Ibellucci.

0: o som de Felipe Araújo com Jorge Mateus aqui na Capinzal. Chave cópia, 16h com mais 16. Meus amigos, ó, tá chegando. Eleições 2026 e uma grande cobertura que será preparada pela equipe da Capinzal FM. A gente vai estar atento nos principais colégios eleitorais. Então, em breve, fique ligado, 4 de outubro. Mas, é claro, na semana que antecede as eleições, também estaremos com todas as orientações para quem tiver dúvidas com relação ao pleito, porque é uma votação diferente, diferente da municipal. Nós temos mais vezes que o eleitor vai ter que digitar na urna os números, seja para presidente, governador, senadores, são dois senadores que você vai votar, também, é claro, para deputados federal e estadual. Então a gente vai estar orientando todo mundo para fazer essa votação acontecer 4 do mês de outubro, primeiro turno, e a possibilidade de segundo no dia 25, numa cobertura bem especial. Você é o nosso convidado a acompanhar, combinado? Um abraço pro pessoal que tá nos ouvindo em Volta Grande. Alô, Volta Grande, minha querida Lacerdópolis na audiência. Pessoal de São Carlos também que nos acompanha. Minha querida comunidade de Santa Bárbara, São Roque. Um abraço para você. Pessoal do centro também, quem tá no comércio nos ouvindo. A dona de casa, organizando a sua casinha, o seu lar, doce lar. E por que não, depois do serviço, tomar um gostoso chimarrão. 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

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Alô, meus amigos aí da construção, turma da pintura nos ouvindo, aproveitando o tempo bom para dar uma pintada, uma organizada aí nas obras. Falar em obras, quem tá trabalhando nos ouvindo é nosso amigo Alemão, né? Ô Alemão, como é que tá, Alemão Pinturas, na audiência? Ele vai mandar aqui, ele está mandando um abraço pro amigo João do estacionamento da Matriz. Grande João, abraço João. Como é que vocês estão por aí? Tudo certinho? Tudo nos trinques? Tudo na mais perfeita ordem? Tudo de bom. A Plácio Kleinschmidt, seu Plácio, mandou aqui, Jardel. Manda pra gente aí, Barreirito, Menino da Canoa. Vou deixar pro Márcio Pedro tocar depois das 5 horas, que é mais assim no final da tarde, tá bom, amigão? Obrigado pelo carinho da audiência. Jardel, estamos na escuta, fazendo faxina. Manda pra Maria Terezinha e pro Chico Celoni, Barro Preto. Barquinho de Ouro, abraço, Barquinho de Ouro. Abraço, obrigado, viu, Celoni? Tudo de bom pra você, pro Barro Preto, lá pra Maria Tereza, Maria Terezinha, pra toda a família, pro seu Chico, essa turma toda que nos dá o prazer da audiência. Ângela Figueiredo também, obrigado, Ângela, pelo carinho de sempre. A Ana Paula Pinheiro diz que já está saboreando um gostoso bis, um chocolatinho, nos ouvindo desde cedinho aqui na sintonia da Capinzal. Alemão Pinturas pediu e tá ouvindo. Essa aqui é linda. Rick Renner, filha. Alô, João? Aumenta o som aí do radião, João. Vamos fazer eco aqui no centro de Capinzal.

Meu amigo alemão das pinturas, na audiência da Capenzal, e o João aqui do estacionamento, valeu pela audiência. Eudes Ferrari, Jardel, cadastra aí no ranchão, claro, Eudes, tá cadastrado aqui, ó, boa sorte. Terezinha, deixa eu ver aqui, ah, sim, tá certo, obrigado, viu? Então a Maria é uma, a Terezinha é outra, é isso? A Maria e a Terezinha, então são duas pessoas, Terezinha e a irmã Maria, tá certo, consertado aqui, viu, Celoninho? Um abraço, obrigado pela audiência, tá bom? Combinado? Negócio é o seguinte, vou trazer mais uma música. Eu daqui a pouquinho vou estar publicando um vídeo na rede social da rádio, lá no Instagram. Eu estou finalizando agora aqui esse vídeo, vídeo bem caprichado, na qual eu estou mostrando meu talento no futsal, que vem aí o campeonato de futsal, campeonato de verão de Capinzal. Olha, eu acho até você, digamos que contatado por algumas equipes, mas eu já adianto que eu não tenho tempo, né? Infelizmente não tenho tempo na minha agenda para participar do campeonato, só fazer a cobertura mesmo, mas ó, o pessoal vai se impressionar com os chutes que eu dei nessa cobertura que fizemos agora de tarde, nessa reportagem especial lá no Dileto Bertaioli. O mesmo não pode ser dito pelo Alexson Luiz, né? O Alexson até tentou, mas não deu muito certo. Daqui a pouquinho vai estar no Instagram da rádio. Daqui a pouco, para quem faz parte dos grupos de informação, vou estar disparando nos grupos de informação a reportagem direto do Diletão Jardel mostrando o seu talento no futsal.

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1: Meu amigo Fracaro, como é que tá, seu Antônio Fracaro? Pessoal de Lauro Miller sempre na audiência, confirmando que tá com a gente, tá na boa, tá na Capinzal. 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João Neto Frederico.

0: lindo demais.
1: Valeu.
0: Vocês.
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9: 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Nota de falecimento.
10: Os familiares comunicam com pesar o falecimento de Samuel Henrique dos Reis, ocorrido hoje. O corpo está sendo velado na capela da funerária Gasser, celebração de despedida amanhã às 9 horas, seguindo logo após para sepultamento no cemitério municipal Cidade Alta. Comunicamos com um profundo pesar o falecimento de Samuel Henrique dos Reis. Serviços fúnebres a cargo da funerária Gasser e Navegantes. Aos familiares e amigos, as condolências da Capinzal FM.
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10: Bora lá com o nosso sertanejão. Eu quero só ver quantas curtidas que eu vou ter no vídeo que eu lancei agora há pouco aí, mostrando meu talento no futsal. Será que vai ter curtidas aí? Ó, me colocaram aqui, coitado do cameraman, depois de 2 horas filmando. Ah, mentira, foi na primeira, rapaz, foi na primeira. Mas, ó, precisava ter chegado filmando já e deixado gravar direto. Esses chutes aí, viu, o chapeleiro do fogão, que é o famoso chapeleiro do fogão, o Bazei. Mas, homem do céu, ele escreveu no comentário, então, coitado do cameraman depois de 2 horas filmando, kkkkk. Peça pro Alexson, o Alexson não vai te mentir, o Alexson nunca mente. Foi na primeira, gravação na primeira, do começo ao fim. Cada chute, cada dominada de bola. Eu sou, na verdade, eu só tô aqui me aventurando no microfone da rádio, porque eu tinha que estar na quadra, jogando futsal, mas enfim, faz parte, né? Escolhas na vida. Não ganha muito.

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1: 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Paulo Otarã e a informação.
2: Apesar de Brasília estar esvaziada por conta da reta final das campanhas eleitorais, vários parlamentares compareceram à capital do país na terça-feira para acompanhar a sessão de julgamento excepcional do caso Banco Master Daniel Vorcaro, envolvendo um dos magistrados da corte. Uma das autoridades que esteve presente acompanhando a sessão foi o senador Alessandro Vieira, que relatou a CPI que investigou o nivelamento do crime organizado no Brasil. Desde 2019, Alessandro Vieira pede ao Senado para que delibere sobre questões de impeachment de ministros da Suprema Corte, especialmente Gilmar Mendes e Alexandre de Moraes, que lideram uma extensa lista de pedidos. Para Alessandro Vieira, a decepção da sessão é pelo estágio atual em que

0: Suprema Corte se encontra.
1: É um quadro de reiterada omissão e cumplicidade por parte de autoridades que deixaram de cumprir suas responsabilidades ao longo do tempo e permitiram que vicejasse um sistema de corrupção, cooptação, infiltração, tráfico de influência também nas mais altas cortes brasileiras.
0: O Senado tem registrado até hoje mais de 100 pedidos de impeachment direcionados aos seus ministros. Quem lidera a lista é Alexandre de Moraes, que teve o pedido de abertura de inquérito pelo Senado 50 vezes. Nenhuma foi adiante. As representações contra o magistrado partem principalmente de parlamentares da oposição e de apoiadores do ex-presidente Jair Bolsonaro, ganhando novos volumes em meio a debates políticos e institucionais recentes. O último desses pedidos foi feito tão logo a Polícia Federal identificou 54 diálogos do magistrado com o ex-banqueiro Daniel Vorcaro. De Brasília, Paulo Otara.
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5: 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Dinheiro e serviço. Quando olhamos para o mundo, é comum encontrarmos pessoas que culpam o dinheiro por grande parte dos males que nos atormentam. É o homem colocando em algo externo, num mero instrumento de troca, a responsabilidade por suas mazelas. O dinheiro em si é um agente valioso e neutro que pede direção e emprego nas nossas mãos. Ele é comparável ao sangue no mundo orgânico. Circulando, garante a vida. Parando, acelera a morte. O pão extingue a fome, mas é o dinheiro que ajuda a produzi-lo. A veste agasalha o corpo, mas é ele que a auxilia a tecê-la. O remédio socorre, mas é a moeda que incentiva o seu preparo. A caridade suprime a penúria, mas é o dinheiro que lhe assegura as manifestações. Por essas razões, somos convidados a refletir sobre o seu emprego. Jesus nos alerta que não podemos servir a Deus e a Mamom, pois o amor imoderado ao ouro nos desvia do aperfeiçoamento espiritual. O homem é apenas o depositário dos bens que Deus lhe pôs nas mãos e terá de prestar contas do uso que lhes dará. O mau uso consiste em aplicar a riqueza exclusivamente na satisfação pessoal, alimentando excessivamente a vaidade e o orgulho. O bom uso é aquele que resulta em um bem para o próximo. Vejamos que diferença aparentemente sutil, mas que determina tudo. Ela separa a utilidade da extravagância, distingue o que é aceitável do que se torna absurdo. Muitos acreditam que a caridade se resume a espalhar pelo caminho o supérfluo de uma existência dourada. Porém, a verdadeira caridade vai além, pois ela é plena de amor e procura a desgraça para erguê-la sem humilhar. O Evangelho nos aconselha a ir às origens do mal. Aliviar primeiro, informar-se depois, verificando seu trabalho, os conselhos e a afeição não serão mais eficazes do que a esmola. É importante lembrar que prevenir a miséria é um dever tão imperioso e meritório quanto aliviá-la. Essa é a missão das fortunas: gerar trabalhos úteis que desenvolvam a inteligência e enalteçam a dignidade do homem. O trabalho dignifica, permitindo que o indivíduo diga que ganha o pão com que haverá de se alimentar e aos seus, enquanto a esmola muitas vezes humilha e degrada. Por isso, sempre que possível, convertamos a caridade em salário, para que quem a receba não se sinta envergonhado. Além dos bens materiais, lembremos que a riqueza da inteligência também deve ser partilhada. Derramemos em torno de nós os tesouros da instrução e do amor. Compartilhemos nosso saber. Doemos nosso tempo e estaremos trilhando a seara do bem. A vida é breve. Dedicar-se apenas ao bem-estar material, negligenciando a alma, é uma ilusão perigosa e escravizante. O corpo morre, mas o espírito vive, e somente ele importa para a eternidade. Assim, promovamos passagem ao dinheiro para o reino do bem. Atuemos e nos sirvamos dele a benefício de quantos partilham a caminhada conosco. Dessa maneira, estaremos em conjunção incessante com a providência divina e transformaremos a riqueza em fonte viva do eterno.

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1: Olá, 17 horas mais 3 minutos. Companhia 102 chegando de volta nessa tarde, dia 16 de setembro. Tempo bom em toda a grande imensa região, né? Dia ensolarado, começou meio friozinho, agora já tá 21 graus, temperatura tá louco de bom, de especial, depois da comunicação do Jardel, né? E estamos chegando de bem com a vida até as 19, levar boa música, alegria, a informação a você, amigo ouvinte, tá em casa, tá no trabalho, chegando agora, se preparando para trabalhar o turno na noite, enfim, levando nós de carona, tá lá numa viagem, querendo a estebaria, onde quiser que esteja, acompanhando a gente, obrigado pela tua companhia, que coisa boa, né? Saber que você tá com nós, obrigado, meu Deus, obrigado, minha mãe, Nossa Senhora de Aparecida, e mais uma vez a serviço desse povo mais querido do rádio, eu tô chegando, né? Agradecendo a Deus, Maria passa na frente e a palavra é gratidão, né? Eita, mundão, velho, vamos lá com direção de rádio de Luiz Pedro e toda a nossa equipe, não de farmácia, Medifarma, 28 anos, erva, mate, mazute, fumacinha da Liga, espaço, móveis, sua medida, mecânica 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programação. Já quero mandar um abraço meu amigo Funcho, né? Lá na borracharia, o Vilmar, né? Ô, Funcho, como é que tá? Diz que sempre tá ouvindo, seco ali do outro lado também do galpão, né? O Gurizado, meu amigo Claudeci e a dona Marlina, encontrei agora à tarde, os homens com as entregas, eu acho que é esse produto que vem aí pela internet, como diz o Gaudério, tava aí, né, Claudeci e a dona Marlina aí, diz que sempre, antes das 5 já conectei ao rádio lá no carro pra ver a gente. Obrigado! Um abraço aí também pro Zic, né, o Adriano, toda essa piazada que quando a gente vem, encontra na rua e diz, manda um alô, mas calcula-se, não, né? E o nosso amigo Tilo Moreno, lá de Luzerno, esquentou um pouco, né, Tilo?
2: Boa tarde, Tilo.
1: Como é que tá? Pois é, homem, não sei o que tem.
2: Hoje, Mergeiro, mais ou menos, cortei, me puxei mais ou menos 135 metros de lenha.
1: É, eu calculei. Mentiu, Tilo. Mentiu, Tilo.
2: Mas Pedro, hoje, oi. Porta me beija.
1: Olha aí.
2: Eu ofereci pra acelerar aqui pra minha família.
1: Mas que tá?
2: Que estiver ouvindo aí.
1: Grande,
2: abençoada tarde, noite, mas quarta-feira, tá, né? Uhum. Dia de manhã, pirulito, né?
1: É, hoje água, é, isso, chá, hoje é quarta.
2: Tomar, né? Valeu, amigo.
1: Então, tá bom.
2: Até amanhã, fica com Deus, hein? Vamos que vamos.
1: Vamos que vamos. Um abraço para o Claudecir, para a Marli. Obrigado aí por saber que sempre estão ouvindo nós, tá bom? Gurizada, velha.
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1: Tem de mim, ó.
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1: olá,
0: Pedro.
1: Olá, meu amigo Xandão, lá em Catanduva, o pessoal na pintura, a equipe Caldeirola. Mas que tal, onde quer que você esteja, manda um zap 988156435. Um abraço, seu Raul Ferreira Lopes, nos orteia, seu candidato hoje. Parabéns, tio Raul. Aí mandar um abraço pro Genivaldo do Amaral, né? Também de aniversário, né? Tô bem de cunhado, né? Ô, Genivaldo, parabéns, homem.

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1: Olha aí, larga essa mala no chão, tranca a porta e se tá aqui no laço, né? 17:09, olha a hora. Eita, mundo, essa é a Capinza FM. A rádio queita pra você, né? Alô, meu amigo Laudecir, alô, dona Marli, pra vocês aí, ó. A loira do carro branco, cabanamos, não, tamo junto. Vamos que vamos, dentro aqui, dentro, pelindo, encolherado até as 19.

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1: Vamos lá, meu amigo alemão aí das pinturas, né? Como é que tá, homem do céu? Estão aí pintando aí, mais que tal, né, alemão? Levanta esse volume mais ainda do rádio. Ficou 3 semanas para Caxias do Sul pintando, agora tá por aí, né? Mas, homem do céu, tá dando umas pintadas aí em Capinzal, né, alemão? Pediu uma do Alô e a Ladina, uma rodear aquela que diz assim, liguei pra dizer que te amo, mas que tal, Alô e a Ladina? Hoje é quarta-feira mesmo, né? Como diz o Tilo, hoje de manhã é o biscoito, né? E você vai botar o biscoito no leite, na bolada, no café, que daí fica mais macio pra comer, tá bom? Um abraço, gurizada, tá chegando. Alô e a Ladina, essa das antigas. 17 horas, 13 minutos, 21 graus. Vai pra Helena, pro Índio lá em Lacer Lopes, pessoal do Sítio dos Lagos também, a Tinha, abraço pra Nilce, Lago, Tucano.
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0: Capinzal FM, a hora certa, 17 com mais 16.
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0: Quero mandar um abraço ao amigo Manuelito, acompanha nós tinha geada hoje lá no balneário do Manuelito, ainda que vai pra sorteio. Mas é, Manuelito, um abraço, meu irmão. Nosso colega Barro Preto, nosso Celunis, ele tá frio aí, Barro Preto, não dá barbaridade, gente do céu. Deixa eu mandar um alô aqui pra Generosa. Ô, Generosa, obrigado, hein, participando do sorteio. Olá, do tarde, ranchão,
25: né? Coloca no sorteio do ranchão aí,
0: Marcula, dona Generosa. Meu amigo alemão, né, também, dia do caminhoneiro hoje, alemão, como é que é?
26: Boa tarde, seu Márcio Pedro do Tuínos. Hoje dia do caminhoneiro, eu também sou caminhoneiro, tem como mandar uma música para os caminhoneiros aí que estão na escuta aí?
0: Meu amigo
26: Claudio, agradeço e tenha uma boa noite.
0: Obrigado. Meu amigo Claudemir, parente do Zé, cachê do Zé, sumiu, Claudemir.
27: Boa tarde,
0: sumiu,
27: Márcio Pedro, teu parente Zé. Como é que tá aí?
0: Não sei pra onde é que foi, homem do céu.
27: Viu, me diz uma coisa, o parente lá não deu sinal de fumaça, ele tava escutando.
0: Faz tempo
27: lá,
0: que partiu.
27: Sarta fumaça,
0: partiu dessa,
27: com a fumaça ali.
0: Aham.
27: Tô aqui em Linha Pinheira, aqui no Raimundo Cô, na serraria dele aqui.
0: Tá? E o bafo não tá aí ou não?
27: Tentando negociar a come aqui, os preços é, dele é bom, pia, mas vamos tentar melhorar.
0: Tenta
27: aí,
0: melhorar aí, tenta medo. Boa tarde.
28: Boa tarde, Márcio
0: Boa
28: Pedro.
0: Tarde.
28: Aqui é Ivanilde Maria
0: Batista. Como é que a senhora tá, dona Ivanilde? Tá bem?
28: Tudo bem por ali, aqui
0: mas
28: tudo bem.
0: Tudo bem, graças a Deus.
28: Queria pedir duas músicas, se for atendida, que tem o meu piá que gosta de ir no rodeio já, e solacei, e vai nos rodeios. Acolchoado velho e galopa meu cavalo. Oferecer por Juneio, Jais, o Jair, o Juliano, minhas noras, meus netos, e todo quem gosta das músicas.
0: Beleza.
28: Se for atendido, agradeço. Tá bom?
0: Tá bom.
28: Esse dia eu pedi ali, não, acho que não
0: escutei
28: que tocaram a minha música ali.
0: Bem,
28: não tô brava, né? Só para reclamar.
0: Não, não, não, não, não, não. Meu Deus do céu.
28: Uma boa tarde.
0: Mas...
28: Deus abençoe vocês.
0: Amém, amém, amém. Para nós, seu Ivanir da Silva. Como é que tá, Ivanir da Silva?
29: Boa tarde, Márcio Pedro.
0: Ivanir
29: tá
0: da Silva.
29: Tudo bem aí? Nós estamos bem, graças a Deus. Manda uma música bem boa lá pro seu Valdir da Silva, o Gabriel e a Dona Mary. Lá da Filadélfia e Pira, que diz que estão pro rádio ligado.
0: Mas
29: no
0: doce.
29: Uma música bem boa e tudo que é de bom é pro senhor aí. Um abraço.
0: Beleza, beleza, beleza, beleza. Que coisa boa, né? Mandar um abraço pro Nene, o pessoal tá acompanhando nós aí na linha, aqui embaixo no Havaí, né? Obrigado, pessoal. Também dá pro Nene aí, o Anacleto, o Nene também da padaria Ventura, Corradinho 12, galopa meu cavalo, galopa.

É dela, gelou, divina, divina, mas que tal? Divino, pessoal do São Roque, Claudemir Duarte, vamos se virar, colega Barro Preto, divina, e que um mês frio, tá frio aí, Barro

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2: Os familiares comunicam com pesar o falecimento de Samuel Henrique dos Reis ocorrido hoje. 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Comunicamos o falecimento de Samuel Henrique dos Reis, hoje ocorrido. Serviço a cargo das funerárias Navegantes e Gasser. Aos familiares e amigos, as condolências da Capinzal. 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

0: Vamos lá, são 17 horas, mais 40 minutos, gente, para as 18. Estão recebendo o Michael Riquetti, presidente do Lions Clube de Capinzal, né? Lions Clube está com uma ação muito importante para esse final de semana. Próximo sábado, dia 19, lá no pavilhão aí do bairro São Cristóvão, mais uma edição aí do bingo, né? Boa tarde, Michael, seja bem-vindo. Fala para nós aí da expectativa e também fala para nós aí das... como que as pessoas podem adquirir também, né? Para poder adquirir também as fichas, enfim, para poder participar desse bingo também no próximo final de semana. Boa tarde, tudo certo?
1: Boa tarde, Márcio, boa tarde, ouvintes da rádio. Então, nesse próximo final de semana, no dia 19, sábado, né, o Lions estará promovendo a quarta edição do Bingo Beneficente, que é um dos eventos que a entidade realiza para angariar fundos, né, para que a gente possa continuar nossas atividades no dia a dia e nossos projetos sociais. Então, o bingo vai acontecer no Salão do Bairro São Cristóvão, né? Um lugar já conhecido por sediar vários eventos aí de bingo, né? Então, ele inicia às 19 horas com o binguinho e às 21 horas o bingão. A premiação é de R$1.000, R$2.000 e R$3.000.
0: E as pessoas que queiram adquirir, que ainda não adquiriram as cartelas, tem que adquirir antecipado, vai ter na hora, como que vai funcionar?
1: A gente prioriza que seja adquirido antecipadamente, né, para o nosso controle. Mas no dia também vai ter cartelas lá disponível. As pessoas que queiram adquirir antes, né, podem procurar os membros aí do Lions. E temos também ponto de venda aqui na rádio, Capinzal tem um ponto de venda. Temos a Terra Fértil e temos lá com o Jay em frente ao ginásio de esportes.
0: E qual que é o valor da cartela?
1: R$25 a cartela.
0: E o binguinho daí pega na hora, né?
1: Isso, o binguinho lá adquire na hora, né? Tem as equipes que estarão vendendo lá, né, e adquire na hora.
0: Com certeza também vai ter aquele serviço lá com bebida, com coisas para as pessoas comer, enfim.
1: Com certeza, né? Vamos ter o serviço de bar, né? De cozinha. Uhum. Então, bebidas em geral, né? Que é comum em vendas, né? E na cozinha, então, a gente vai ter pastel, mini pizza.
0: Então, só reforço o convite, próximo sábado, dia 19, às 19 horas.
1: Isso mesmo. Então, a gente convida, né, a comunidade de Capinzal e Ouro para prestigiar nosso evento, né? Que é uma atividade que todos conhecem já do Lions, é a quarta edição. Então a gente convida todos para prestigiarem o nosso evento lá sábado, às 19 horas, no Salão da Capela do Bairro São Cristóvão.
0: Algum número de contato se as pessoas querem adquirir as cartelas ou é direto com vocês mesmo?
1: Pode ser também através do contato do 499-9915-3444.
0: Só repetindo os pontos então de vendas.
1: Aqui na Rádio Capinzal nós temos um ponto, na Terra Fértil com o Frigo e com o Diego lá em frente ao Ginásio dos Esportes Capinzal.
0: Tá bom. Obrigado, Maico. Bom evento para vocês aí.
1: Obrigado e aguardamos todos vocês lá.
0: Olha, então, quando buscou o Maico, ele que é o presidente aí do Lions Clube de Capinzal, falando sobre esse bingo beneficente no próximo sábado, próximo final de semana, 17h42, 17h42, César de Paulinho. Chegando, noite maravilhosa.

0: Oh, não tem prazer, mas que tal o que tu achou dessa, então?
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0: Vamos lá, no final de tarde, tempo bom. Pensa num dia maravilhoso, ensolarado, friozinho de manhã, agora já esquentou um pouco, 21 graus nesse momento, às 18h30. O Coutinho vai contar para nós como é que vai se comportar o tempo próximos dias. A previsão de chuva é para sábado e domingo, né? Tá bom? 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
0: Olá, 17 horas 49 minutos, 17h49, 11 minutos para as 18. Olha a hora, vamos acertando, né, gente? Ó, lembrando, moçada, lembrando que agora aí uns 15, 20 minutos mais ou menos, vai acontecer no próximo final de semana na Vila União, uma domingueira na Vila União, né? Brilhação IPF no bailão a partir das 4 da tarde. Nós temos um ingresso, pessoa que quiser, então, ir nesse bairro, nesse domingueira na Vila União, no próximo domingo, com Brilhação IPF no bailão. Mande aqui no zap da rádio 988-156435. Diga, eu quero participar do sorteio do ingresso, tá bom, gente? Que daí depois nós vamos sortear a pessoa, passamos o nome lá pra comunidade. Mas vamos fazer o seguinte, ó. Vamos dar 10 minutinhos antes da Ave Maria e nós sorteamos. Então, quem quiser ir dançar lá com o PF no bailão e dar em brilhação domingo, domingueira na Vila União, pode mandar ali. Eu quero participar do sorteio do ingresso, tá bom, gente? 17,50. 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
0: Parabéns, parabéns, parabéns ao nosso grande amigo, seu Raul Ferreira Lopes, né? Lá no Zortel, Dirlo tá lá passeando. Com certeza, né, Dirlo? Eu sei que você é um baita de um filhão aí, valoriza, né, o pai e a mãe que você tem ao teu lado, tá bom? Seu Raul, um grande amigo que a gente conheceu há muitos e muitos anos, né? Uma amizade de longos anos, né, seu Raul? Que Deus, Nossa Senhora Aparecida, abençoe. Já, já vai ter uma música do Porca Veia pra vocês aí também, tá bom? Obrigado, tio Raul. Obrigado mesmo pelo carinho, né? Meu amigo Claudemir, né? Prozema um pouco aí, seu Claudemir Duarte. Diga lá, meu amigo.
4: Ô, Márcio Pedro. Oi. Boa tarde, meu velho.
0: Tarde.
4: Não, é o Bafo, velho.
0: Ó, Bafo,
4: agora. Estão falando meio mal de mim pelo rádio aí.
0: Mas de novo. Mas de novo,
4: tô aqui na serraria agora aí.
0: Tá aí, Bafo?
4: Tamo aí, tamo aí, tamo aí. Tamo de folga até amanhã.
0: Até amanhã.
4: Até hoje, né? Amanhã acaba a folga.
0: Vai pra
4: beleza. Beleza? Toca uma boa aí do Gini Gênero pra nós aí. Tamo tudo na serraria do Raimundo aí.
0: Ah, exato.
4: Tem dois trabalhando.
0: E 10 e 8.

0: Mas é, diz que é assim mesmo.
1: É, o Brasil é assim mesmo, não adianta, né? Boa tarde, aqui é a Patrícia, moro aqui na Nova Sorteia, coloco meu nome no sorteio e toque uma música do Arthur e Alessandra. Vamos rodar assim, deixa eu ver aqui. Meu amigo João da Silva, da Leonardo Espadinho. Tá onde, homem?
2: Mandou uma losaça para as piazadas aqui da Marmoraria Pinzal. Me deu um serviço aqui para fazer uma porta aqui.
1: Mas olha aí.
2: E o friso.
1: Aham,
2: coisa e gente o Admiro boa. Tem um ferrado aqui, ó, me desossando uma chapa aqui na Marmoraria.
1: Mas ó,
2: e roda a música, o Castração Apialo com Baitaca, mas e oferece para eles aí. Valeu, campeão. Um abraço.
1: Beleza. A dona Rosane de Quátio também concorreu ao ingresso, né? O Vinícius da Silva, né? Concorreu ao ingresso. Quem mais que eu quero participar do ingresso? A Mida, né? Coloca o teu nome. É Romilda. Ah, conheci por Mida. Romilda Duarte. Ô, Romilda, tudo bem? Quanto tempo? Também o Jonathan Maté. Enfim, muitas pessoas. Então, mais 7 minutinhos, depois antes da oração da Ave Maria, eu vou fazer o sorteio do ingresso para Domingueiro na Vila União no próximo domingo. Vivente, velho. Ah, tio Raul, velho. Mas que tal, tio Raul? Parabéns, felicidade. Que Deus abençoe sempre o senhor, né? Com muita paz, saúde e muita alegria.

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1: Aí, que tal? 3 minutos para as 18, já vai ter a hora do anjo. Deixa nós prosear aqui com a dona Dorte lá do sorteio. Ô, dona Dorte, como é que a senhora tá? Tá tudo bem? Bom dia,
2: não, boa tarde. Tudo bem? Roda a música de Tonico e Tinoco, Olá e Morena. Aham. Tudo de bom. Manda lá pra Madrinha Angelina Mantovani, da Negra Mar. Tudo de bom, Marcinho.
1: Tudo de bom, tudo bom.
2: Uma noite abençoada.
1: Amém. Tio Lee da Cordiona, como é que o senhor tá, Tio Lee? Tá bem, Tio Lee?
3: Tio Lee da Gaita.
1: Mas é, Tio Lee da Gaita.
3: Se não fosse incômodo, você dava do se rodar aí aquele caçador de tatu lá, oferecer lá pro Serginho Hélio, lá na linha bonita, pra toda a família dele. Eles gostam muito daquela música, daí ele me pediu lá, digo, não, mas eu não tô executando, não tá no nosso repertório.
1: Não tá no repertório.
3: Se você roda, oferece lá pro Serginho, pra família dele lá, um abraço. Oferece ali pro patrão Lia de Moraes, pro João da Alenha, meu amigo, o ref, daqui a pouco ele tá passando aqui pra tomar
1: azar, um beijo. João da Alenha.
3: Tá tudo, meus amigos, aí, tá bom?
1: Beleza, minha bem. Um abração pro Ito também, da colega Barro Pedro, dona Celoni, já tem a hora do anjo. Depois da oração vai ter um orgavê lá pro tio Raul de aniversário. Onde então vai caçar tatu, louco?

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1: Hey, the Vikings are the tool. Vai dar uma skip. Ô, Barro Preta, Dona Celoni, boa tarde, Celoni, tudo certo?
2: Boa tarde, Márcio Pedro.
1: Como é que estamos?
2: Boa tarde, ouvinte aí, a Celoni.
1: Tudo certo.
2: É, manda uma música aí pra mim, pro Barro Preto, uhum. E oferecer especialmente pra Maria e pra Terezinha, que estão aqui me dando uma mãozinha hoje à tarde, fazendo uma faxina pra mim.
1: Oi, aí.
2: Eu tô muito feliz com elas, pensa nas mulheres caprichosas, mas a nota mil pra
1: e
2: elas.
1: E o Chico?
2: E daí o Chico também tá ali, veio junto, né, pra não ficar sozinho. E tá muito boa tarde hoje, tarde maravilhosa, fazendo faxina, organização na casa aqui. E manda uma música aí, Barquinha de Ouro, para nós curtir, ouvir e para todos os ouvintes que estão ouvindo a Rádio Capinzal.
1: Vamos sim, obrigado aí, Celone, depois da oração aí nós vamos mandar assim para vocês, tá bom? Vamos fazer o seguinte, então, falei rapidinho agora o sorteio, então saindo para Romilda Duarte. Ó, Romilda, você foi a ganhadora, então, do ingresso lá para Domingueira na Vila União. Teu nome vai ficar lá na portaria, né? A gente vai passar, pessoal. Chega lá com o teu documento, Romilda Duarte, você leva o ingresso.
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4: Em nome do Pai, do Filho e do Espírito Santo. Amém. O anjo do Senhor anunciou a Maria.
5: E ela concebeu do Espírito Santo.
4: Ave Maria, cheia de graça, o Senhor é convosco. Bendita sois vós entre as mulheres e bendito é o fruto do vosso ventre, Jesus.
5: Santa Maria, Mãe de Deus, rogai por nós, pecadores, agora e na hora de nossa morte. Amém.
4: Eis aqui a escrava do Senhor.
5: Faça-se em mim segundo a vossa palavra.
4: Ave Maria, cheia de graça, o Senhor é convosco. Bendita sois vós entre as mulheres, e bendito é o fruto do vosso ventre, Jesus.
5: Santa Maria, Mãe de Deus, rogai por nós, pecadores, agora e na hora de nossa morte. Amém.
4: E o Verbo se fez carne.
5: E habitou entre nós.
4: Ave Maria, cheia de graça, o Senhor é convosco. Bendita sois vós entre as mulheres, e bendito é o fruto do vosso ventre, Jesus.
5: Santa Maria, Mãe de Deus, rogai por nós, pecadores, agora e na hora de nossa morte. Amém.
4: Rogai por nós, Santa Mãe de Deus,
5: para que sejamos dignos das promessas de Cristo.
4: Oremos. Derramai, ó Deus, a vossa graça em nossos corações, para que, conhecendo pela mensagem do anjo a encarnação do vosso Filho, cheguemos por sua paixão e cruz à glória da ressurreição. Por Cristo nosso Senhor.
5: Amém.
4: Glória ao Pai, ao Filho e ao Espírito Santo.
5: Como era no princípio, agora e sempre. Amém.
4: Glória ao Pai, ao Filho e ao Espírito Santo.
5: Como era no princípio, agora e sempre. Amém.
4: Glória ao Pai, ao Filho e ao Espírito Santo.
5: Como era no princípio, agora e sempre. Amém.
4: Mensagem de Maria. Maria, conhecida como Maria de Nazaré ou Virgem Maria, foi a mulher que trouxe ao mundo Jesus, o nosso grande Salvador. Símbolo de proteção e amor e padroeira de todas as crianças e das mulheres. Maria veio para nos ensinar sobre a manter a nossa fé, apesar de todas as dores que podemos ter passado ao longo dos nossos dias. É ela também que habita em todas as mães que sofrem ou lamentam pelo sofrimento dos seus filhos. Serva do Senhor, Maria aceitou de Deus tudo o que veio conforme desejo dele, sem questionamentos, apenas amor e fé, mesmo após sofrer a pior dor de uma mãe, que é a perda de um filho. ela manteve sua fé inabalável. Ela reza, pede, sofre e tem a graça alcançada. Nossa Senhora está aqui por cada filho de Deus. Quem tem dentro de si amor e bondade, também tem um pouco de Jesus. Maria, dentre muitas funções por nós, é aquela que nos ensina a refletir, a ter calma e a agir com respeito aos desejos de Deus. Sempre ponderadora, a serva do Todo-Poderoso sabe bem quando calar e aceitar, mas também agir e seguir em frente quando necessário for. Maria é quem cuida das graças de Deus e é mãe. Ela está por nós em todos os momentos, sejam alegres ou tristes. Nos sofrimentos é a quem podemos recorrer, nos guiando e dando forças. Nada é possível temer quando se está entregue a Maria. Ela é quem intercede por nós a Deus. Se ela está nos abençoando e guiando, jamais cairemos no mal. É impossível perder se temos Nossa Senhora ao nosso lado. Acredite no poder da Mãe de Jesus Cristo. Acredite em sua imensidão do amor, devoção a Deus e servidão divina. Peça com fé e sua graça será alcançada, porque ela sempre estará intercedendo junto a Deus por nós. Eu sou Maria Santíssima, Mãe do Filho de Deus. Mãe de todas as suas criaturas, e por isso intercedo e clamo por todos. Peço por graças, bênçãos e o amor de Deus. Que a graça esteja com vocês todos os dias de suas vidas. Que Nossa Senhora entre nos corações e na casa de cada um que está ouvindo a oração da Ave Maria nesta tarde. Que esta reflexão nos faça sentir a presença e o amor de Nossa Senhora neste dia. Então rezemos a oração e a devoção a Nossa Senhora. Ó minha Senhora, ó minha Mãe, eu me ofereço por toda a vós, em provas de minha devoção, para convosco vos consagro nesta tarde. Meus olhos, meus ouvidos, minha boca, meu coração, inteiramente todo meu ser, porque assim só vós, incomparável Mãe, guardai-me, defendei-me como filho propriedade vossa. Amém. Que todos tenham um bom descanso, fiquem com a paz de Jesus e o amor de Maria. Paz e bem.

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7: Eu mesmo, né? Vamos que vamos, dele que dele. Olha, Linha Sul convida para a festa em honra à Nossa Senhora Aparecida, dia 12 de outubro, 6 horas, Romaria, saindo da Praça Pio 12, 7h30, celebração, 9 horas, mais uma procissão motorizada em frente à Prefeitura de Ouro, 10 horas, Santa Missa, 12 horas, almoço, 14h30, Maché com a banda Cosmo Express, ingressos antecipados a R$35 na sorveteria da Ivete, posto do Canhoto. Quer almoçar na festa? Não vai pagar ingresso. 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Também a comunidade de Linha Maratá e da Tuba convida para a grande festa no próximo domingo, agora, né? Em honra à Nossa Senhora da Salete. 9h30, porção, 10h30, Santa Missa, 2 horas, almoço com buffet, reservas de ficha. Muito importante você reservar a tua ficha e já pagar para o pessoal ter um controle, tá bom? 999-23-1031 ou 988-50-5408-14-1330, uma tcheca com a banda Geração, ingresso gratuito, 16 horas, sorteio da ação entre amigos. E a comunidade do João Lanha também convida para a festa em honra Nossa Senhora da Salete, sábado, agora dia 19, 9 horas, Santa Missa na Nova Capela, liturgia do Universitário, 12 horas, almoço no Salão da Vila, 7 de julho, ficha antecipada já a partir de hoje, está sendo vendida de gado a 120, de suíno 50. No dia, o de gado vai ser 130, né? 14 horas, vai ter com Fábio e José, entrada crenca. Alô, comunidade aí do Lenha. Alô, tio Jair, alô, Zilhota, alô, gurizada. Um salve. Mas tá, Vano Maria, uma vez, Jair Zanoni tá com nós. Celito Mareta pediu reconstrução grosso. Já vai ter uma do Gindigeno aí pro meu amigo Bafo. Daqui a pouco tem um alemão, uma de caminhoneiro também. 18 e 14. Alô, dona Celoninha. Alô, bagulho. Tá frio aí.

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7: Vamos lá, né? 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
0: Capizal. Já vai ter um Não Bebo Mais do Ginigênio. Daqui a pouco vai ter também uma de caminhoneira. Quando me pediu, reconheço que sou um grosso. Mas agora o tio Raul de aniversário, tio Raul Ferreira Lopes. Dona Norte, não encontrei aquela moto que o senhor pediu, mas vai outro Toniquitino. Ô, tio Raul, eu sei que o senhor é um gaiteiro feliz, mas que tal? Parabéns, eu, seu Raul, que Deus, Nossa Senhora Aparecida, sempre, sempre te cubra de bênção e continua sendo esse amigão que a gente tem muito orgulho em falar o seu nome. Um abraço, seu Raul. Parabéns.

interrompo o barco com a música Não Bebo Mais, né? Não Bebas Mais. Tá aí o meu amigo alemão, você que pediu, mandou. Vamos dar rodar, levando nós de carona. Milionário de Zé Rico, sonho de um caminhoneiro. Já tem a prisão do tempo, depois reconheço que sou um grosso. E assim, vamos indo até umas 19.

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1: Vamos lá, né? Final de tarde, já existe noite, tempo bom na região, 20 graus, temperatura nesse momento. Coutinho, conta pra nós essa loucura desse frio, homem do céu. E agora, amanhã, quinta-feira, a possibilidade de frio de novo. Nós chegamos aqui a 2, 3 graus. Teve comunidades aí na região que, nossa, que deu até geada, né? Inclusive aí próximo ao Zoriteia, ali no balneário do meu amigo Manuelito, né? Também aqui na Vila União, né? Enfim, vários pontos. Coutinho, boa noite. Conta pra nós como é que vai se comportar o tempo para os próximos dias. Tudo certo, Coutinho?
2: Boa noite. O tempo segue, no geral, com tempo bom na região nessa quinta, frio, pode ficar entre 1 e 4 graus, pouco mais, um pouco menos. E a tendência é que a gente tenha condições de tempo mais para bom, com calorzinho à tarde. Tempo bom, com predomínio do sol, algum nevoeiro, alguma geada bem isolada, se tiver, sem consequência. Mantém a tendência de tempo bom também na sexta, frio de manhã, esquenta de tarde, se tiver chuva, final do dia à noite. No sábado, chuva, trovada, períodos melhores, faz calor, calor não, fica frio. No domingo, pode começar com chuva, depois melhora e esquenta de tarde. Tempo bom na segunda, com pequena chance de chuva, talvez mais à tarde. Terça-feira, entre uma frente fria, chuva, trovada, pode chover forte e melhora com frio na quarta. Poderemos ter um bom volume de chuva, somando de sábado até terça. Da Climaterra, Ronaldo Coutinho.
1: Então tá aí, né, Coutinho, trazendo a previsão do tempo, pode ter um grande volume, como ele disse, entre sábado até terça, então, com bastante coisa. Aqui o nosso solo ainda continua bastante molhado, né, bastante encharcado ainda, tá bom? 18 horas 33 minutos, e o superluto com massinha da alegria, derivado de com torresmo, banha, salame, morcilha, pingou nos melhores supermercados, ó, toda sexta, quinta-feira, ao ladinho da rodoviária.
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1: 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abraço ao grande amigo Velho Valdomiro, também acompanha nós, ele é polaca, obrigado Velho Valdomiro, um abraço, lembrando gente que Gringo Móveis, toda a linha de imóveis eletrodomésticos para sua 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
1: Mas e que tal, que sim, que não, né? Aí, tá bem, Valdomiro, um abraço, meu irmão. Obrigado a você, a Polaca, lá com o Radinho 12. Aquele ancião do nós em toda a região. Nós vamos até umas 19, mais ou menos, né? Meu amigo baixinho também, mas tá baixinho. Um abraço, pessoal da vila. Tudo certo, baixinho. Bom dia, boa tarde. Tá no descanso eterno.
13: Pra nós, temos curtinho,
1: mas abaixinho, mas abaixinho.
13: Hoje foi puxado.
1: Mas abaixinho.
13: Beleza, manda lá pro bafo.
1: O bafo tá lá em Pinheiro. Tá lá em Pinheiro.
13: Por cor do frete, que hoje eu não parei. Um putilinho lá.
1: Beleza.
13: Beleza.
1: Meu amigo Valmari.
13: É uma do Gildo de Freire.
1: É o que eu vou rodar agora, reconheço, são grosso. Meu amigo Valmari pediu uma do Chico Rei para nós, já eu rodei. Alô, Celita, logurizado. Alô, tio Ito lá no Alto Lacerdópolis, alemão lá no Paulo Lopes Velho. Mais uma vez, parabéns ao tio Raul Ferreira Lopes, completando idade hoje. Parabéns, tio Raul, que Deus, Nossa Senhora Aparecida, continue abençoando hoje, amanhã e sempre.

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1: 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Vamos lá, são 18 horas mais 47 minutos.
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9: Mas e que tal que sim, que não, né? Barbaridade, que tal que sim, que não, né? Meu amigo, tchaca, tchaca, na buchaca, como é que tá? Tchaca, tchaca, o senhor tá bem, tudo certo? Boa noite, tchaca. Bom dia. Bom dia. Tudo beleza,
10: meu senhor? Tudo beleza, meu senhor? Mas sempre... Acabou a gauchesca, mandou pra José Maria.
9: João Maria, tá bem, Dima.
10: Acostumou os pessoal que estão na escuta aí.
9: Beleza. Fala aí, João Maria, o Piazinho do Jundiá. Tá aí, fala, João Maria. Bom dia.
11: Boa noite,
9: João Maria. Tudo bem, senhor?
11: Vou mandar uma moda pro João Maria, homem do bigode.
9: Mas,
11: João, festa pra isso, né?
9: Bigode.
11: Você pensa que pesado na hora tarde, minha esposa. Beleza?
9: Beleza, João Maria.
11: Você deve ter um detrito com a miséria
9: minha. Hoje, mas dá tempo sim, só que eu não tenho, não aperta para isso, que vou rodar matiné para a Pedra Cigana Feiticeira. Pode ser, meu amigo velho, eu acho que tu vai gostar. Vai dar pro meu companheiro, que é com a Neide lá no Erechim também. É o Dércio Borges, o homem da Bruna Viola. Vamos lá, 18 horas 52, 8 mais 19. Ele quer essa linha Maratá Piratuba nesse domingo. Dia 19 tem na Vila, 7 de julho, festa da Capela Nova Capinzal e também do Lotento Langue. Alô, Jair Zanoni.

Cigana e minha montanha com você, meu amigo de nós, Astral, que é um abraço de nós também, negorizada, Dércio, toda tua, meu amigo Bolcha, lá em Nascer Lopes, motorista da Colasser, manda um abraço para todos os amigos, e muito especialmente essa aqui, ó. E eu volto amanhã, gente, às 4:30, se Deus quiser, né? Um abraço a todos e lembre, Deus é por nós, quem vai ser contra nós, né? Eita, mundão, velho, acaba não, mundão, uma excelente noite de quarta todos nós, mas se tiver frio, não importa, tamo aí, com gelo, sem gelo, madrugadão pra vocês, tá bom, gente? Uma boa, excelente noite de quarta a todos nós, né?

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7: Tantas vezes, ó Maria.
6: Boa tarde, família querida. Evangelizar é preciso. Nesta quarta-feira, fixemos o nosso olhar no colo de Nossa Senhora, que acolhe todos os pedidos, todos os clamores. Você pode ter certeza, temos nela uma grande advogada, intercessora. As nossas orações podem ser frágeis e imperfeitas, mas ela, com uma materna e especial proteção, intercede por nós. Nossas preces chegam até Deus por intercessão da Mãe. Por isso, clamemos em nome do Pai, do Filho e do Espírito Santo. Amém. Nossa Senhora das Dores, nas suas 7 espadas transpassada no coração, inquietações, provações, dificuldades, Mãe, também hoje há tantas tribulações que transpassam nossa alma e nosso coração. Pedimos, Nossa Senhora das Dores, a graça da perseverança. Assim, ó Mãe, Nossa Senhora das Dores, como não recuaste diante das provações, enfrentaste as dificuldades e em tudo foste obediente até o fim ao Pai, na missão de servir a Jesus nosso Senhor, pedimos a mesma graça, Nossa Senhora das Dores, que sejamos fiéis, que sejamos perseverantes, que sejamos atuantes. Mãe dolorosa, acompanhai-nos em nossas dificuldades e atendei-nos nesta graça que para nós é como uma espada transpassada em nossa alma, que inquieta nosso viver e desassossega nossa família. Nossa Senhora das Dores, ajudai-nos a perseverar, a ter serenidade na provação, paciência em Deus, compreensão dos defeitos alheios, mas acima de tudo, Nossa Senhora das Dores, que saibamos viver cada momento com um olhar fixo na madrugada da ressurreição que nos espera. Nossa Senhora das Dores, acolha a prece de meus familiares que agora apresento como fruto desta Ave Maria. Ave Maria, cheia de graça, o Senhor é convosco. Bendita sois vós entre as mulheres e bendito é o fruto do vosso ventre, Jesus. Santa Maria, Mãe de Deus, rogai por nós, pecadores, agora e na hora de nossa morte. Amém. Nossa Senhora das Dores, dai-nos a graça de um final de dia abençoado. E se a cruz pesar, nos ajude a carregar. Amém.
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0: Minha sogra, coisa engraçada.
1: Que houve? Não acredito, tá passando mal?
0: Não.
1: Vamos fazer o seguinte, o senhor flocha a guaiaca, lá no fundo, perto do pé da laranjeira, cuidado, mas o cachorro tá amarrado, não tem problema.
0: Não, não, não é nada disso. Ah, não é.

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1: Tô adorando, tá me dando uma cosca. Sai, vai arrebentar meu corpinho.
0: Enquanto isso, lá na cozinha só

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14: É comigo mesmo, e eu cheguei por cá quando são 8 horas mais 18. Pouquinho, só um pouquinho atrasado, é grisado. Como é que é? Temos tranquilo, temos sereno, temos ganhando em cavalo, é moreno. Quero mandar um abraço especial por aqui pro seu Irinó, e também vai um abraço especial aqui, é blindada por Deus. Vai um abraço especial pra ti também, blindada por Deus. Não, quando não tem o nome, a gente chama por assim mesmo. Quero agradecer mais que imensamente a Deus por me dar as pertences de ter a alma gauchesca em sangue catarinense. 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Brisada! Mate já tá lavado, a boia já tá servida, então deixa que roda música. Vem, moda boa!

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11: Vem pra festança. É, gurizada, vem batendo na marca até o dia clarear por cá. Eu tô por cá, seguimos, né? E por aqui eu já me despeço. Meio curto hoje tá a minha chegada. Mas o importante é estar por cá e estar com os amigos presenciando por aqui. Quero mandar um abraço especial, meu amigo Tião e também a sua mãe, estão lá no Capitão me agradecendo. Os homens só param, só desligam o rádio a hora que eu saio daqui. Então vai, um abraço especial pra vocês, Tião, também pra sua mãe. Abraço especial, gurizada. Toninho Mascarello também tá me agradecendo. Eu, Arta Alegre, Nemberg, Vidal Rando, sempre em peso na minha, no meu costado. Abraço especial a cada um e a cada uma que sempre estiveram no nosso costado, e se não fosse por vocês, eu garanto que eu não estaria por cá. Então, gurizada, vai um abraço especial para cada um e cada um, e deixa que chova, né? Deixa que chova, porque final de semana marca a chuva novamente. Coutinho andava assustando uns 2, 3 aí no dia de hoje, mas é assim mesmo. Um abraço, gurizada, e lembre-se, vamos na mesma fala, não, Marcio Pedro, se Deus é por nós, quem será contra nós?

0: vai se apagando a chama no galpão, mas fica aceso o calor no peito e no coração. Por aqui ficamos mais uma edição do Galpão 102. Converso, conto e verdade, música nativista, prosa boa e saudade. Desejamos a ti, vivente, uma noite abençoada e que na próxima ronda a escuta seja retomada.
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2: Está no ar a Voz do Brasil. As notícias do governo federal que movimentaram o país no dia de hoje.
3: Olá, boa noite.
4: Uma boa noite para você que nos acompanha em todo o país.
3: Quarta-feira, 16 de setembro de 2026.
4: E vamos ao destaque do dia.
3: Brasil cria política nacional para minerais críticos e estratégicos.
4: A ideia é produzir mais e agregar valor aos recursos naturais brasileiros. Gabriela Noronha.
5: A lei cria uma política nacional voltada a minerais considerados estratégicos para o país. Além de estabelecer incentivos fiscais e instrumentos de financiamento para o setor.
3: Segurança Pública.
4: Forças integradas de combate ao crime organizado deflagraram a operação em 19 estados.
3: E mais de 500 milhões de reais foram bloqueados de organizações criminosas. Claudimário Carvalho.
6: A operação investiga crimes como tráfico de drogas e armas, lavagem de dinheiro, homicídios, extorsão e atuação de organizações criminosas violentas.
4: Problemas com plano de saúde.
3: Saiba como acionar a Agência Nacional de Saúde Suplementar em busca de orientações. Cleide Lopes.
7: A ANS disponibiliza um serviço gratuito para orientar os consumidores sobre seus direitos e as regras dos planos privados de saúde no Brasil.
4: Hoje, na apresentação da Voz do Brasil, Nazi Brum e Mariana Jungmann.
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4: Foi sancionada agora há pouco a Política Nacional de Minerais Críticos e Estratégicos.
3: A nova lei busca agregar valor à indústria nacional, utilizando esses recursos naturais, além de fomentar a pesquisa e a inovação.